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1: 9:12. Chega mais, vem com a gente aqui na programação do Música Sem Limites. Seja bem-vinda, seja bem-vindo à nossa noite especial com muita música bacana pra você.

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1: 9:24.
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0: 9:34.
1: É com você que a gente está falando, você aí, nosso amigo, você, nossa amiga, que está ouvindo a Rádio Selinalta agora no FM 88,3. A programação especial aqui também da noite, do sábado, com música sem limites. Aquele abraço, tudo de bom e fique com a gente. Vem aí mais um clássico da música internacional para você.

0: 9:48.
1: Que bom que você está ligado aqui com a Selinalta. É o nosso Música Sem Limites para você nesta noite especial de sábado. É, a Selinalta sempre tendo uma programação específica, uma programação feita com muito amor, com muito carinho, para todo mundo que acompanha aí em casa, no carro, no trabalho, em Pato Branco, em toda a região. Essa noite, né, gostosa aí de sabadão, seu final de semana, a Selinalta tem a programação do Música Sem Limites.

0: Encerramos por aqui o nosso Música Sem Limites de hoje. No próximo sábado, a partir das 20 horas, a gente retorna com duas horinhas só de músicas internacionais, sempre no seu final da noite de sábado, aqui na Celina Alta. Tudo de bom para você, aquele abraço e aproveite bem o seu domingão que vem aí.
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3: Saudação franciscana a você que nos acompanha pelas ondas do rádio. Eu sou o Frei Augusto Luiz Gabriel e com alegria vamos iniciar mais uma edição do programa Madrugada Franciscana, um espaço de muita fé, espiritualidade, informação, oração. Por isso, acompanhe agora a oração do Cântico das Criaturas. Altíssimo, onipotente, bom Senhor, teus são o louvor, a glória, a honra e toda a bênção. Louvado sejas, meu Senhor, com todas as tuas criaturas, especialmente o Senhor Irmão Sol, que clareia o dia e que com a sua luz nos ilumina. Ele é belo e radiante, com grande esplendor de ti, Altíssimo, é a imagem. Louvado sejas, meu Senhor, pela irmã Lua e pelas estrelas que no céu formaste, claras, preciosas e belas. Louvado sejas, meu Senhor, pelo irmão Vento, pelo ar, pelas nuvens, pelo sereno e por todo o tempo em que dá sustento às tuas criaturas. Louvado sejas, meu Senhor, pela irmã Água, útil e humilde, preciosa e casta. Louvado sejas, meu Senhor, pelo irmão Fogo, com o qual iluminas a noite. Ele é belo e alegre, vigoroso e forte. Louvado sejas, meu Senhor, pela nossa irmã, a Mãe Terra, que nos sustenta e governa, produz frutos diversos, flores e ervas. Louvado sejas, meu Senhor, pelos que perdoam pelo teu amor e suportam as enfermidades e tribulações. Louvado sejas, meu Senhor, pela nossa irmã, a morte corporal, da qual homem algum pode escapar. Louvai todos e bendizei o meu Senhor. Dai-lhe graças e servi-o com grande humildade.
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5: Irmãos e irmãs em Cristo, sejam bem-vindos a este encontro fraterno. A fidelidade da palavra de Deus vale mais do que o ouro e a prata. Só assim procederemos com retidão e poderemos esperar a salvação em Deus. Aprendamos hoje o que significa permanecer na aliança. Cantemos.

0: Caríssimos irmãos e irmãs, bem-vindos, bem-vindas a esta mesa para partilhar a nossa vida, a nossa caminhada, paz e bem.
1: Paz e bem.
0: Em nome do Pai, do Filho e do Espírito Santo.
1: Amém.
0: A graça e a paz de nosso Senhor Jesus Cristo, o amor do Pai e a comunhão do Espírito Santo esteja convosco.
1: Bendito seja Deus que nos reuniu no amor de Cristo.
0: Vamos fazer uma viagem para dentro do nosso coração e reconhecer que somos pecadores. Senhor, tende piedade de nós.
1: Senhor, tende piedade de nós.
0: Cristo, tende piedade de nós.
1: Cristo, tende piedade de nós.
0: Senhor, tende piedade de nós.
1: Senhor, tende piedade de nós.
0: Deus Todo-Poderoso, tenha compaixão de nós, perdoe os nossos pecados e nos conduza à vida eterna.
1: Amém.
0: Oremos. Senhor nosso Deus, fazei que a nossa alegria consista em vos servir de todo o coração, pois só teremos felicidade completa servindo a vós, o Criador de todas as coisas. Por nosso Senhor Jesus Cristo, vosso Filho, na unidade do Espírito Santo.
1: Amém. Amém.
2: Leitura do primeiro livro de Macabeus. Naqueles dias, os delegados do rei Antíoco, encarregados de obrigar os judeus à apostasia, chegaram à cidade de Modim para organizarem os sacrifícios. Muitos israelitas aproximaram-se deles, mas Matadias e seus filhos ficaram junto à parte. Tomando a palavra, os delegados do rei dirigiram-se a Matadias, dizendo: Tu és um chefe de fama e prestígio na cidade, apoiado por filhos e irmãos. Se o primeiro a aproximar-te e executa a ordem do rei, como fizeram todas as nações, os homens de Judá e os que ficaram em Jerusalém, tu e teus filhos sereis contados entre os amigos do rei, e sereis honrado, tu e teus filhos, com prata e ouro e numerosos presentes. Com voz forte, Matadias respondeu: Ainda que todas as nações incorporadas no reino, no império do rei, passem a obedecer-lhe, abandonando a religião e seus antepassados, e submetendo-se aos decretos reais, eu, meus filhos e meus irmãos continuaremos seguindo a aliança de nossos pais. Deus nos guarde de abandonarmos sua lei e seus mandamentos. Não atenderemos às ordens do rei, e não nos desviaremos da nossa religião, nem para a direita, nem para a esquerda. Mal ele concluiu estas palavras, um judeu adiantou-se à vista de todos para oferecer um sacrifício no altar de Modim, segundo a determinação do rei. Ao ver isso, Matadias inflamou-se de zelo e ficou profundamente indignado. Tomando de justa cólera, precipitou-se contra o homem e matou-o sobre o altar. Matou também o delegado do rei, que queria obrigar a sacrificar e destruir o altar. Ardia em zelo pela lei, como Finéias havia feito com Zambri, filho de Salo. E Matadias saiu gritando em voz alta pela cidade: quem tiver amor pela lei e quiser conservar a aliança, venha e siga-me. Então fugiu ele e seus filhos para as montanhas, abandonando tudo o que possuía na cidade. Também muitos seguidores da justiça e do direito desceram para o deserto e ali se estabeleceram. Palavra do Senhor.
1: Graças a Deus.
3: A todos que procedem retamente, eu mostrarei a salvação que vem de Deus.
1: A todos que procedem retamente, eu mostrarei a salvação que vem de Deus.
3: Falou o Senhor Deus, chamou a terra. Do sol nascente ao sol poente a convocou. De Sião, beleza plena, Deus refulge.
1: A todos que procedem retamente, eu mostrarei a salvação que vem de Deus.
3: Reuni à minha frente os meus eleitos, que selaram a aliança em sacrifícios. Testemunha o próprio céu seu julgamento, porque Deus mesmo é juiz e vai julgar.
1: A todos que procedem retamente, eu mostrarei a salvação que vem de Deus.
3: Imola a Deus um sacrifício de louvor, e cumpra os votos que fizestes ao Altíssimo. Invoca-me no dia da angústia, e então te livrarei, e hás de louvar-me.
1: A todos que procedem retamente, eu mostrarei a salvação que vem de Deus.

0: Ele está no meio de nós.
1: Proclamação do Evangelho de Jesus Cristo, narrado segundo São Lucas.
0: Glória a vós, Senhor.
1: Naquele tempo, quando Jesus se aproximou de Jerusalém e viu a cidade, começou a chorar e disse: se tu também compreendesses hoje o que te pode trazer a paz, agora, porém, isso está escondido aos teus olhos. Dias virão em que os inimigos farão trincheiras contra ti e te cercarão de todos os lados. Eles esmagarão a ti e teus filhos e não deixarão em ti pedra sobre pedra, porque tu não reconhecestes o tempo em que foste visitada. Palavra da salvação.
0: Glória a vós, Senhor.
1: Sentados, apresentemos a Deus nossas ofertas, nossa gratidão e o nosso dom da vida.

0: Pai, irmãos e irmãs, para que este sacrifício seja aceito por Deus, Pai Todo-Poderoso.
1: Receba, ó Senhor, por Tuas mãos este sacrifício, para a glória do Seu nome, para o nosso bem e de toda a Santa Igreja.
0: O Senhor esteja convosco.
1: Ele está no meio de nós.
0: Corações ao alto.
1: O nosso coração está em Deus.
0: Demos graças ao Senhor e nosso Deus.
1: É nosso dever e nossa salvação.
0: Na verdade é justo e necessário, é nosso dever e salvação dar-vos graças sempre em todo lugar, Senhor Pai Santo, Deus Eterno e Todo-Poderoso, de tal modo amaste o mundo que nos enviastes como Redentor, o vosso próprio Filho, em tudo semelhante a nós, exceto no pecado, amando-o até o fim, amastes nele nossa humilde condição, e ele, na obediência até a morte, restaurou o que nossa desobediência fizera perder. Por essa razão, com os anjos e com todos os santos, entoamos um cântico novo para proclamar a vossa bondade, dizendo a uma só voz:
1: Santo, Santo, Santo, Senhor Deus do Universo, o céu e a terra proclamam a vossa glória. Hosana nas alturas. Bendito que vem em nome do Senhor. Hosana nas alturas.
0: Na verdade, ó Pai, vós sois santo e fonte de toda a santidade. Santificai, pois, essas oferendas, derramando sobre elas o vosso Espírito, a fim de que se tornem para nós o corpo e o sangue de Jesus Cristo, vosso Filho e Senhor nosso.
1: Santificai nossa oferenda, ó Senhor.
0: Estando para ser entregue, abraçando livremente a paixão, ele tomou o pão, deu graças e o partiu, e deu aos seus discípulos, dizendo: Tomai todos e comei. Isto é meu corpo, que será entregue por vós. De igual modo, ao fim da ceia, ele tomou o cálice em suas mãos, deu graças novamente e deu aos seus discípulos, dizendo: Tomai todos e bebei. Este é o cálice do meu sangue, o sangue da nova e eterna aliança, que será derramado por vós e por todos para a remissão dos pecados. Fazei isto em memória de mim. Eis o mistério da fé.
1: Anunciamos, Senhor, a vossa morte e proclamamos a vossa ressurreição. Vinde, Senhor Jesus.
0: Celebrando, pois, a memória da morte e ressurreição do vosso Filho, nós vos oferecemos, ó Pai, o pão da vida e o cálice da salvação, e vos agradecemos porque nos tornaste dignos de estar aqui na vossa presença e vos servir.
1: Recebei, ó Senhor, a nossa oferta.
0: E nós vos suplicamos que, participando do corpo e sangue de Cristo, sejamos

0: Lembrai-vos, ó Pai, dos vossos filhos.
1: Enfim, nós vos pedimos, tende piedade de todos nós e dai-nos participar da vida eterna com a Virgem Maria, Mãe de Deus, com os santos apóstolos e todos que neste mundo vos serviram, a fim de vos louvarmos e glorificarmos por Jesus Cristo, vosso Filho.
0: Concedei-nos o convívio dos eleitos.
1: Por Cristo, com Cristo e em Cristo, a vós, Deus Pai Todo-Poderoso, na unidade do Espírito Santo, toda honra e toda glória, agora e para sempre.
0: Amém.
1: Com amor e confiança, rezemos. Pai nosso,
2: que estás no céu, santificado seja o vosso nome. Venha a nós o vosso reino. Seja feita a vossa vontade, assim na terra como no céu. O pão nosso de cada dia nos dai hoje. Perdoai-nos as nossas ofensas, assim como nós perdoamos a quem nos tem ofendido. E não nos deixeis cair em tentação, mas livrai-nos do mal.
1: A paz do Senhor esteja sempre convosco.
0: O amor de Cristo nos uniu. Cordeiro de Deus, que tirais o pecado do mundo, tende piedade de nós. Cordeiro de Deus, que tirais o pecado do mundo, tende piedade de nós. Cordeiro de Deus, que tirais o pecado do mundo, dai-nos a paz.
1: Provai e vede como o Senhor é bom, feliz de quem nele encontra o seu refúgio. Eis o Cordeiro de Deus que tira o pecado do mundo.
0: Senhor, eu não sou digna de que entreis em minha morada, mas dizei uma palavra e serei salvo.
1: Que o corpo de Cristo nos anime, nos dê força e coragem pelos caminhos da vida e um dia nos conduza ao banquete da vida eterna.
0: Amém.

Às vezes, na liturgia, no Evangelho, pegamos Jesus a chorar. Chorar faz bem. Lava o nosso coração, as lágrimas lavam o nosso coração, para que o nosso coração não fique endurecido como pedra, diz o profeta Ezequiel. É preciso a gente se dobrar às vezes. Não se achar que é o Todo-Poderoso, a Toda-Poderosa, que diante das dificuldades ou das tragédias das nossas vidas, a gente um dia não vá chorar. Chorar, as lágrimas que rolam no rosto, é como um pedido de socorro, que nós estamos passando momentos muito difíceis. Esse é as lágrimas da nossa vida, da nossa caminhada. Nós choramos na morte das pessoas nossas, ou nas doenças, ou naquilo que não dá certo. Vamos de pé consagrar a nossa mãe, pedindo a ela que nos proteja e defenda, cantando.

0: Nossa Senhora das Graças,
1: rogai por nós.
0: São Pedro,
1: rogai por nós.
0: O Senhor esteja convosco.
1: Ele está no meio de nós.
0: Deus de poder e de bondade, derrame suas bênçãos sobre vós. Vos proteja na vossa paz, na vossa saúde e no vosso trabalho todo dia. Em nome do Pai, do Filho e do Espírito Santo.
1: Amém.
0: Queridos irmãos e irmãs, obrigado pela companhia. Desejo a todos vocês um feliz dia. Vamos em paz e o Senhor nos acompanhe.
1: Graças a Deus.
2: 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Em breve estarás fazendo o impossível. 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A liturgia das horas é uma das formas de a Igreja viver a paz de Jesus Cristo no ritmo diário, semanal e anual do tempo. Pela oração das horas, o cristão é lançado no mistério da morte e ressurreição do Senhor, na expressão mais nobre e definitiva de sua atividade humana, a comunhão com Deus. Vamos agora rezar o ofício das leituras e das completas com os frades do noviciado São José de Rodeio, Santa Catarina.
3: Vinde, ó Deus, em meu auxílio,
4: socorrei-me sem demora. Glória ao Pai, ao Filho e ao Espírito Santo, como era no princípio, agora e sempre. Amém. Aleluia.
5: A noite escura apaga,
4: da terra toda cor, juiz dos corações, a vós nosso louvor.
3: E para que das culpas lavemos nossa mente, ó Cristo, dai a graça que os crimes afugente.
4: A nós que vos buscamos, tirai do mal escuro, já dorme a mente ímpia, que o fruto morde impuro.
3: As trevas expulsai do nosso interior, felizes exultemos à luz do vosso amor.
4: A vós, ó Cristo, a glória, e a vós, ó Pai, também, com vosso Santo Espírito, agora e sempre. Amém.
6: Olhai e vede, ó Senhor, a humilhação do vosso povo. E, no entanto, vós, Senhor, recolheste o vosso ungido.
4: Gravemente vos separastes contra ele e o rejeitastes.
3: Desprezastes a aliança com vosso servidor, profanaste sua coroa atirando-a pelo chão.
4: Derrubastes, destruístes os seus muros totalmente, e as suas fortalezas reduzistes a ruínas.
3: Os que passam no caminho sem piedade os saquearam, e tornou-se uma vergonha para os povos seus vizinhos.
4: Aumentastes o poder da mão direita do agressor, e exultaram de alegria aos inimigos e opressores.
3: Vós fizestes sua espada ficar cega sem ter corte, não quisestes sustentá-lo quando estava no combate.
4: O seu cetro glorioso arrancaste de sua mão, derrubastes pelo chão o seu trono esplendoroso.
3: E de sua juventude a duração abreviastes, recobrindo sua pessoa de vergonha e confusão.
4: Glória ao Pai, ao Filho e ao Espírito Santo, como era no princípio, agora e sempre. Amém. Olhai e vede, ó Senhor, a humilhação do vosso povo.
7: Sou o rebento da estirpe de Davi, sou a estrela fulgurante da manhã. Até quando, Senhor Deus, ficarei sempre escondido?
4: Arderá a vossa ira como fogo eternamente.
3: Recordai-vos, ó Senhor, de como é breve a minha vida, e de como é perecível todo homem que criastes.
4: Quem acaso viverá sem provar jamais a morte? E quem pode arrebatar a sua vida dos abismos?
3: Onde está, ó Senhor Deus, vosso amor de antigamente? Não jurastes a Davi fidelidade para sempre.
4: Recordai-vos, ó Senhor, da humilhação dos vossos servos, pois carrego no meu peito os ultrajes das nações,
3: com os quais sou insultado pelos vossos inimigos, com os quais eles ultrajam vosso ungido a cada passo.
4: Os

0: ao Espírito Santo, como era no princípio, agora e sempre. Amém. Sou o rebento da estirpe de Davi, sou a estrela fulgurante da manhã.
1: Os nossos dias vão murchando como a erva, vos, Senhor, desde sempre e para sempre. Vos fostes um refúgio para nós,
2: ó Senhor, de geração em geração.
0: Já nem antes que as montanhas fossem feitas, ou a terra e o mundo se formassem, desde sempre e para sempre, vós sois Deus.
2: Vós fazeis voltar ao pó todo mortal, quando dizeis voltai ao pó, filhos de Adão.
0: Pois 1000 anos para vós são como ontem, qual vigília de uma noite que passou.
2: Eles passam como o sono da manhã, são iguais à erva verde pelos campos. De manhã ela floresce vicejante, mas à tarde é cortada e logo seca. Por nossa ira perecemos realmente, vosso furor nos apavora e faz tremer. Pusestes nossa culpa à nossa frente, nossos segredos ao clarão de vossa face. Em vossa ira se consomem nossos dias, como um sopro se acabam nossos anos.
0: Pode durar 70 anos nossa vida, os mais fortes talvez cheguem a 80.
2: A maior parte é ilusão e sofrimento, passam depressa e também nós assim passamos.
0: Quem avalia o poder de vossa ira, o respeito e o temor que mereceis?
2: Ensinai-nos a contar os nossos dias e dai ao nosso coração sabedoria.
0: Senhor, voltai-vos até quando tardareis. Tende piedade e compaixão de vossos servos.
2: Saciai-nos de manhã com vosso amor e exultaremos de alegria todo dia.
0: Alegrai-nos pelos dias que sofremos, pelos anos que passamos na desgraça.
2: Manifestai a vossa obra a vossos servos e a seus filhos revelai a vossa glória.
0: Que a bondade do Senhor e nosso Deus repouse sobre nós e nos conduza.
2: Tornai fecundo, ó Senhor, nosso trabalho, fazei dar frutos o labor de nossas mãos.
0: Glória ao Pai, ao Filho e ao Espírito Santo, como era no princípio, agora e sempre. Amém.
2: Os nossos dias vão murchando como a erva. Vós, Senhor, sois desde sempre e para sempre.
3: Em vós está a fonte da vida.
0: E em vossa luz contemplamos a luz.
3: Do livro do Eclesiastes. Não queiras saber mais do que é necessário. Quanto mais palavras, tanto mais vaidade. Qual o lucro para o homem? Quem sabe o que convém ao homem durante a sua vida, nos poucos dias de sua existência efêmera, que passam como sombra? Quem dirá ao homem o que vai acontecer no mundo depois dele? Mais vale o bom nome do que o bom perfume, o dia da morte do que o dia do nascimento. Mais vale visitar uma casa em luto do que ir a uma casa em festa, porque esse é o fim de todo homem, e deste modo, quem está vivo repetirá. Mais vale a tristeza do que o riso, pois pode-se ter a face triste e o coração alegre. O coração dos sábios está na casa em luto, o coração dos insensatos está na casa em festa. Mais vale a repreensão do sábio do que o canto dos insensatos. Pois assim como os gravetos crepitam sobre o caldeirão, assim é a risada do insensato. E isso também é vaidade. A calúnia enlouquece o sábio, e o suborno corrompe o seu coração. Mais vale o fim de uma coisa do que o seu começo, mais vale a paciência do que a arrogância. Não fiques irritado depressa, pois a irritação mora no meio dos insensatos. Não digas, porque os tempos passados eram melhores do que de agora, pois não é a sabedoria que te inspira essa pergunta. A sabedoria é boa como uma herança, e é vantajosa para aqueles que veem o sol. Pois o abrigo da sabedoria é como o abrigo do dinheiro, e a vantagem do conhecimento é que a sabedoria faz viver os que a possuem. Vê a obra de Deus. Quem poderá endireitar o que ele entortou? Em tempo de felicidade, ser feliz. E no dia da desgraça, reflete. Deus fez tanto um como o outro. Por isso, o homem nada pode descobrir do seu futuro. Já vi de tudo em minha vida de vaidade. O justo perecer na sua justiça e o ímpio sobreviver na sua maldade. Não sejas demasiadamente justo e nem te tornes sábio demais. Por que destruir-te? Não sejas demasiadamente ímpio e nem te tornes insensato. Para que morreras do tempo? É bom que agarres um sem soltar o outro, pois quem teme a Deus encontrará um e outro. A sabedoria torna o sábio mais forte do que 10 chefes numa cidade. Não existe um homem tão justo sobre a terra que faça o bem sem jamais pecar. Não dê atenção a todas as palavras que dizem. Assim não ouvirá teu servo amaldiçoar-te, pois tua consciência sabe que tu também amaldiçoaste os outros muitas vezes. Coloquei tudo à prova pela sabedoria. Pensei, vou tornar-me sábio, mas a sabedoria está fora do meu alcance. O que aconteceu está longe, muito profundo. Quem o achará? Dediquei-me de todo o coração a conhecer, a raciocinar e a pesquisar a sabedoria e a reflexão, para conhecer a impiedade como algo insensato e o erro como imprudência. E descobri que a mulher é mais amarga do que a morte, pois ela é uma armadilha, seu coração é uma rede e seus abraços cadeias. Quem agrada a Deus livra-se dela, mas o pecador a ela se prende. Eis o que encontrei, diz Eclesiastes, ao examinar coisa por coisa para chegar a uma conclusão. Estive pesquisando e nada concluí. Entre mil encontrei apenas um homem, porém entre todas as mulheres não encontrei uma sequer.
1: Quem pode entre nós afirmar, é puro o meu coração, estou limpo de todo o pecado? Não há justo algum nesta terra que pratique o bem e não peque.
2: Quem pode entre nós afirmar, é puro meu coração, estou limpo de todo o pecado? Não há justo algum nesta terra que pratique o bem e não peque.
1: Se dissermos que nós não pecamos, a nós mesmos irmãos enganamos. Se, porém, confessarmos as culpas, nosso Deus, que é justo e fiel, nos perdoa as faltas.
2: Não há justo algum nesta terra que pratique o bem e não peque.
1: Das instruções de São Columbano vale a insondável profundidade de Deus. Deus está em todo lugar, imenso e próximo em toda parte, conforme o testemunho dado por Ele mesmo. Eu sou o Deus próximo e não o Deus de longe. Não busquemos, então, longe de nós a morada de Deus, que temos dentro de nós, se o merecermos. Habita em nós como a alma no corpo, se formos os membros sadios, mortos ao pecado. Então, verdadeiramente, mora em nós aquele que diz, e habitarei neles e entre eles andarei. Se, portanto, formos dignos de tê-lo em nós, em verdade seremos vivificados por Ele, como membros vivos seus. Nele, assim diz o apóstolo, vivemos, nos movemos e somos. Quem perguntou, quem, pergunto eu, investigará o Altíssimo em seu inefável e incompreensível essência? Quem sondará as profundezas de Deus? Quem se gloriará de conhecer o Deus infinito que tudo enche, tudo envolve, penetra em tudo e ultrapassa tudo, tudo contém, esquiva-se a tudo? Aquele que ninguém jamais viu como é. Por isto, não haja a presunção de indagar sobre a impenetrabilidade de Deus, o que foi, como foi, quem foi. São realidades indizíveis, inescrutáveis, ininvestigáveis. Simplesmente, mas com todo o ardor, crê que Deus é como será, do modo que como foi, porque Deus é imutável. Quem, pois, é Deus? Pai, Filho e Espírito Santo, um só Deus. Não perguntes mais sobre Deus, porque os que querem conhecer a imensa profundidade têm antes de considerar a natureza. Com razão compara-se o conhecimento da Trindade e a profundeza do mar, conforme diz o sábio. E a imensa profundidade, quem a alcançará? Do mundo como a profundeza do mar invisível ao olho humano, acima a divindade da Trindade é percebida como incompreensível pelo entendimento humano. Por conseguinte, se alguém quiser conhecer aquele em quem deverá crer, não julgue compreender melhor falando do que crendo. Ao ser investigado, a sabedoria da divindade foge para mais longe do que está. Procura, portanto, a máxima ciência, não por argumentos e discursos, mas por uma vida perfeita. Não pela língua, mas pela fé que brota da simplicidade do coração, não adquirida por doutas conjeturas de impiedade. Se por doutas investigações procurares o inefável, irá para mais longe de ti do que estava. Se pela fé, a sabedoria estará à porta onde se encontra, e onde mora poderá ser vista ao menos em parte. Mas em verdade, até certo ponto também será atingida quando se crer no invisível, mesmo sem compreendê-lo. Deve-se crer em Deus por ser invisível, embora em parte o coração puro veja.
3: Vosso amor chega aos céus, ó Senhor, chega às nuvens a vossa verdade, como as altas montanhas eternas, é a vossa justiça, Senhor, e os vossos juízos superam os abismos profundos dos mares.
0: Vosso amor chega aos céus, ó Senhor, chega às nuvens a vossa verdade, como as altas montanhas eternas, é a vossa justiça, Senhor, e os vossos juízos superam os abismos profundos dos mares.
3: Qual profundidade de tantas riquezas, da sabedoria e ciência de Deus, como são insondáveis os seus julgamentos.
0: Como as altas montanhas eternas, é a vossa justiça, Senhor, e os vossos juízos superam os abismos profundos dos mares.
4: Oremos. Concedei a Deus Todo-Poderoso que, procurando conhecer sempre o que é reto, realizemos vossa vontade em nossas palavras e ações. Por nosso Senhor Jesus Cristo, vosso Filho, na unidade do Espírito Santo.
5: Amém.
4: Irmãos, confessemos os nossos pecados.
0: Confesso a Deus Todo-Poderoso e a vós, irmãos, que pequei muitas vezes por pensamentos e palavras, atos e omissões, por minha culpa, minha tão grande culpa, e peço à Virgem Maria, aos anjos e santos, e a vós, irmãos, que rogueis por mim a Deus nosso Senhor.
4: Deus Todo-Poderoso, tenha compaixão de nós, perdoe os nossos pecados e nos conduza à vida eterna.
5: Amém.

0: Oremos. Senhor Jesus Cristo, manso e humilde de coração, que tornas leve o fardo e suave o jugo dos que vos seguem, acolhei os propósitos e trabalhos deste dia e concedei-nos um repouso tranquilo para amanhã vos servirmos com maior generosidade. Vós que viveis e reinais para sempre.
1: Amém.
0: O Senhor Todo-Poderoso nos conceda uma noite tranquila e no fim da vida uma morte santa.
1: Amém.

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1: Santa Clara, em seu testamento, contempla com profunda gratidão o dom da vocação. Ela escreve: devemos considerar os imensos benefícios que Deus nos concedeu, não apenas depois de nossa conversão, mas também quando ainda vivíamos na miserável vaidade do mundo. E reconhece que foi por meio de São Francisco, iluminado pelo Espírito Santo, que Deus revelou e confirmou essa forma de vida. A vocação nasce da iniciativa de Deus, que chama cada pessoa a viver com alegria e fidelidade a forma do Santo Evangelho. Franciscanos, compartilhando a paz e o bem.
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1: São Francisco nos ensina: o Senhor vos abençoe e vos guarde, mostre o seu rosto para vós e tenha misericórdia de vós, volte a sua face para vós e vos dê a paz. 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

0: Santo Antônio de Santa Ana Galvão, popularmente conhecido como Frei Galvão, é o primeiro santo brasileiro e foi um fiel seguidor dos passos de São Francisco. A cada dia, mais pessoas conhecem a bonita história deste homem de fé e pedem as mais diversas graças por meio de sua intercessão junto a Deus. Vamos agora ao Santuário de Santo Antônio Galvão, em Guaratinguetá, São Paulo, para rezarmos juntos a novena em honra a Santo Antônio Galvão e, em seguida, a oração do Santo Terço.
1: Santuário Arquidiocesano de Santo Antônio de Santana Galvão, a nossa saudação também aos ouvintes da Rádio Frei Galvão e a todos que nos acompanham pelas redes sociais deste santuário dedicado ao primeiro santo brasileiro. Sejam bem-vindos, paz e bem.
2: Paz e bem.
1: Novena em louvor a Santo Antônio de Santana Galvão. Nono dia, irmãos e irmãs, vamos celebrar juntos a novena em louvor a Santo Antônio de Santana Galvão. Hoje, meditaremos sobre São Frei Galvão, o homem da paz e da caridade. Tal título lhe foi atribuído por São João Paulo II em sua beatificação no ano de 1998. São Frei Galvão é homem da paz, por levar a justiça e o amor de Deus a todos, e é o homem da caridade, por amar o próximo com o amor do próprio Deus. Iniciemos cantando.

0: Queridos irmãos e irmãs, paz e bem.
1: Paz e bem.
0: Sejam todos bem-vindos, bem-vindas a este santuário. Iniciemos a novena perpétua. Pelo sinal da Santa Cruz, livrai-nos Deus nosso Senhor dos nossos inimigos. Em nome do Pai, do Filho e do Espírito Santo.
1: Amém.
0: Oração à Santíssima Trindade. Trindade Santíssima, Pai, Filho e Espírito Santo, presente e atuante na Igreja e na profundidade do meu ser, eu vos adoro, amo e agradeço, e pelas mãos de Santo Antônio de Santana Galvão, devoto de Maria, minha Mãe Santíssima, ofereço-me, entrego-me e consagro-me inteiramente a vós, nesta vida e na eternidade. Pai Celeste, a vós me ofereço, entrego-me e consagro-me como filho. Espírito Santo, a vós me ofereço, entrego-me e consagro-me como templo vivo para ser santificado. Maria, Mãe da Igreja e minha Mãe, vós que estáis em íntima união com a Santíssima Trindade, ensinai-me a viver em comunhão com as três pessoas divinas, a fim de que a minha vida inteira seja um hino de glória ao Pai, ao Filho.

0: Ouçamos com alegria as palavras do Santo Evangelho segundo São Lucas. Naquele tempo, um samaritano que estava viajando chegou perto de um certo homem que descia de Jerusalém para Jericó e caiu nas mãos de assaltantes, que lhe arrancaram tudo, espancaram-no e foram-se embora, deixando-o quase morto. O samaritano chegou perto dele, viu e moveu-se de compaixão. Aproximou-se dele e tratou-lhe as feridas, derramando nelas óleo e vinho. Depois colocou-o em seu próprio animal e o levou a uma pensão, onde cuidou dele. No dia seguinte, pegou 2 denários e entregou-os ao dono da pensão, recomendando: toma conta dele. Quando eu voltar, pagarei o que tiveres gasto a mais. Na tua opinião, perguntou Jesus, qual dos 3 foi o próximo do homem que caiu nas mãos dos assaltantes? Ele respondeu: aquele que usou de misericórdia para com ele. Então Jesus lhe disse: vai e faze tu a mesma coisa. Palavra da salvação.
1: Glória a vós, Senhor.
2: Meditação. Aquele que é sensível ao sofrimento do irmão e da irmã sofre junto com eles e se compromete na busca da paz e da salvação. Esse faz a experiência de encontro pessoal com o próprio Cristo Jesus.
0: Vamos agora elevar ao Pai de misericórdia os nossos pedidos e após cada prece vamos responder. Por intercessão de São Frei Galvão, atendei-nos, Senhor.
1: Por intercessão de São Frei Galvão, atendei-nos, Senhor.
2: Para que a exemplo de São Frei Galvão, sejamos homens e mulheres da paz e da caridade, ajudando a promover uma vida justa e digna para os mais esquecidos e desprezados. Rezemos ao Senhor.
1: Por intercessão de São Frei Galvão, atendei-nos, Senhor.
2: Para que sejamos movidos pela compaixão para com o sofrimento do próximo, comprometendo-nos com a vida daquele que precisa da ajuda material e espiritual, rezemos ao Senhor.
1: Por intercessão de São Frei Galvão, atendei-nos, Senhor.
2: Para que haja paz e caridade em nossas famílias, através da busca constante da conversão, do diálogo e da reconciliação, rezemos ao Senhor.
1: Por intercessão de São Frei Galvão, atendei-nos, Senhor.
0: Acolhei, ó Pai de bondade, as nossas súplicas que confiantes vos dirigimos, por Cristo nosso Senhor.
1: Amém.
2: Conselho inspirado na vida de Frei Galvão. A paz no coração se consegue pelo exercício da caridade para com o próximo. E a caridade se consegue quando se está em paz com Deus, consigo mesmo e com as pessoas.
0: Vamos agora ficar de pé para fazermos a oração ao Divino Espírito Santo, pedindo de modo especial pela saúde. Se você tem alguém enfermo, por quem você gostaria de rezar, recorde-se agora. Divino Espírito Santo, Criador e Renovador de todas as coisas, vida da minha vida, com Santo Antônio de Santana Galvão, devoto de Maria Santíssima, eu vos adoro, agradeço e amo. Vós que dais vida a todo o universo, conservai em mim a saúde. Livrai-me de todas as doenças e de todo o mal. Ajudado pela vossa graça, quero sempre fazer bom uso da saúde, empregando minhas forças para a glória de Deus, para o meu próprio bem e para o bem do próximo. Peço-vos ainda que ilumineis com os vossos dons de sabedoria e ciência os médicos e todos os que se ocupam dos doentes, para que conheçam a verdadeira causa dos males que destroem ou ameaçam a vida e possam também descobrir e aplicar os remédios mais eficazes para curar e proteger a vida das pessoas. Santo Antônio de Santana Galvão, devoto da Virgem Santíssima, sede mediador nesta minha humilde oração e intercedei por mim. Amém. A bênção das pílulas. O nosso auxílio está no nome do Senhor,
3: que fez o céu e a terra.
0: Ó Pai de misericórdia, Deus de toda consolação, que nos consolais por vosso Filho Jesus no Espírito Santo e acompanhais com a vossa bênção particular os que sofrem tribulações e enfermidades do corpo e da alma. Nós vos suplicamos que, pela intercessão de Santo Antônio de Santana Galvão, devoto de Maria Imaculada, abençoeis estas pílulas, objetos sacramentais de fé e devoção do vosso povo santo. Fazei, Senhor, que todos os que na fé e pela fé delas fizerem uso possam receber a graça da cura conforme a vossa santíssima vontade. Em nome do Pai, do Filho e do Espírito Santo.
1: Amém.
0: E agora voltemos o nosso olhar para a imagem de Frei Galvão e vamos fazer a oração ao primeiro santo brasileiro. Se você já pegou as pílulas, a oração está dentro da novena. Deus de amor, fonte de todas as graças, por intercessão de Santo Antônio de Santana Galvão, fazei-nos tomar

prometo-vos conhecer sempre mais o Evangelho que Santo Antônio de Santana Galvão viveu, cultivar a vida eucarística e a devoção à Imaculada Virgem Maria. Santo Antônio de Santana Galvão, rogai por nós. Estendendo a nossa mão, vamos repetir esta oração. Na minha aflição, dai-me consolação.

a quem nos tem ofendido, e não nos deixeis cair em tentação, mas livrai-nos do mal. Ave Maria, cheia de graça, o Senhor é convosco. Bendita sois vós entre as mulheres, e bendito é o fruto do vosso ventre, Jesus. Santa Maria, Mãe de Deus, rogai por nós, pecadores, agora e na hora de nossa morte. Amém. Glória ao Pai.

0: está no meio de nós.
1: E por intercessão de Frei Galvão, que Deus Todo-Poderoso vos abençoe. Ele que é Pai, Filho e Espírito Santo.
0: Amém.
1: Louvado seja nosso Senhor Jesus Cristo.
0: Para sempre seja louvado.
1: Bem bonito, viva Frei Galvão!
2: Viva! Paz e bem, meu irmão, paz e bem, minha irmã. Com alegria, nós aqui do Santuário de Frei Galvão, em Guaratinguetá, chegamos até a sua casa, neste dia, para te convidar a rezar conosco a coroa das sete alegrias de Nossa Senhora. Nossa Senhora prometeu a São Bernardino de Sena, um dos primeiros que realizou esta grande devoção à Mãe de Deus. Primeiro, torná-lo partícipe. Ele participaria da sua alegria no paraíso. E também, pela recitação da coroa das sete alegrias, ele alcançaria de Deus a conversão de muitos pecadores. Então, quero convidar você a rezar conosco esta grande devoção franciscana que agora chega até você e conosco. Pedir ao Senhor milagres, prodígios na nossa vida, na nossa família, em especial por todos aqueles que por algum motivo se encontram afastados de Deus. Queremos entregar a Maria, Mãe de Jesus, a nossa vida, as nossas intenções, rezando com ela e pedindo a ela que interceda também por cada um de nós. Em nome do Pai, do Filho e do Espírito Santo. Amém. Convido você também a fazer comigo agora o oferecimento da coroa das sete alegrias. Ó piedosíssima Virgem Maria, purificai nossos lábios e nossos corações, para que possamos dignamente recitar a coroa de vossas alegrias. Nós vo-la oferecemos para gloriar-vos, para implorar vosso auxílio pelas necessidades da Igreja e de nosso país, para satisfazer em tudo a justiça divina. Nós nos unimos a todas as intenções do Sagrado Coração de Jesus e do vosso Coração Imaculado. Creio em Deus Pai Todo-Poderoso, Criador do céu e da terra, e em Jesus Cristo, seu único Filho, nosso Senhor, que foi concebido pelo poder do Espírito Santo, nasceu da Virgem Maria, padeceu sob Pôncio Pilatos, foi crucificado, morto e sepultado, desceu à mansão dos mortos, ressuscitou ao terceiro dia, subiu aos céus, está assentado à direita de Deus Pai Todo-Poderoso, donde há de vir a julgar os vivos e os mortos. Creio no Espírito Santo, na Santa Igreja Católica, na comunhão dos santos, na remissão dos pecados, na ressurreição da carne, na vida eterna. Amém. Pai nosso que estais no céu, santificado seja o vosso nome. Venha a nós o vosso reino, seja feita a vossa vontade, assim na terra como no céu. O pão nosso de cada dia nos dai hoje, perdoai-nos as nossas ofensas, assim como nós perdoamos a quem nos tem ofendido. E não nos deixeis cair em tentação, mas livrai-nos do mal. Amém. Ave Maria, cheia de graça, o Senhor é convosco. Bendita sois vós entre as mulheres, e bendito é o fruto do vosso ventre, Jesus. Santa Maria, Mãe de Deus, rogai por nós, pecadores, agora e na hora de nossa morte. Amém. Ave Maria, cheia de graça, o Senhor é convosco. Bendita sois vós entre as mulheres, e bendito é o fruto do vosso ventre, Jesus. Santa Maria, Mãe de Deus, rogai por nós, pecadores,

agora e na hora de nossa morte. Amém. A primeira alegria de Maria, a Anunciação pelo Arcanjo Gabriel. Saudamos-te como o anjo Gabriel. Ave Maria, cheia de graça, o Senhor está contigo. E logo te disse: conceberás em teu seio e darás à luz um filho a quem porás o nome de Jesus, seguida da tua aceitação. Eis aqui a escrava do Senhor, faça-se em mim segundo vossa palavra. Assim nos mostraste o caminho a seguir. Aceitar a nossa vida como Deus nos apresenta cada dia, vivendo com amor tanto as alegrias como as dificuldades. Como fez São Francisco quando aceita docilmente sua missão, respondendo com todo o seu ser ao chamado de Jesus. Pai nosso que estais no céu, santificado seja o vosso nome. Venha a nós o vosso reino, seja feita a vossa vontade, assim na terra como no céu. O pão nosso de cada dia nos dai hoje, perdoai-nos as nossas ofensas, assim como nós perdoamos a quem nos tem ofendido. E não nos deixeis cair em tentação, mas livrai-nos do mal. Amém. Ave Maria, cheia de graça, o Senhor é convosco. Bendita sois vós entre as mulheres, e bendito é o fruto do vosso ventre, Jesus. Santa Maria, Mãe de Deus, rogai por nós, pecadores, agora e na hora de nossa morte. Amém. Ave Maria, cheia de graça, o Senhor é convosco. Bendita sois vós entre as mulheres, e bendito é o fruto do vosso ventre, Jesus. Santa Maria, Mãe de Deus, rogai por nós, pecadores, agora e na hora de nossa morte. Amém. Ave Maria, cheia de graça, o Senhor é convosco. Bendita sois vós entre as mulheres, e bendito é o fruto do vosso ventre, Jesus. Santa Maria, Mãe de Deus, rogai por nós, pecadores, agora e na hora de nossa morte. Amém. Ave Maria, cheia de graça, o Senhor é convosco. Bendita sois vós entre as mulheres, e bendito é o fruto do vosso ventre, Jesus. Santa Maria, Mãe de Deus, rogai por nós, pecadores, agora e na hora de nossa morte. Amém. Ave Maria, cheia de graça, o Senhor é convosco. Bendita sois vós entre as mulheres, e bendito é o fruto do vosso ventre, Jesus. Santa Maria, Mãe de Deus, rogai por nós, pecadores, agora e na hora de nossa morte. Amém. Ave Maria, cheia de graça, o Senhor é convosco. Bendita sois vós entre as mulheres, e bendito é o fruto do vosso ventre, Jesus. Santa Maria, Mãe de Deus, rogai por nós, pecadores, agora e na hora de nossa morte. Amém. Ave Maria, cheia de graça, o Senhor é convosco. Bendita sois vós entre as mulheres, e bendito é o fruto do vosso ventre, Jesus. Santa Maria, Mãe de Deus, rogai por nós, pecadores, agora e na hora de nossa morte. Amém. Ave Maria, cheia de graça, o Senhor é convosco. Bendita sois vós entre as mulheres, e bendito é o fruto do vosso ventre, Jesus. Santa Maria, Mãe de Deus, rogai por nós, pecadores, agora e na hora de nossa morte. Amém. Ave Maria, cheia de graça, o Senhor é convosco. Bendita sois vós entre as mulheres, e bendito é o fruto do vosso ventre, Jesus. Santa Maria, Mãe de Deus, rogai por nós, pecadores, agora e na hora de nossa morte. Amém. Ave Maria, cheia de graça, o Senhor é convosco. Bendita sois vós entre as mulheres, e bendito é o fruto do vosso ventre, Jesus. Santa Maria, Mãe de Deus, rogai por nós, pecadores, agora e na hora de nossa morte. Amém. Glória ao Pai, ao Filho e ao Espírito Santo, como era no princípio, agora e sempre. Amém. A segunda alegria de Maria, a visita à sua prima Isabel. Recordamos contigo quando em Judá foste à casa de Zacarias e saudaste Isabel. Ela, ao ouvir-te, ficou cheia do Espírito Santo, e o menino saltou no seu ventre. Recebemos-te como o fez Santa Isabel,
bendita sois vós entre todas as mulheres, e bendito é o fruto do vosso ventre, Jesus. Rogamos-te que venhas sempre a visitar-nos, para nos trazeres Jesus e o seu Santo Espírito. Como Francisco, quem te nomeou advogada da família franciscana, e assim realizar vossa missão de tutora, vos pedimos, rogai por nós. Pai nosso que estais no céu, santificado seja o vosso nome. Venha a nós o vosso reino, seja feita a vossa vontade, assim na terra como no céu. O pão nosso de cada dia nos dai hoje, perdoai-nos as nossas ofensas, assim como nós perdoamos a quem nos tem ofendido. E não nos deixeis cair em tentação, mas livrai-nos do mal. Amém. Ave Maria, cheia de graça, o Senhor é convosco. Bendita sois vós entre as mulheres, e bendito é o fruto do vosso ventre, Jesus. Santa Maria, Mãe de Deus, rogai por nós, pecadores, agora e na hora de nossa morte. Amém. Ave Maria, cheia de graça, o Senhor é convosco. Bendita sois vós entre as mulheres, e bendito é o fruto do vosso ventre, Jesus. Santa Maria, Mãe de Deus, rogai por nós, pecadores, agora e na hora de nossa morte. Amém. Ave Maria, cheia de graça, o Senhor é convosco. Bendita sois vós entre as mulheres, e bendito é o fruto do vosso ventre, Jesus. Santa Maria, Mãe de Deus, rogai por nós, pecadores, agora e na hora de nossa morte. Amém. Ave Maria, cheia de graça, o Senhor é convosco. Bendita sois vós entre as mulheres, e bendito é o fruto do vosso ventre, Jesus. Santa Maria, Mãe de Deus, rogai por nós, pecadores, agora e na hora de nossa morte. Amém. Ave Maria, cheia de graça, o Senhor é convosco. Bendita sois vós entre as mulheres, e bendito é o fruto do vosso ventre, Jesus. Santa Maria, Mãe de Deus, rogai por nós, pecadores, agora e na hora de nossa morte. Amém. Ave Maria, cheia de graça, o Senhor é convosco. Bendita sois vós entre as mulheres, e bendito é o fruto do vosso ventre, Jesus. Santa Maria, Mãe de Deus, rogai por nós, pecadores, agora e na hora de nossa morte. Amém. Ave Maria, cheia de graça, o Senhor é convosco. Bendita sois vós entre as mulheres, e bendito é o fruto do vosso ventre, Jesus. Santa Maria, Mãe de Deus, rogai por nós, pecadores, agora e na hora de nossa morte. Amém. Ave Maria, cheia de graça, o Senhor é convosco. Bendita sois vós entre as mulheres, e bendito é o fruto do vosso ventre, Jesus. Santa Maria, Mãe de Deus, rogai por nós, pecadores, agora e na hora de nossa morte. Amém. Ave Maria, cheia de graça, o Senhor é convosco. Bendita sois vós entre as mulheres, e bendito é o fruto do vosso ventre, Jesus. Santa Maria, Mãe de Deus, rogai por nós, pecadores, agora e na hora de nossa morte. Amém. Ave Maria, cheia de graça, o Senhor é convosco. Bendita sois vós entre as mulheres, e bendito é o fruto do vosso ventre, Jesus. Santa Maria, Mãe de Deus, rogai por nós, pecadores, agora e na hora de nossa morte. Amém. Glória ao Pai, ao Filho e ao Espírito Santo, como era no princípio, agora e sempre. Amém. A terceira alegria de Maria, o nascimento de Jesus em Belém. Contigo, Maria, e com São José, alegramo-nos por este presente que nos destes, nesta noite de paz e amor. Com os anjos e pastores digamos, glória a Deus nas alturas e na terra, paz aos homens de boa vontade. E como Francisco, revivamos a maravilhosa cena do nascimento de Jesus, enchamos nosso coração de alegria e amor, repartindo a todos. Pai nosso que estais nos céus, santificado seja o vosso nome, venha a nós o vosso reino, seja feita a vossa vontade, assim na terra como no céu. O pão nosso de cada dia nos dai hoje, perdoai-nos as nossas ofensas, assim como nós perdoamos a quem nos tem ofendido,
e não nos deixeis cair em tentação, mas livrai-nos do mal. Amém. Ave Maria, cheia de graça, o Senhor é convosco. Bendita sois vós entre as mulheres, e bendito é o fruto do vosso ventre, Jesus. Santa Maria, Mãe de Deus, rogai por nós, pecadores, agora e na hora de nossa morte. Amém. Ave Maria, cheia de graça, o Senhor é convosco. Bendita sois vós entre as mulheres, e bendito é o fruto do vosso ventre, Jesus. Santa Maria, Mãe de Deus, rogai por nós, pecadores, agora e na hora de nossa morte. Amém. Ave Maria, cheia de graça, o Senhor é convosco. Bendita sois vós entre as mulheres, e bendito é o fruto do vosso ventre, Jesus. Santa Maria, Mãe de Deus, rogai por nós, pecadores, agora e na hora de nossa morte. Amém. Ave Maria, cheia de graça, o Senhor é convosco. Bendita sois vós entre as mulheres, e bendito é o fruto do vosso ventre, Jesus. Santa Maria, Mãe de Deus, rogai por nós, pecadores, agora e na hora de nossa morte. Amém. Ave Maria, cheia de graça, o Senhor é convosco. Bendita sois vós entre as mulheres, e bendito é o fruto do vosso ventre, Jesus. Santa Maria, Mãe de Deus, rogai por nós, pecadores, agora e na hora de nossa morte. Amém. Ave Maria, cheia de graça, o Senhor é convosco. Bendita sois vós entre as mulheres, e bendito é o fruto do vosso ventre, Jesus. Santa Maria, Mãe de Deus, rogai por nós, pecadores, agora e na hora de nossa morte. Amém. Ave Maria, cheia de graça, o Senhor é convosco. Bendita sois vós entre as mulheres, e bendito é o fruto do vosso ventre, Jesus. Santa Maria, Mãe de Deus, rogai por nós, pecadores, agora e na hora de nossa morte. Amém. Ave Maria, cheia de graça, o Senhor é convosco. Bendita sois vós entre as mulheres, e bendito é o fruto do vosso ventre, Jesus. Santa Maria, Mãe de Deus, rogai por nós, pecadores, agora e na hora de nossa morte. Amém. Ave Maria, cheia de graça, o Senhor é convosco. Bendita sois vós entre as mulheres, e bendito é o fruto do vosso ventre, Jesus. Santa Maria, Mãe de Deus, rogai por nós, pecadores, agora e na hora de nossa morte. Amém. Ave Maria, cheia de graça, o Senhor é convosco. Bendita sois vós entre as mulheres, e bendito é o fruto do vosso ventre, Jesus. Santa Maria, Mãe de Deus, rogai por nós, pecadores, agora e na hora de nossa morte. Amém. Glória ao Pai, ao Filho e ao Espírito Santo, como era no princípio, agora e sempre. Amém. A quarta alegria de Maria, a adoração dos Reis Magos. Vemos com alegria que três sábios acreditam e com humildade adoram ao menino Deus, oferecendo-lhe ouro, incenso e mirra, como homenagem e reconhecimento ao rei, ao Deus e ao homem. Nós, junto aos reis, queremos adorar ao vosso Filho Divino e render-lhe homenagem com nossas orações. Como Francisco, queremos estar alegres, jubilosos e adorar a Deus que se fez carne e habitou entre nós. Pai nosso que estais nos céus, santificado seja o vosso nome. Venha a nós o vosso reino. Seja feita a vossa vontade, assim na terra como no céu. O pão nosso de cada dia nos dai hoje. Perdoai-nos as nossas ofensas, assim como nós perdoamos a quem nos tem ofendido. E não nos deixeis cair em tentação, mas livrai-nos do mal. Amém. Ave Maria, cheia de graça, o Senhor é convosco. Bendita sois vós entre as mulheres, e bendito é o fruto do vosso ventre, Jesus. Santa Maria, Mãe de Deus, rogai por nós, pecadores, agora e na hora de nossa morte. Amém. Ave Maria, cheia de graça, o Senhor é convosco. Bendita sois vós entre as mulheres, e bendito é o fruto do vosso ventre, Jesus. Santa Maria, Mãe de Deus, rogai por nós, pecadores, agora e na hora de nossa morte. Amém. Ave Maria, cheia de graça, o Senhor é convosco.
Bendita sois vós entre as mulheres, e bendito é o fruto do vosso ventre, Jesus. Santa Maria, Mãe de Deus, rogai por nós, pecadores, agora e na hora de nossa morte. Amém. Ave Maria, cheia de graça, o Senhor é convosco. Bendita sois vós entre as mulheres, e bendito é o fruto do vosso ventre, Jesus. Santa Maria, Mãe de Deus, rogai por nós, pecadores, agora e na hora de nossa morte. Amém. Ave Maria, cheia de graça, o Senhor é convosco. Bendita sois vós entre as mulheres, e bendito é o fruto do vosso ventre, Jesus. Santa Maria, Mãe de Deus, rogai por nós, pecadores, agora e na hora de nossa morte. Amém. Ave Maria, cheia de graça, o Senhor é convosco. Bendita sois vós entre as mulheres, e bendito é o fruto do vosso ventre, Jesus. Santa Maria, Mãe de Deus, rogai por nós, pecadores, agora e na hora de nossa morte. Amém. Ave Maria, cheia de graça, o Senhor é convosco. Bendita sois vós entre as mulheres, e bendito o fruto do vosso ventre, Jesus. Santa Maria, Mãe de Deus, rogai por nós, pecadores, agora e na hora de nossa morte. Amém. Ave Maria, cheia de graça, o Senhor é convosco. Bendita sois vós entre as mulheres, e bendito é o fruto do vosso ventre, Jesus. Santa Maria, Mãe de Deus, rogai por nós, pecadores, agora e na hora de nossa morte. Amém. Ave Maria, cheia de graça, o Senhor é convosco. Bendita sois vós entre as mulheres, e bendito é o fruto do vosso ventre, Jesus. Santa Maria, Mãe de Deus, rogai por nós, pecadores, agora e na hora de nossa morte. Amém. Ave Maria, cheia de graça, o Senhor é convosco. Bendita sois vós entre as mulheres, e bendito é o fruto do vosso ventre, Jesus. Santa Maria, Mãe de Deus, rogai por nós, pecadores, agora e na hora de nossa morte. Amém. Glória ao Pai, ao Filho e ao Espírito Santo, como era no princípio, agora e sempre. Amém. Quinta alegria de Maria. Maria e José encontram Jesus no templo. Que alegria sentimos contigo ao encontrar a Jesus e poder abraçá-lo como vós o encontraste no templo. Queremos repetir como São Francisco, que regozijado dizia: é isto mesmo que eu buscava, é isto que eu desejo, que deseja o meu coração. Maria, quando nos sentirmos perdidos, longe de Jesus, ajudai-nos a encontrá-lo dentro de nós e em toda a criação, como refletia Francisco no Cântico das Criaturas. Pai nosso que estais no céu, santificado seja o vosso nome. Venha a nós o vosso reino, seja feita a vossa vontade, assim na terra como no céu. O pão nosso de cada dia nos dai hoje, perdoai-nos as nossas ofensas, assim como nós perdoamos a quem nos tem ofendido. E não nos deixeis cair em tentação, mas livrai-nos do mal. Amém. Ave Maria, cheia de graça, o Senhor é convosco. Bendita sois vós entre as mulheres, e bendito é o fruto do vosso ventre, Jesus. Santa Maria, Mãe de Deus, rogai por nós, pecadores, agora e na hora de nossa morte. Amém. Ave Maria, cheia de graça, o Senhor é convosco. Bendita sois vós entre as mulheres, e bendito é o fruto do vosso ventre, Jesus. Santa Maria, Mãe de Deus, rogai por nós, pecadores, agora e na hora de nossa morte. Amém. Ave Maria, cheia de graça, o Senhor é convosco. Bendita sois vós entre as mulheres, e bendito é o fruto do vosso ventre, Jesus. Santa Maria, Mãe de Deus, rogai por nós, pecadores, agora e na hora de nossa morte. Amém. Ave Maria, cheia de graça, o Senhor é convosco. Bendita sois vós entre as mulheres, e bendito é o fruto do vosso ventre, Jesus. Santa Maria, Mãe de Deus, rogai por nós, pecadores, agora e na hora de nossa morte. Amém. Ave Maria, cheia de graça, o Senhor é convosco. Bendita sois vós entre as mulheres, e bendito é o fruto do vosso ventre, Jesus.
Santa Maria, Mãe de Deus, rogai por nós, pecadores, agora e na hora de nossa morte. Amém. Ave Maria, cheia de graça, o Senhor é convosco. Bendita sois vós entre as mulheres, e bendito é o fruto do vosso ventre, Jesus. Santa Maria, Mãe de Deus, rogai por nós, pecadores, agora e na hora de nossa morte. Amém. Ave Maria, cheia de graça, o Senhor é convosco. Bendita sois vós entre as mulheres, e bendito é o fruto do vosso ventre, Jesus. Santa Maria, Mãe de Deus, rogai por nós, pecadores, agora e na hora de nossa morte. Amém. Ave Maria, cheia de graça, o Senhor é convosco. Bendita sois vós entre as mulheres, e bendito é o fruto do vosso ventre, Jesus. Santa Maria, Mãe de Deus, rogai por nós, pecadores, agora e na hora de nossa morte. Amém. Ave Maria, cheia de graça, o Senhor é convosco. Bendita sois vós entre as mulheres, e bendito é o fruto do vosso ventre, Jesus. Santa Maria, Mãe de Deus, rogai por nós, pecadores, agora e na hora de nossa morte. Amém. Ave Maria, cheia de graça, o Senhor é convosco. Bendita sois vós entre as mulheres, e bendito é o fruto do vosso ventre, Jesus. Santa Maria, Mãe de Deus, rogai por nós, pecadores, agora e na hora de nossa morte. Amém. Glória ao Pai, ao Filho e ao Espírito Santo, como era no princípio, agora e sempre. Amém. A sexta alegria de Maria. Maria vê a Jesus ressuscitado. Contigo, Maria, nos alegramos por Cristo ressuscitado, luz que ilumina a todo homem que vem a este mundo. Ele é o caminho, a verdade e a vida. Como Francisco, queremos encher-nos de amor por vosso Filho e sempre dizer: Senhor meu e Deus meu Deus e meu tudo. Pai nosso que estais nos céus, santificado seja o vosso nome. Venha a nós o vosso reino, seja feita a vossa vontade, assim na terra como no céu. O pão nosso de cada dia nos dai hoje, perdoai-nos as nossas ofensas, assim como nós perdoamos a quem nos tem ofendido, e não nos deixeis cair em tentação, mas livrai-nos do mal. Amém. Ave Maria, cheia de graça, o Senhor é convosco. Bendita sois vós entre as mulheres, e bendito o fruto do vosso ventre, Jesus. Santa Maria, Mãe de Deus, rogai por nós, pecadores, agora e na hora de nossa morte. Amém. Ave Maria, cheia de graça, o Senhor é convosco. Bendita sois vós entre as mulheres, e bendito é o fruto do vosso ventre, Jesus. Santa Maria, Mãe de Deus, rogai por nós, pecadores, agora e na hora de nossa morte. Amém. Ave Maria, cheia de graça, o Senhor é convosco. Bendita sois vós entre as mulheres, e bendito é o fruto do vosso ventre, Jesus. Santa Maria, Mãe de Deus, rogai por nós, pecadores, agora e na hora de nossa morte. Amém. Ave Maria, cheia de graça, o Senhor é convosco. Bendita sois vós entre as mulheres, e bendito é o fruto do vosso ventre, Jesus. Santa Maria, Mãe de Deus, rogai por nós, pecadores, agora e na hora de nossa morte. Amém. Ave Maria, cheia de graça, o Senhor é convosco. Bendita sois vós entre as mulheres, e bendito é o fruto do vosso ventre, Jesus. Santa Maria, Mãe de Deus, rogai por nós, pecadores, agora e na hora de nossa morte. Amém. Ave Maria, cheia de graça, o Senhor é convosco. Bendita sois vós entre as mulheres, e bendito é o fruto do vosso ventre, Jesus. Santa Maria, Mãe de Deus, rogai por nós, pecadores, agora e na hora de nossa morte. Amém. Ave Maria, cheia de graça, o Senhor é convosco. Bendita sois vós entre as mulheres, e bendito é o fruto do vosso ventre, Jesus. Santa Maria, Mãe de Deus, rogai por nós, pecadores, agora e na hora de nossa morte. Amém. Ave Maria, cheia de graça, o Senhor é convosco. Bendita sois vós entre as mulheres, e bendito é o fruto do vosso ventre, Jesus. Santa Maria, Mãe de Deus, rogai por nós, pecadores, agora e na hora de nossa morte. Amém.
Ave Maria, cheia de graça, o Senhor é convosco. Bendita sois vós entre as mulheres, e bendito é o fruto do vosso ventre, Jesus. Santa Maria, Mãe de Deus, rogai por nós, pecadores, agora e na hora de nossa morte. Amém. Ave Maria, cheia de graça, o Senhor é convosco. Bendita sois vós entre as mulheres, e bendito é o fruto do vosso ventre, Jesus. Santa Maria, Mãe de Deus, rogai por nós, pecadores, agora e na hora de nossa morte. Amém. Glória ao Pai, ao Filho e ao Espírito Santo, como era no princípio, agora e sempre. Amém. Sétima alegria de Maria, a Assunção de Maria e sua coroação. Que alegria sentimos contigo, Maria, porque elevada ao céu estás junto a vosso Filho amado, sois corredentora, intercessora e auxiliadora nossa. Tu, humilde mortal, agora rainha de céus e terra, mostra-nos o caminho e vos dizemos: ó Maria, mãe minha, eu vos dou o meu coração. Como Francisco, esperamos receber a coroa da vida. Pai nosso que estais nos céus, santificado seja o vosso nome. Venha a nós o vosso reino, seja feita a vossa vontade, assim na terra como no céu. O pão nosso de cada dia nos dai hoje, perdoai-nos as nossas ofensas, assim como nós perdoamos a quem nos tem ofendido. E não nos deixeis cair em tentação, mas livrai-nos do mal. Amém. Ave Maria, cheia de graça, o Senhor é convosco. Bendita sois vós entre as mulheres, e bendito é o fruto do vosso ventre, Jesus. Santa Maria, Mãe de Deus, rogai por nós, pecadores, agora e na hora de nossa morte. Amém. Ave Maria, cheia de graça, o Senhor é convosco. Bendita sois vós entre as mulheres, e bendito é o fruto do vosso ventre, Jesus. Santa Maria, Mãe de Deus, rogai por nós, pecadores, agora e na hora de nossa morte. Amém. Ave Maria, cheia de graça, o Senhor é convosco. Bendita sois vós entre as mulheres, e bendito é o fruto do vosso ventre, Jesus. Santa Maria, Mãe de Deus, rogai por nós, pecadores, agora e na hora de nossa morte. Amém. Ave Maria, cheia de graça, o Senhor é convosco. Bendita sois vós entre as mulheres, e bendito é o fruto do vosso ventre, Jesus. Santa Maria, Mãe de Deus, rogai por nós, pecadores, agora e na hora de nossa morte. Amém. Ave Maria, cheia de graça, o Senhor é convosco. Bendita sois vós entre as mulheres, e bendito é o fruto do vosso ventre, Jesus. Santa Maria, Mãe de Deus, rogai por nós, pecadores, agora e na hora de nossa morte. Amém. Ave Maria, cheia de graça, o Senhor é convosco. Bendita sois vós entre as mulheres, e bendito é o fruto do vosso ventre, Jesus. Santa Maria, Mãe de Deus, rogai por nós, pecadores, agora e na hora de nossa morte. Amém. Ave Maria, cheia de graça, o Senhor é convosco. Bendita sois vós entre as mulheres, e bendito o fruto do vosso ventre, Jesus. Santa Maria, Mãe de Deus, rogai por nós, pecadores, agora e na hora de nossa morte. Amém. Ave Maria, cheia de graça, o Senhor é convosco. Bendita sois vós entre as mulheres, e bendito é o fruto do vosso ventre, Jesus. Santa Maria, Mãe de Deus, rogai por nós, pecadores, agora e na hora de nossa morte. Amém. Ave Maria, cheia de graça, o Senhor é convosco. Bendita sois vós entre as mulheres, e bendito o fruto do vosso ventre, Jesus. Santa Maria, Mãe de Deus, rogai por nós, pecadores, agora e na hora de nossa morte. Amém. Ave Maria, cheia de graça, o Senhor é convosco. Bendita sois vós entre as mulheres, e bendito o fruto do vosso ventre, Jesus. Santa Maria, Mãe de Deus, rogai por nós, pecadores, agora e na hora de nossa morte. Amém. Glória ao Pai, ao Filho e ao Espírito Santo, como era no princípio, agora e sempre. Amém. Quero convidar você agora, meu irmão e minha irmã, que está
rezando conosco a coroa das sete alegrias de Nossa Senhora, fazermos agora a oração final. Iremos nos colocar de joelhos, se você puder, aos pés da Mãe do Senhor, e a ela buscar o seu refúgio, o seu socorro, pedir o seu patrocínio para as nossas necessidades espirituais e materiais.

Lembrai-vos, ó Puríssima Virgem Maria, que nunca se ouviu dizer que algum daqueles que tenha recorrido à vossa proteção, implorado a vossa assistência e reclamado o vosso socorro, fosse por vós desamparado. Animado eu, pois, de igual confiança, a vós, Virgem, entre toda singular, como a mãe recorro, de vós me valho, e gemendo sob o peso dos meus pecados, me prostro aos vossos pés. Não desprezeis as minhas súplicas, ó Mãe do Filho de Deus humanado, mas dignai-vos de as ouvir propícia e de me alcançar o que vos rogo. Amém.

0: Obrigado, meu irmão, minha irmã, por ter rezado conosco, diretamente aqui do Santuário de Frei Galvão, em Guaratinguetá, a Coroa das Sete Alegrias. Fica o convite para que você reze conosco essa bonita devoção franciscana. Confie-se aos cuidados de Maria, Mãe de Jesus e Nossa Mãe. Ela tudo pode, ela quer e pode nos ajudar, e tenho certeza que as graças que ela alcança da parte de Deus chegará também a você, que viverá conosco essa profunda espiritualidade franciscana. Paz e bem, Deus abençoe.
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você que acredita nesse amor, levanta os seus braços e deixa Deus derramar sobre esse lugar o seu amor, que é mais forte e maior do que tudo.

Ore no Espírito. Ore no Espírito. E deixe esse amor banhar o seu coração. Quanto mais necessitado, maior o seu clamor. 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
4: Se ouvires a voz de Deus chamando sem cessar.
2: Santa Clara, em seu testamento, contempla com profunda gratidão o dom da vocação. Ela escreve: devemos considerar os imensos benefícios que Deus nos concedeu, não apenas depois de nossa conversão, mas também quando ainda vivíamos na miserável vaidade do mundo. E reconhece que foi por meio de São Francisco, iluminado pelo Espírito Santo, que Deus revelou e confirmou essa forma de vida. A vocação nasce da iniciativa de Deus, que chama cada pessoa a viver com alegria e fidelidade a forma do Santo Evangelho. Franciscanos, compartilhando a paz e o bem.
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4: A nossa saudação franciscana é você que nos acompanha na série Místicos Medievais. Paz e bem, bem-vindos. Vamos dar continuidade, então, ao nosso estudo sobre o livro O Caminho do Coração, de Henri Nouwen. Nós começamos a caminhar com ele e ele nos explicou um pouco qual foi o intuito desta obra e o que nós encontraríamos aqui dentro deste livro. E percebemos que alguns pais e mães, homens e mulheres, que viviam numa cidade junto com muitas pessoas e que queriam fazer um experimento na sua vida espiritual. E também, quem sabe, também chegar a viver o martírio. Então escolheram ir para o deserto. Deixaram casas, bens, riquezas, abandonaram tudo e foram fazer a sua experiência de Deus no deserto. Viver este tempo para eles. Eles e Deus. E a partir dessa experiência começam, então, a chamar a atenção de muitas pessoas que ficam curiosas e querem também fazer a experiência. E com o passar do tempo no deserto, estes pais e mães começam a experimentar algumas novidades e trazem para nós, a partir da sua própria experiência, algumas máximas que servem para os nossos dias, para os nossos tempos, e também servirá depois que nós passarmos desta vida, que nós deixarmos também este mundo em que nós vivemos, e outros que virão depois de nós. E hoje eu quero falar para você sobre o silêncio. O que pensam os pais e mães do deserto sobre o silêncio? E eles dizem assim, em Noam, escreveu aqui neste livro, vários textos sobre este assunto. E eu escolhi um que é muito próprio para os nossos dias, para a nossa vida, e que vai ajudar-nos a clarear um pouco sobre como manter o silêncio em todas as nossas ações. Ouça o que Henri Nouwen vai nos dizer a partir desta compilação que ele fez. O silêncio é a morada da palavra. Ele fortifica e fecunda o mundo. Podemos até mesmo dizer que as palavras se destinam a divulgar o mistério dele de onde provém. O filósofo taoísta Chuang Tzu expressa isso muito bem, e da seguinte maneira: o propósito de uma rede de peixes é pegar peixes. E quando os peixes são pegos, a rede é esquecida. O propósito de uma armadilha de coelhos é pegar coelhos. Quando os coelhos são pegos, a armadilha é esquecida. O propósito da palavra é transmitir ideias. Quando as ideias são absorvidas, as palavras são esquecidas. Onde posso encontrar um homem que tenha esquecido as palavras? Esse homem é aquele com quem eu gostaria de falar. E continua. Eu gostaria de falar com um homem que tenha esquecido as palavras. Isso poderia ter sido dito por um dos padres do deserto. Para eles, a palavra é o instrumento do mundo presente e o silêncio e o mistério do mundo futuro. Se uma palavra está dando frutos, ela deve ser dita a partir do mundo futuro para o mundo presente. Os padres do deserto, portanto, consideravam suas incursões no silêncio do deserto como o primeiro passo em direção ao mundo futuro. A partir desse mundo, as palavras poderiam frutificar, porque ali se encheriam do poder do silêncio de Deus. Nos ditos dos padres do deserto, podemos distinguir três aspectos do silêncio. Todos aprofundam e fortalecem a ideia central de que ele é o mistério do mundo futuro. Em primeiro lugar, o silêncio nos faz peregrinos. Em segundo, guarda o fogo interior. Em terceiro, nos ensina a falar. O que, que são esses três aspectos? E caminhando mais um pouquinho para frente, nós vamos conseguir encontrar uma pequena explicação do que é isso. Em primeiro lugar, o silêncio nos faz peregrinos. O silêncio nos ajuda a guardar o fogo interior. E o silêncio, pasmem, nos ensina a falar. O Abba Titois disse certa vez... A peregrinação significa que o homem deve controlar a língua. Como é difícil. Nos dias atuais, quase que impossível. Controlar a língua. Quase que impossível não querer retrucar aquilo que nós recebemos. Muito mais pelas redes sociais. Que muitas pessoas conseguem falar, expor suas ideias nas redes sociais. Mas se estiver presente, cara a cara, talvez não tenha a mesma coragem que tem quando está atrás dessa tela de computador ou da tela do celular. E o silêncio nos ajuda, então, a controlar a nossa língua. Este é um primeiro aspecto positivo do silêncio. O segundo aspecto que nós podemos encontrar no silêncio é que ele guarda o fogo interior. E que fogo interior é este? O fogo interior que Henri Nouwen está dizendo aqui para nós é a vida do Espírito. Quando nós temos a vida no Espírito, que é o Espírito de Deus, quando nós fazemos a experiência de Deus, nós não podemos sair contando para todo mundo. Eu tenho uma experiência de Deus a partir da minha vida espiritual, a partir da espiritualidade franciscana que eu vivo. Mas nem todo mundo precisa saber dessa minha experiência. Se eu contar para todo mundo, essa experiência vai se esvair, vai acabar. Vai perder o sentido para mim e também para o outro. Porque o outro não está fazendo a mesma experiência que eu. Então, quando eu silencio essa minha experiência, e o outro só vai perceber que existe algo diferente a partir do meu jeito, do meu modo de olhar, o meu jeito de cuidar das plantas, o meu trato afável com os animais, com as pessoas, com a natureza, ele vai perceber que existe algo diferente na minha vida. Esse algo diferente é essa experiência de Deus, que somente o silêncio pode revelar, sem eu precisar verbalizar tudo isso. Quando eu verbalizo a experiência, eu perco a mesma experiência. Ela perde o sentido. Ela não precisa mais existir, porque eu já dei a conhecer a experiência. E nem todo mistério foi feito para ser revelado. É apenas para ser experimentado e guardado no coração. Um terceiro aspecto do silêncio é que ele nos ensina a falar. E aqui em Renaud vai nos dizer então, na plenitude dos tempos,

0: Jesus Cristo, ele revela Deus no silêncio. Ele revela Deus a partir dos seus atos, do seu jeito de ser, do seu jeito de se portar, a sua maneira de cuidar do outro, de estar atento às necessidades do outro. Essa atitude que nós encontramos nos evangelhos, a partir da experiência não falada de Jesus, ele revela o Pai. Por isso ele nos ensina a falar. Nós podemos falar no silêncio a partir dos nossos gestos. E nem tudo, lembrem-se, recordem-se do que eu disse logo atrás, nem tudo tem necessidade de ser falado. Nem tudo precisa ser manifesto. E é isso que Henri Nouwen, então, traz para nós neste livro. Isso é uma pitadinha do que nós podemos encontrar nesta obra, O Caminho do Coração. E se é um caminho, tem as suas intempéries, tem as suas dificuldades. Mas nós não podemos parar no primeiro obstáculo que nós encontramos no caminho. Mas sim, devemos contemplar o caminho nele mesmo. Devemos fazer o caminho caminhando. Observar tudo que nós encontramos no caminho. As pedras, as flores, o mato, os pássaros que habitam o entorno desse caminho. E perceber o caminho a partir de nós. O que ele está me dizendo? O que eu estou experimentando quando eu dou os meus passos, um após o outro, e vou absorvendo tudo que eu encontro no decorrer deste caminho? E um dos aspectos que nós vamos encontrar é o silêncio. E foi esse silêncio que os pais e mães do deserto foram procurar, porque eles entendiam que o silêncio já pré-anunciava o mundo futuro, a vida eterna, a vida em Deus. E a vida em Deus é silenciosa. Deus é silencioso. Deus não é barulhento. Tanto que nós, para ouvirmos a voz de Deus, precisamos silenciar o nosso interior. Não só o nosso entorno externo, mas também o nosso entorno interno. É com o coração, é com os ouvidos internos que nós conseguimos captar a palavra de Deus não falada. Este é um livro esplêndido. Tenho certeza que se você adquirir esse livro e começar a degustar palavra por palavra que Henri Nouwen vai dizendo, é um mundo fantástico que nos ensina a viver neste mundo presente. O mundo que Henri Nouwen apresenta é um mundo futuro, mas que este mundo futuro já nos fala para este mundo presente. Paz e bem, Deus abençoe.
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2: E ainda para celebrar os seus 350 anos de fundação, agora já 351, a Província Franciscana da Imaculada Conceição do Brasil lançou um concurso fotográfico, A Beleza do Cotidiano Franciscano. E sobre esta iniciativa nós temos a alegria de conversar com Frei Leandro Costa, animador da Frente de Evangelização da Comunicação, falando conosco direto de Guaratinguetá, no Santuário Frei Galvão, onde ele mora e trabalha. Paz e bem, Frei Leandro, que alegria tê-lo aqui conosco em nosso programa de rádio.
3: Paz e bem, eu sou Frei Leandro Costa, frade franciscano, exerço a missão no Santuário de Frei Galvão em Guaratinguetá, São Paulo, e também exerço a missão de coordenar e animar o trabalho da evangelização na comunicação. E é com muita alegria que eu faço essa partilha aqui com vocês.
2: Frei Leandro, o concurso integra as comemorações dos 351 anos de evangelização franciscana na província. De que maneira surgiu a ideia de celebrar um marco histórico tão importante, lançando o olhar sobre o presente, para a simplicidade do dia a dia dos frades?
3: O concurso ele vem animado pela frente da comunicação na evangelização. Ele nasce justamente do ano jubilar. Então nós estamos celebrando 350 anos da província franciscana, o seu trabalho, a vida e missão dos frades nesse extenso território do sul e do sudeste. E nós achamos por bem poder retratar isso na história também, para que as pessoas, quando visitarem a história da província, ver quem eram os frades que estavam neste período, o que eles faziam, como viviam. Então é um registro, um arquivo histórico para a província, e tem também como grande motivação fomentar o trabalho da comunicação, seja os frades que estão envolvidos, ou seja os leigos, grandes agentes nessa grande atuação. Então nós queremos retratar a vida, a missão, a simplicidade, o testemunho dos frades através do olhar fotográfico e artístico.
2: Frei Leandro Costa vive em Guaratinguetá, São Paulo, no Santuário Frei Galvão, animador da Frente de Evangelização da Comunicação, conversando conosco sobre o concurso fotográfico recém-proposto, iniciado pela Província Franciscana da Imaculada Conceição do Brasil. Frei, o tema do concurso, A Beleza do Cotidiano Franciscano. Na prática, que tipo de imagens, de cenas, de gestos a organização do concurso espera ver retratados pelas lentes dos participantes?
3: Nós temos como objetivo retratar, através dos olhos dos membros das pastorais da comunicação, das nossas presenças franciscanas ou de funcionários nossos que trabalham em nossas obras, que eles consigam traduzir, através da captação de um registro fotográfico, a vida dos frades, nos elementos mais essenciais, seja a vida fraterna, a vida de oração, a vida de missão, o testemunho, a cultura onde está inserida a nossa atuação, o local onde os frades se encontram. É um local rico no que diz respeito à diversidade de pessoas, de missão, de tarefa. Então, na prática, nós queremos trazer esses gestos além à vista das pessoas captadas por olhar desses grandes agentes da comunicação dos nossos locais de trabalho.
2: O concurso A Beleza do Cotidiano Franciscano é o tema do nosso bate-papo hoje, recebendo com alegria o organizador do concurso e animador da Frente de Evangelização da Comunicação, Frei Leandro Costa. Frei, o concurso ele é voltado para os grupos de pastoral da comunicação das paróquias, santuários e outras obras e presenças evangelizadoras da província. De que maneira essa iniciativa ajuda a fortalecer o trabalho e a integrar mais os agentes de comunicação em seus locais de atuação?
3: Nós temos plena consciência, nós os frades da província da Imaculada Conceição, que a nossa missão ela não se dá somente com os frades, mas nós entendemos que a missão ela consiste em se dar com a com um grande vínculo com os leigos, leigas, né, que atuam nas pastorais diversas, de modo muito específico na pastoral da comunicação. Esse serviço que os voluntários, as nossas paróquias fazem, é de tamanha relevância. Então, trazê-los para aqui, para esse concurso, é valorizá-los naquilo que eles fazem, dar oportunidade deles traduzirem por meio da fotografia a vida dos frades e ajudarem, através da comunicação visual, que as pessoas conheçam mais e mais o carisma franciscano. Em contrapartida, isso vai criar, imagino eu, uma grande mobilização nas paróquias, nos locais onde os frades estão, porque no que consiste? Esses voluntários da pastoral da comunicação terão que se juntar, terão que roteirizar, terão que planejar, terão que provocar os frades. Até imagino que tem alguns frades que não gostam muito de foto, de fotografia, mas eles aí estarão motivados por esse pedido da província com eles, né? E sem dizer que o concurso, ele também tem uma premiação. Aqueles que participarão dessa ação, desse concurso, então serão premiados primeiro, segundo e terceiro lugar. O primeiro lugar vai ganhar um aparelho celular, o segundo lugar uma máquina fotográfica, o terceiro um microfone que ajuda aí na produção de conteúdos. Então isso são incentivos, motivações para que os voluntários estejam envolvidos. E esses prêmios recebidos não é necessariamente para uma pessoa, mas é para um grupo da pastoral da comunicação. Então o que eles receberão no fundo ajudará cada um deles, as pastorais, na sua atuação. Então essa iniciativa fortalece, obviamente, o trabalho, a integração dos agentes locais da comunicação nos mais diversos locais onde nós estamos representados.
2: Fotografia franciscana, tema da nossa conversa, e agora eu vou convidar Frei Leandro Costa para ouvirmos juntos Doce a Sentir, na voz de Ziza Fernandes, e depois voltamos com a nossa entrevista.

0: Recebendo com alegria Frei Leandro Costa, estamos conversando sobre o concurso A Beleza do Cotidiano Franciscano, um concurso fotográfico. Frei, a fotografia, ela eterniza momentos. Qual é a importância de se registrar a vida fraterna, a oração, o trabalho com os mais pobres, realizado pelos frades? De que maneira esses registros podem contribuir para a memória histórica dos próximos anos em nossa província?
1: A nossa relação para com a fotografia não é de hoje, né? Por mais que aí nós temos a diluição ou a quase inexistência de fotografias dado o mundo digital, nós vamos querer trabalhar com essa possibilidade, mas também revelar essas fotos, fazer exposição dessas fotos, para que as pessoas tenham um contato concreto e material com a vida dos frades através desses registros. Então, nós vamos contemplar as várias faces da nossa vida, entre elas o trabalho para com os mais necessitados. Não na ideia de fazer com que o pobre, a pessoa empobrecida, seja um fantoche daquilo que a gente quer retratar. E a ideia é que as fotos conceituais, aqui nesse caso, com o trabalho na dimensão com os mais vulneráveis, não é montar uma cena para fingir que o frade está trabalhando para ser retratado, mas a pastoral da comunicação vai ter que estar inserido dentro desse mundo da missão do frade com o empobrecido e pegar um momento que comunique o trabalho e a missão dos frades. Então não é encenar, não é teatralizar um fato para ser registrado, mas é a vida como ela é, através desse trabalho. Então essa é a missão da pastoral da comunicação.
0: Frei Leandro Costa, animador da Frente de Evangelização da Comunicação, conversando conosco sobre o concurso fotográfico para celebrar os 350, agora 351 anos da nossa província franciscana da Imaculada Conceição do Brasil. Frei Leandro, qual é o papel dos frades, especialmente aqueles que exercem papel de liderança nas fraternidades e outras frentes, os guardiães, os párocos, na motivação das equipes para que o concurso alcance todas as presenças franciscanas?
1: Esse concurso contará com a ajuda dos frades, né? Que são guardiães, são párocos, são pessoas que estão à frente dessas obras de evangelização, e eles deverão, atrelados aos agentes da comunicação, incentivar para que os voluntários estejam envolvidos. Então, o parco, o guardião, será o fomentador dessa ação. Então, vai mobilizar toda a província, seja os frades, os guardiães, né, os parcos, os leigos, enfim, quem tiver envolvido ali vai participar. Mas os frades, guardiães e parcos terão a grande missão aí de motivar mais e mais os agentes da comunicação.
0: Este Frei Leandro Costa conversando conosco sobre o concurso A Beleza do Cotidiano Franciscano, um concurso fotográfico. Quem quiser mais informações, basta acessar a rede social da província ou o site franciscanos.org.br para saber mais detalhes. Frei Leandro, para encerrar o nosso bate-papo, São Francisco, ele tinha um olhar atento e sensível para as coisas simples. Que mensagem você deixa para o pessoal que trabalha na Pastoral da Comunicação, a nossa querida PASCOM, a fim de que eles consigam enxergar e capturar a presença de Deus na rotina de nossas comunidades?
1: Realmente, São Francisco é um homem da sensibilidade. Nós podemos citar vários fatos da vida de Francisco que comprovam o quanto ele era sensível à sua realidade, à sua poesia, o seu canto, a sua forma de traduzir a experiência evangélica com Cristo. Então, traduz a sua sensibilidade eloquente. Então nós queremos fazer com que os agentes da comunicação, os frades, estejam na mesma sintonia de Francisco, seja no fato de estarem nesses retratos, mostrando a sensibilidade de um frade no trabalho específico, seja o agente da comunicação ali, que ele seja sensível ao ponto de pegar cenas que falem aos olhos e aos corações daqueles que contemplarão essas fotografias. Então, de alguma forma, essa ação com a pastoral da comunicação nesse concurso quer fazer com que eles percebam a beleza, quem sabe um reencantamento de quem está desanimado, ou encantamento para aqueles que não perceberam os detalhes. Certamente, imagino eu, com o passar do tempo desse concurso, até chegar o dia 8 de dezembro, que é o dia da premiação, quantas coisas foram provocadas na vida dessas pessoas, uma vez que elas estiveram envolvidas com os frades, na elaboração de um roteiro, de colocar a foto dentro de um conceito. Então, eles irão com uma sensibilidade, certamente a ação por si só vai gerar nessas pessoas uma nova sensibilidade a partir do carisma franciscano.
0: Frei Leandro Costa, muito obrigado pela sua presença. Desde já tenho certeza que esse concurso vai ser muito bem sucedido. Que Deus abençoe e ilumine você, sua missão e todos os participantes do concurso fotográfico A Beleza do Cotidiano Franciscano. Um grande abraço, até a próxima, paz e bem!
1: Agradeço de coração a oportunidade de partilhar um pouquinho dessa ação, desse concurso fotográfico, A Beleza do Cotidiano Franciscano, promovido pela nossa província, pela Frente de Comunicação, na evangelização. Ele é um trabalho que vai se dar somente aí para as pessoas, para os grupos de pastoral da comunicação ligado às paróquias onde os feis estão presentes. Não é um concurso aberto, individual, é para grupos de pastoral da comunicação ligado às casas onde os freis estão presentes. Daqui do Santuário Frei Galvão, deixo meu abraço a todos os ouvintes, agradeço, Frei Gustavo Medela, a oportunidade, Deus lhe abençoe e até uma próxima, se Deus quiser. Paz e bem.
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0: Santa Clara, em seu testamento, contempla com profunda gratidão o dom da vocação. 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
3: A família é a base da sociedade e faz parte do projeto de Deus para o mundo. No entanto, muitas vezes precisamos aprender a conviver com nossas diferenças e superá-las por meio do diálogo, do perdão e do amor. Para refletirmos sobre os desafios da família, Frei Almir Guimarães traz um pensamento diário, diretamente de Petrópolis, Rio de Janeiro.
4: Abençoa, Senhor, as famílias. Amém.
5: Olá, meus amigos. Através dos séculos, nós católicos, espalhados pelo mundo inteiro, tivemos cristãos e, de modo particular, bispos de grande valor, pessoas capazes de exprimir a sua fé de uma maneira bonita e convincente. Eu estou com um texto de São Pedro Crisólogo, que viveu no século V, portanto, nos anos 400, não é? Bispo escritor, ele coloca nos lábios de Cristo Jesus belas e profundas reflexões. Veja em mim o vosso corpo, os vossos membros, o vosso coração, os vossos ossos, o vosso sangue. E se temeis que é de Deus, por que não amais que também ele é vosso? Se fugis do Senhor, por que não recorreis ao Pai? Talvez vos perturbe a enormidade dos meus sofrimentos causados por vós. Não tenhas medo, não tenhas medo. Esta cruz não me feriu a mim, mas feriu a morte. Esses cravos não me provocaram dor, mas cravaram mais profundamente em mim o amor por vós. Essas chagas não me fazem soltar gemidos, mas vos introduzem na mais intimamente forma do meu coração para vos acolher. Meu sangue não é uma perda para mim, mas é o preço do vosso resgate. Vinde, pois, convertei-vos e pelo menos experimentareis a bondade do Pai, que paga os males com o bem, as injúrias com o amor, tão grandes chagas com tamanha caridade. Caríssimos, quando ouvimos estas palavras, nós temos vontade de nos recolher em um lugar silencioso e nos entregar ao Senhor. Grato por sua atenção e até um outro encontro, querendo Deus.
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3: A família é a base da sociedade e faz parte do projeto de Deus para o mundo. No entanto, muitas vezes precisamos aprender a conviver com nossas diferenças e superá-las por meio do diálogo, do perdão e do amor. 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
4: Abençoa, Senhor, as famílias.
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2: 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Queridos irmãos e irmãs, paz e bem, sejam bem-vindos a mais um nosso programa de Santo Antônio, Antônio de Pádua e de todo mundo. Hoje eu gostaria de falar com vocês, meus caros ouvintes, sobre a questão do sentido na vida. Muitas vezes, no nosso atendimento dos frades, muitas pessoas vêm com questões muito sinceras sobre a questão do sentido, sobre qual é o nosso destino e para onde caminham as nossas vidas. Principalmente entre os mais jovens é muito comum essa pergunta sobre o nosso destino, sobre aquilo que devemos fazer em nossas vidas, sobre como devemos nos colocar diante daquilo que nos acontece. E Santo Antônio nos traz uma questão muito interessante sobre a questão da tristeza. Muitas vezes atrelamos a tristeza à questão da falta de sentido, ou muitas vezes até à depressão. A tristeza realmente não é uma coisa que nós tomamos por princípio como algo bom, como algo necessariamente que nos faz buscar ou reencontrar o caminho. Normalmente a tristeza é algo que nos faz sentir preocupados. Muitas vezes não sabemos de onde ela vem, ou muitas vezes nos encontramos em situações em que sabemos exatamente o porquê nos sentimos tristes, mas não sabemos como superar de imediato. Mas Santo Antônio, num dos seus sermões, nos coloca uma questão muito interessante. Ele diz que a tristeza indica a penitência, que consiste na contrição do coração, na confissão da boca e na obra penitencial de reparação. E essa tristeza é segundo Deus, e portanto opera a salvação, isto é, produz as obras que levam à salvação, quer dizer, a solicitude em reparar o mal feito. Muitas vezes na nossa vida, a tristeza é colocada quase que como algo que nos traz, em princípio, alguma coisa que nos fizeram de mal. Muitas vezes nos sentimos tristes porque alguém nos tratou mal, ou porque alguém nos fez alguma coisa que muitas vezes não é necessariamente algo que desejávamos que nos acontecesse. Mas essa tristeza, a princípio, é a tristeza a partir do que os outros fazem. Mas Santo Antônio nos fala da tristeza que nos vem a partir daquilo que nós fazemos e que muitas vezes não está de acordo com aquilo que a nossa vida e o nosso modo de entender a vida esperaria que fizéssemos. E ele fala de uma reparação. Essa tristeza que vem de Deus, ela vem de encontro com algumas questões muito comuns no nosso dia de hoje. Um dos primeiros e talvez um dos grandes problemas relacionados a essa tristeza que vem de Deus e que muitas vezes nós não conseguimos identificá-la porque não conseguimos perceber o mal ou aquilo que não deveríamos ter feito, é a questão de hoje nós estarmos muito ligados ao nosso eu, ao nosso subjetivo. Muitas vezes estamos demasiadamente preocupados conosco mesmos. Demasiadamente preocupados em nos satisfazer, em encontrar aquilo que devemos fazer para que nós tenhamos um bem para nós, mas não nos preocupamos muitas vezes em procurar coisas que tragam um bem para nós, mas também para as demais pessoas.

0: para aqueles que estão ao nosso redor. Isso, muitas vezes, traz também a falta de sentido. Buscamos aquilo que queremos para nós, para as nossas vidas, buscamos aquilo que queremos conquistar com o nosso suor, mas muitas vezes buscamos e encontramos muito pouco ou quase nada em relação àquilo que traz um sentido maior. Mas quando buscamos algo que nos beneficia, mas também que traz um benefício para outras pessoas, nós encontramos um sentido ainda maior. Deixamos de buscar as coisas a partir de uma razão que muitas vezes calcula o que me beneficia, mas buscamos valores que são muito maiores do que nós. Ou como diríamos, deixamos os valores que muitas vezes são subjetivos, que trazem um bem para mim, para o meu eu, e buscamos valores que são objetivos, que estão para além de nós, que beneficiam a todos. E a vida com sentido é exatamente essa, que se deixa encontrar, que busca integrar esses valores que estão ainda para além do nosso eu, para além da nossa vida, para além do nosso bem-estar. Quando buscamos fazer aquilo que desejamos fazer, mas que também integra o nosso próximo, as nossas famílias, nossos vizinhos, o bem para a nossa sociedade, nos encontramos exatamente na busca de um sentido que está muito para além do que eu desejo para a minha vida particular, mas que eu desejo de deixar de marca, de legado para a vida do mundo. Ou seja, desejamos deixar a nossa marca para a vida e para o mundo. Desse modo, nós entendemos aquilo que Santo Antônio nos disse. Integrar a nossa vida, integrar esses valores, é perceber que a nossa vida, as nossas ações, o nosso proceder, não diz somente a nós, mas diz a um todo. E quando sentimos essa tristeza de Deus, que muitas vezes não encontramos naquilo que o mundo diz que é tristeza, ou seja, que nós encontramos uma tristeza a partir daquilo que não conseguimos fazer para ajudar o próximo, é que a nossa busca se intensifica na tentativa de mostrar ao mundo que, de fato, é possível ser feliz buscando ter os nossos irmãos e irmãs ao nosso lado, fazendo com que eles também participem da nossa alegria. A nossa tristeza não deve vir unicamente de uma falta de sentido, de uma busca pessoal que não se importa com os que estão ao nosso redor, mas deve vir da falta de coragem, muitas vezes, de abrir os nossos olhos, abrir as nossas mãos e buscar ajudar aqueles que estão ao nosso redor. Quando Santo Antônio fala de reparação, é exatamente isso. Devemos buscar não somente o nosso eu e a nossa satisfação, mas buscar olhar para o nosso redor e tentar buscar aqueles valores que beneficiam a todos, que beneficiam a qualquer pessoa que esteja ao nosso lado, que seja, como diz o Evangelho, o nosso próximo. Muitas vezes, a nossa falta de sentido na vida está ligada exatamente a isso. Buscamos o que nos beneficia. Muitas vezes encontramos, e o mundo nos dá a oportunidade de termos essas coisas, mas elas não nos preenchem. O que nos preenche é uma vida cheia de sentido, mas que integra também os valores que beneficiam a todas as pessoas. Que Santo Antônio, pela sua intercessão, nos faça crer e acreditar que é possível viver esses valores junto com nossos irmãos e irmãs, e nos dê a coragem de percebermos aonde devemos na nossa vida nos colocar diante de Deus e buscar com sinceridade esses valores que procuram o bem que beneficia a todos. Santo Antônio, rogai por nós.
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1: Santa Clara, em seu testamento, contempla com profunda gratidão o dom da vocação. Ela escreve: devemos considerar os imensos benefícios que Deus nos concedeu, não apenas depois de nossa conversão, mas também quando ainda vivíamos na miserável vaidade do mundo. 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

0: Santo Antônio de Santa Ana Galvão, popularmente conhecido como Frei Galvão, é o primeiro santo brasileiro e foi o fiel seguidor dos passos de São Francisco. A cada dia, mais pessoas conhecem a bonita história deste homem de fé e pedem as mais diversas graças por meio de sua intercessão junto a Deus. Vamos agora ao Santuário de Santo Antônio Galvão, em Guaratinguetá, São Paulo, para rezarmos juntos a novena em honra a Santo Antônio Galvão e, em seguida, a oração do Santo Terço.
1: Santuário Arquidiocesano de Santo Antônio de Santana Galvão, a nossa saudação também aos ouvintes da Rádio Frei Galvão e a todos que nos acompanham pelas redes sociais deste santuário dedicado ao primeiro santo brasileiro. Sejam bem-vindos, paz e bem.
2: Paz e bem.
1: Novena em louvor a Santo Antônio de Santana Galvão. Nono dia. Irmãos e irmãs, vamos celebrar juntos a novena em louvor a Santo Antônio de Santana Galvão. Hoje, meditaremos sobre São Frei Galvão, o homem da paz e da caridade. Tal título lhe foi atribuído por São João Paulo II em sua beatificação no ano de 1998. São Frei Galvão é homem da paz, por levar a justiça e o amor de Deus a todos, e é o homem da caridade, por amar o próximo com o amor do próprio Deus. Iniciemos

0: Queridos irmãos e irmãs, paz e bem.
1: Paz e bem.
0: Sejam todos bem-vindos, bem-vindas a este santuário. Iniciemos a novena perpétua. Pelo sinal da Santa Cruz, livrai-nos Deus nosso Senhor dos nossos inimigos. Em nome do Pai, do Filho e do Espírito Santo.
1: Amém.
0: Oração à Santíssima Trindade. Trindade Santíssima, Pai, Filho e Espírito Santo, presente e atuante na Igreja e na profundidade do meu ser, eu vos adoro, amo e agradeço, e pelas mãos de Santo Antônio de Santana Galvão, devoto de Maria, minha Mãe Santíssima, ofereço-me, entrego-me e consagro-me inteiramente a vós, nesta vida e na eternidade. Pai Celeste, a vós me ofereço, entrego-me e consagro-me como filho. Espírito Santo, a vós me ofereço, entrego-me e consagro-me como templo vivo para ser santificado. Maria, Mãe da Igreja e minha Mãe, vós que estáis em íntima união com a Santíssima Trindade, ensinai-me a viver em comunhão com as três pessoas divinas, a fim de que a minha vida inteira seja um hino de glória ao Pai, ao Filho,

0: Ouçamos com alegria as palavras do Santo Evangelho segundo São Lucas. Naquele tempo, um samaritano que estava viajando chegou perto de um certo homem que descia de Jerusalém para Jericó e caiu nas mãos de assaltantes, que lhe arrancaram tudo, espancaram-no e foram-se embora, deixando-o quase morto. O samaritano chegou perto dele, viu e moveu-se de compaixão. Aproximou-se dele e tratou-lhe as feridas, derramando nelas óleo e vinho. Depois colocou-o em seu próprio animal e o levou a uma pensão, onde cuidou dele. No dia seguinte, pegou 2 denários e entregou-os ao dono da pensão, recomendando: toma conta dele. Quando eu voltar, pagarei o que tiveres gasto a mais. Na tua opinião, perguntou Jesus, qual dos 3 foi o próximo do homem que caiu nas mãos dos assaltantes? Ele respondeu: aquele que usou de misericórdia para com ele. Então Jesus lhe disse: vai e faze tu a mesma coisa. Palavra da salvação.
1: Glória a vós, Senhor.
2: Meditação. Aquele que é sensível ao sofrimento do irmão e da irmã sofre junto com eles e se compromete na busca da paz e da salvação. Esse faz a experiência de encontro pessoal com o próprio Cristo Jesus.
0: Vamos agora elevar ao Pai de misericórdia os nossos pedidos e após cada prece vamos responder. Por intercessão de São Frei Galvão, atendei-nos, Senhor.
1: Por intercessão de São Frei Galvão, atendei-nos, Senhor.
2: Para que a exemplo de São Frei Galvão, sejamos homens e mulheres da paz e da caridade, ajudando a promover uma vida justa e digna para os mais esquecidos e desprezados. Rezemos ao Senhor.
1: Por intercessão de São Frei Galvão, atendei-nos, Senhor.
2: Para que sejamos movidos pela compaixão para com o sofrimento do próximo, comprometendo-nos com a vida daquele que precisa da ajuda material e espiritual, rezemos ao Senhor.
1: Por intercessão de São Frei Galvão, atendei-nos, Senhor.
2: Para que haja paz e caridade em nossas famílias, através da busca constante da conversão, do diálogo e da reconciliação, rezemos ao Senhor.
1: Por intercessão de São Frei Galvão, atendei-nos, Senhor.
0: Acolhei, ó Pai de bondade, as nossas súplicas que confiantes vos dirigimos, por Cristo nosso Senhor.
1: Amém.
2: Conselho inspirado na vida de Frei Galvão. A paz no coração se consegue pelo exercício da caridade para com o próximo. E a caridade se consegue quando se está em paz com Deus, consigo mesmo e com as pessoas.
0: Vamos agora ficar de pé para fazermos a oração ao Divino Espírito Santo, pedindo de modo especial pela saúde. Se você tem alguém enfermo, por quem você gostaria de rezar, recorde-se agora. Divino Espírito Santo, Criador e Renovador de todas as coisas, vida da minha vida, com Santo Antônio de Santana Galvão, devoto de Maria Santíssima, eu vos adoro, agradeço e amo. Vós que dais vida a todo o universo, conservai em mim a saúde, livrai-me de todas as doenças e de todo o mal. Ajudado pela vossa graça, quero sempre fazer bom uso da saúde, empregando minhas forças para a glória de Deus, para o meu próprio bem e para o bem do próximo. Peço-vos ainda que ilumineis com os vossos dons de sabedoria e ciência os médicos e todos os que se ocupam dos doentes, para que conheçam a verdadeira causa dos males que destroem ou ameaçam a vida e possam também descobrir e aplicar os remédios mais eficazes para curar e proteger a vida das pessoas. Santo Antônio de Santana Galvão, devoto da Virgem Santíssima, sede mediador nesta minha humilde oração e intercedei por mim. Amém. A bênção das pílulas. O nosso auxílio está no nome do Senhor,
3: que fez o céu e a terra.
0: Ó Pai de misericórdia, Deus de toda consolação, que nos consolais por vosso Filho Jesus no Espírito Santo e acompanhais com a vossa bênção particular os que sofrem tribulações e enfermidades do corpo e da alma. Nós vos suplicamos que, pela intercessão de Santo Antônio de Santana Galvão, devoto de Maria Imaculada, abençoeis estas pílulas, objetos sacramentais de fé e devoção do vosso povo santo. Fazei, Senhor, que todos os que na fé e pela fé delas fizerem uso possam receber a graça da cura conforme a vossa santíssima vontade. Em nome do Pai, do Filho e do Espírito Santo.
1: Amém.
0: E agora voltemos o nosso olhar para a imagem de Frei Galvão e vamos fazer a oração ao primeiro santo brasileiro. Se você já pegou as pílulas, a oração está dentro da novena. Deus de amor, fonte de todas as graças, por intercessão de Santo Antônio de Santana Galvão, fazei-nos tomar com fé e devoção estas pílulas, rezando. Santíssima Trindade, Pai, Filho e Espírito Santo, eu vos adoro, louvo e vos dou graças.

Prometo-vos conhecer sempre mais o Evangelho que Santo Antônio de Santana Galvão viveu,

0: que estais nos céus, santificado seja o vosso nome. Venha a nós o vosso reino. Seja feita a vossa vontade, assim na terra como no céu. O pão nosso de cada dia nos dai hoje. Perdoai-nos as nossas ofensas, assim como nós perdoamos a quem nos tem ofendido. E não nos deixeis cair em tentação, mas livrai-nos do mal. Ave Maria, cheia de graça, o Senhor é convosco. Bendita sois vós entre as mulheres, e bendito é o fruto do vosso ventre, Jesus. Santa Maria, Mãe de Deus, rogai por nós, pecadores, agora e na hora de nossa morte. Amém. Glória ao Pai, ao Filho e ao Espírito Santo,
1: como era no princípio, agora e sempre. Amém.
0: O Senhor esteja convosco.
1: Ele está no meio de nós.
0: E por intercessão de Frei Galvão, que Deus Todo-Poderoso vos abençoe. Ele que é Pai, Filho e Espírito Santo.
1: Amém.
0: Louvado seja nosso Senhor Jesus Cristo.
1: Para sempre seja louvado.
0: Bem bonito, viva Frei Galvão!
2: Viva! Paz e bem, meu irmão, paz e bem, minha irmã. Com alegria, nós aqui do Santuário de Frei Galvão, em Guaratinguetá, chegamos até a sua casa, neste dia, para te convidar a rezar conosco a coroa das sete alegrias de Nossa Senhora. Nossa Senhora prometeu a São Bernardino de Sena, um dos primeiros que realizou esta grande devoção à Mãe de Deus, primeiro torná-lo partícipe. Ele participaria da sua alegria no paraíso, e também pela recitação da coroa das sete alegrias, ele alcançaria de Deus a conversão de muitos pecadores. Então quero convidar você a rezar conosco esta grande devoção franciscana que agora chega até você e conosco, pedir ao Senhor milagres, prodígios na nossa vida, na nossa família, em especial por todos aqueles que por algum motivo se encontram afastados de Deus. Queremos entregar a Maria, Mãe de Jesus, a nossa vida, as nossas intenções, rezando com ela e pedindo a ela que interceda também por cada um de nós. Em nome do Pai, do Filho e do Espírito Santo. Amém. Convido você também a fazer comigo agora o oferecimento da coroa das sete alegrias. Ó piedosíssima Virgem Maria, purificai nossos lábios e nossos corações, para que possamos dignamente recitar a coroa de vossas alegrias. Nós vo-la oferecemos para gloriar-vos, para implorar vosso auxílio pelas necessidades da Igreja e de nosso país, para satisfazer em tudo a justiça divina. Nós nos unimos a todas as intenções do Sagrado Coração de Jesus e do vosso Coração Imaculado. Creio em Deus Pai Todo-Poderoso, Criador do céu e da terra, e em Jesus Cristo, seu único Filho, nosso Senhor, que foi concebido pelo poder do Espírito Santo, nasceu da Virgem Maria, padeceu sob Pôncio Pilatos, foi crucificado, morto e sepultado, desceu à mansão dos mortos, ressuscitou ao terceiro dia, subiu aos céus, está assentado à direita de Deus Pai Todo-Poderoso, donde há de vir a julgar os vivos e os mortos. Creio no Espírito Santo, na Santa Igreja Católica, na comunhão dos santos, na remissão dos pecados, na ressurreição da carne, na vida eterna. Amém. Pai nosso que estais no céu, santificado seja o vosso nome. Venha a nós o vosso reino, seja feita a vossa vontade, assim na terra como no céu. O pão nosso de cada dia nos dai hoje, perdoai-nos as nossas ofensas, assim como nós perdoamos a quem nos tem ofendido. E não nos deixeis cair em tentação, mas livrai-nos do mal. Amém. Ave Maria, cheia de graça, o Senhor é convosco. Bendita sois vós entre as mulheres, e bendito é o fruto do vosso ventre, Jesus. Santa Maria, Mãe de Deus, rogai por nós, pecadores, agora e na hora de nossa morte. Amém. Ave Maria, cheia de graça, o Senhor é convosco. Bendita sois vós entre as mulheres, e bendito é o fruto do vosso ventre, Jesus. Santa Maria, Mãe de Deus, rogai por nós, pecadores, agora e na hora de nossa morte. Amém. A primeira alegria de Maria, a Anunciação pelo Arcanjo Gabriel. Saudamos-te como o anjo Gabriel. Ave Maria, cheia de graça, o Senhor está contigo. E logo te disse: conceberás em teu seio e darás à luz um filho a quem porás o nome de Jesus, seguida da tua aceitação. Eis aqui a escrava do Senhor, faça-se em mim segundo vossa palavra. Assim nos mostraste o caminho a seguir. Aceitar a nossa vida como Deus nos apresenta cada dia, vivendo com amor tanto as alegrias como as dificuldades. Como fez São Francisco quando aceita docilmente sua missão, respondendo com todo o seu ser ao chamado de Jesus. Pai nosso que estais no céu, santificado seja o vosso nome. Venha a nós o vosso reino, seja feita a vossa vontade, assim na terra como no céu. O pão nosso de cada dia nos dai hoje, perdoai-nos as nossas ofensas, assim como nós perdoamos a quem nos tem ofendido. E não nos deixeis cair em tentação, mas livrai-nos do mal. Amém. Ave Maria, cheia de graça, o Senhor é convosco. Bendita sois vós entre as mulheres, e bendito é o fruto do vosso ventre, Jesus. Santa Maria, Mãe de Deus, rogai por nós, pecadores, agora e na hora de nossa morte. Amém. Ave Maria, cheia de graça, o Senhor é convosco. Bendita sois vós entre as mulheres, e bendito é o fruto do vosso ventre, Jesus. Santa Maria, Mãe de Deus, rogai por nós, pecadores, agora e na hora de nossa morte. Amém. Ave Maria, cheia de graça, o Senhor é convosco. Bendita sois vós entre as mulheres, e bendito é o fruto do vosso ventre, Jesus. Santa Maria, Mãe de Deus, rogai por nós, pecadores, agora e na hora de nossa morte. Amém. Ave Maria, cheia de graça, o Senhor é convosco. Bendita sois vós entre as mulheres, e bendito é o fruto do vosso ventre, Jesus. Santa Maria, Mãe de Deus, rogai por nós, pecadores, agora e na hora de nossa morte. Amém. Ave Maria, cheia de graça, o Senhor é convosco. Bendita sois vós entre as mulheres, e bendito é o fruto do vosso ventre, Jesus. Santa Maria, Mãe de Deus, rogai por nós, pecadores, agora e na hora de nossa morte. Amém. Ave Maria, cheia de graça, o Senhor é convosco. Bendita sois vós entre as mulheres, e bendito é o fruto do vosso ventre, Jesus. Santa Maria, Mãe de Deus, rogai por nós, pecadores, agora e na hora de nossa morte. Amém. Ave Maria, cheia de graça, o Senhor é convosco. Bendita sois vós entre as mulheres, e bendito é o fruto do vosso ventre, Jesus. Santa Maria, Mãe de Deus, rogai por nós, pecadores, agora e na hora de nossa morte. Amém. Ave Maria, cheia de graça, o Senhor é convosco. Bendita sois vós entre as mulheres, e bendito é o fruto do vosso ventre, Jesus. Santa Maria, Mãe de Deus, rogai por nós, pecadores, agora e na hora de nossa morte. Amém. Ave Maria, cheia de graça, o Senhor é convosco. Bendita sois vós entre as mulheres, e bendito é o fruto do vosso ventre, Jesus. Santa Maria, Mãe de Deus, rogai por nós, pecadores, agora e na hora de nossa morte. Amém. Ave Maria, cheia de graça, o Senhor é convosco. Bendita sois vós entre as mulheres, e bendito é o fruto do vosso ventre, Jesus. Santa Maria, Mãe de Deus, rogai por nós, pecadores, agora e na hora de nossa morte. Amém. Glória ao Pai, ao Filho e ao Espírito Santo, como era no princípio, agora e sempre. Amém. A segunda alegria de Maria, a visita à sua prima Isabel. Recordamos contigo quando em Judá foste à casa de Zacarias e saudaste Isabel. Ela, ao ouvir-te, ficou cheia do Espírito Santo e o menino saltou no seu ventre. Recebemos-te como o fez Santa Isabel. Bendita sois vós entre todas as mulheres e bendito é o fruto do vosso ventre, Jesus. Rogamos-te que venha sempre a visitar-nos para nos trazeres Jesus e o seu Santo Espírito. Como Francisco, quem te nomeou advogada da família franciscana, e assim realizar vossa missão de tutora, vos pedimos, rogai por nós. Pai nosso que estais no céu, santificado seja o vosso nome. Venha a nós o vosso reino, seja feita a vossa vontade, assim na terra como no céu. O pão nosso de cada dia nos dai hoje, perdoai-nos as nossas ofensas, assim como nós perdoamos a quem nos tem ofendido. E não nos deixeis cair em tentação, mas livrai-nos do mal. Amém. Ave Maria, cheia de graça, o Senhor é convosco. Bendita sois vós entre as mulheres, e bendito é o fruto do vosso ventre, Jesus. Santa Maria, Mãe de Deus, rogai por nós, pecadores, agora e na hora de nossa morte. Amém. Ave Maria, cheia de graça, o Senhor é convosco. Bendita sois vós entre as mulheres, e bendito é o fruto do vosso ventre, Jesus. Santa Maria, Mãe de Deus, rogai por nós, pecadores, agora e na hora de nossa morte. Amém. Ave Maria, cheia de graça, o Senhor é convosco. Bendita sois vós entre as mulheres, e bendito é o fruto do vosso ventre, Jesus. Santa Maria, Mãe de Deus, rogai por nós, pecadores, agora e na hora de nossa morte. Amém. Ave Maria, cheia de graça, o Senhor é convosco. Bendita sois vós entre as mulheres, e bendito é o fruto do vosso ventre, Jesus. Santa Maria, Mãe de Deus, rogai por nós, pecadores, agora e na hora de nossa morte. Amém. Ave Maria, cheia de graça, o Senhor é convosco. Bendita sois vós entre as mulheres, e bendito é o fruto do vosso ventre, Jesus. Santa Maria, Mãe de Deus, rogai por nós, pecadores, agora e na hora de nossa morte. Amém. Ave Maria, cheia de graça, o Senhor é convosco. Bendita sois vós entre as mulheres, e bendito é o fruto do vosso ventre, Jesus. Santa Maria, Mãe de Deus, rogai por nós, pecadores, agora e na hora de nossa morte. Amém. Ave Maria, cheia de graça, o Senhor é convosco. Bendita sois vós entre as mulheres, e bendito é o fruto do vosso ventre, Jesus. Santa Maria, Mãe de Deus, rogai por nós, pecadores, agora e na hora de nossa morte. Amém. Ave Maria, cheia de graça, o Senhor é convosco. Bendita sois vós entre as mulheres, e bendito é o fruto do vosso ventre, Jesus. Santa Maria, Mãe de Deus, rogai por nós, pecadores, agora e na hora de nossa morte. Amém. Ave Maria, cheia de graça, o Senhor é convosco. Bendita sois vós entre as mulheres, e bendito é o fruto do vosso ventre, Jesus. Santa Maria, Mãe de Deus, rogai por nós, pecadores, agora e na hora de nossa morte. Amém. Ave Maria, cheia de graça, o Senhor é convosco. Bendita sois vós entre as mulheres, e bendito é o fruto do vosso ventre, Jesus. Santa Maria, Mãe de Deus, rogai por nós, pecadores, agora e na hora de nossa morte. Amém. Glória ao Pai, ao Filho e ao Espírito Santo, como era no princípio, agora e sempre. Amém. A terceira alegria de Maria, o nascimento de Jesus em Belém. Contigo, Maria, e com São José, alegramo-nos por este presente que nos destes, nesta noite de paz e amor. Com os anjos e pastores, digamos: glória a Deus nas alturas e na terra, paz aos homens de boa vontade. E como Francisco, revivamos a maravilhosa cena do nascimento de Jesus, enchamos nosso coração de alegria e amor, repartindo a todos. Pai nosso que estais nos céus, santificado seja o vosso nome, venha a nós o vosso reino, seja feita a vossa vontade, assim na terra como no céu. O pão nosso de cada dia nos dai hoje, perdoai-nos as nossas ofensas, assim como nós perdoamos a quem nos tem ofendido, e não nos deixeis cair em tentação, mas livrai-nos do mal. Amém. Ave Maria, cheia de graça, o Senhor é convosco. Bendita sois vós entre as mulheres, e bendito é o fruto do vosso ventre, Jesus. Santa Maria, Mãe de Deus, rogai por nós, pecadores, agora e na hora de nossa morte. Amém. Ave Maria, cheia de graça, o Senhor é convosco. Bendita sois vós entre as mulheres, e bendito é o fruto do vosso ventre, Jesus. Santa Maria, Mãe de Deus, rogai por nós, pecadores, agora e na hora de nossa morte. Amém. Ave Maria, cheia de graça, o Senhor é convosco. Bendita sois vós entre as mulheres, e bendito é o fruto do vosso ventre, Jesus. Santa Maria, Mãe de Deus, rogai por nós, pecadores, agora e na hora de nossa morte. Amém. Ave Maria, cheia de graça, o Senhor é convosco. Bendita sois vós entre as mulheres, e bendito é o fruto do vosso ventre, Jesus. Santa Maria, Mãe de Deus, rogai por nós, pecadores, agora e na hora de nossa morte. Amém. Ave Maria, cheia de graça, o Senhor é convosco. Bendita sois vós entre as mulheres, e bendito é o fruto do vosso ventre, Jesus. Santa Maria, Mãe de Deus, rogai por nós, pecadores, agora e na hora de nossa morte. Amém. Ave Maria, cheia de graça, o Senhor é convosco. Bendita sois vós entre as mulheres, e bendito é o fruto do vosso ventre, Jesus. Santa Maria, Mãe de Deus, rogai por nós, pecadores, agora e na hora de nossa morte. Amém. Ave Maria, cheia de graça, o Senhor é convosco. Bendita sois vós entre as mulheres, e bendito é o fruto do vosso ventre, Jesus. Santa Maria, Mãe de Deus, rogai por nós, pecadores, agora e na hora de nossa morte. Amém. Ave Maria, cheia de graça, o Senhor é convosco. Bendita sois vós entre as mulheres, e bendito é o fruto do vosso ventre, Jesus. Santa Maria, Mãe de Deus, rogai por nós, pecadores, agora e na hora de nossa morte. Amém. Ave Maria, cheia de graça, o Senhor é convosco. Bendita sois vós entre as mulheres, e bendito é o fruto do vosso ventre, Jesus. Santa Maria, Mãe de Deus, rogai por nós, pecadores, agora e na hora de nossa morte. Amém. Ave Maria, cheia de graça, o Senhor é convosco. Bendita sois vós entre as mulheres, e bendito é o fruto do vosso ventre, Jesus. Santa Maria, Mãe de Deus, rogai por nós, pecadores, agora e na hora de nossa morte. Amém. Glória ao Pai, ao Filho e ao Espírito Santo, como era no princípio, agora e sempre. Amém. A quarta alegria de Maria, a adoração dos reis magos. Vemos com alegria que três sábios acreditam e com humildade adoram ao menino Deus, oferecendo-lhe ouro, incenso e mirra como homenagem e reconhecimento ao rei, ao Deus e ao homem. Nós, junto aos reis, queremos adorar ao vosso Filho Divino e render-lhe homenagem com nossas orações. Como Francisco, queremos estar alegres, jubilosos e adorar a Deus que se fez carne e habitou entre nós. Pai nosso que estais nos céus, santificado seja o vosso nome. Venha a nós o vosso reino, seja feita a vossa vontade, assim na terra como no céu. O pão nosso de cada dia nos dai hoje, perdoai-nos as nossas ofensas, assim como nós perdoamos a quem nos tem ofendido. E não nos deixeis cair em tentação, mas livrai-nos do mal. Amém. Ave Maria, cheia de graça, o Senhor é convosco. Bendita sois vós entre as mulheres, e bendito é o fruto do vosso ventre, Jesus. Santa Maria, Mãe de Deus, rogai por nós, pecadores, agora e na hora de nossa morte. Amém. Ave Maria, cheia de graça, o Senhor é convosco, bendita sois vós entre as mulheres, e bendito é o fruto do vosso ventre, Jesus. Santa Maria, Mãe de Deus, rogai por nós, pecadores, agora e na hora de nossa morte. Amém. Ave Maria, cheia de graça, o Senhor é convosco, bendita sois vós entre as mulheres, e bendito é o fruto do vosso ventre, Jesus. Santa Maria, Mãe de Deus, rogai por nós, pecadores, agora e na hora de nossa morte. Amém. Ave Maria, cheia de graça, o Senhor é convosco. Bendita sois vós entre as mulheres, e bendito é o fruto do vosso ventre, Jesus. Santa Maria, Mãe de Deus, rogai por nós, pecadores, agora e na hora de nossa morte. Amém. Ave Maria, cheia de graça, o Senhor é convosco, bendita sois vós entre as mulheres, e bendito é o fruto do vosso ventre, Jesus. Santa Maria, Mãe de Deus, rogai por nós, pecadores, agora e na hora de nossa morte. Amém. Ave Maria, cheia de graça, o Senhor é convosco, bendita sois vós entre as mulheres, e bendito é o fruto do vosso ventre, Jesus. Santa Maria, Mãe de Deus, rogai por nós, pecadores, agora e na hora de nossa morte. Amém. Ave Maria, cheia de graça, o Senhor é convosco. Bendita sois vós entre as mulheres, e bendito o fruto do vosso ventre, Jesus. Santa Maria, Mãe de Deus, rogai por nós, pecadores, agora e na hora de nossa morte. Amém. Ave Maria, cheia de graça, o Senhor é convosco. Bendita sois vós entre as mulheres, e bendito é o fruto do vosso ventre, Jesus. Santa Maria, Mãe de Deus, rogai por nós, pecadores, agora e na hora de nossa morte. Amém. Ave Maria, cheia de graça, o Senhor é convosco. Bendita sois vós entre as mulheres, e bendito é o fruto do vosso ventre, Jesus. Santa Maria, Mãe de Deus, rogai por nós, pecadores, agora e na hora de nossa morte. Amém. Ave Maria, cheia de graça, o Senhor é convosco. Bendita sois vós entre as mulheres, e bendito é o fruto do vosso ventre, Jesus. Santa Maria, Mãe de Deus, rogai por nós, pecadores, agora e na hora de nossa morte. Amém. Glória ao Pai, ao Filho e ao Espírito Santo, como era no princípio, agora e sempre. Amém. Quinta alegria de Maria. Maria e José em

estais no céu, santificado seja o vosso nome. Venha a nós o vosso reino, seja feita a vossa vontade, assim na terra como no céu. O pão nosso de cada dia nos dai hoje, perdoai-nos as nossas ofensas, assim como nós perdoamos a quem nos tem ofendido. E não nos deixeis cair em tentação, mas livrai-nos do mal. Amém. Ave Maria, cheia de graça, o Senhor é convosco. Bendita sois vós entre as mulheres, e bendito é o fruto do vosso ventre, Jesus. Santa Maria, Mãe de Deus, rogai por nós, pecadores, agora e na hora de nossa morte. Amém. Ave Maria, cheia de graça, o Senhor é convosco. Bendita sois vós entre as mulheres, e bendito é o fruto do vosso ventre, Jesus. Santa Maria, Mãe de Deus, rogai por nós, pecadores, agora e na hora de nossa morte. Amém. Ave Maria, cheia de graça, o Senhor é convosco. Bendita sois vós entre as mulheres, e bendito é o fruto do vosso ventre, Jesus. Santa Maria, Mãe de Deus, rogai por nós, pecadores, agora e na hora de nossa morte. Amém. Ave Maria, cheia de graça, o Senhor é convosco. Bendita sois vós entre as mulheres, e bendito é o fruto do vosso ventre, Jesus. Santa Maria, Mãe de Deus, rogai por nós, pecadores, agora e na hora de nossa morte. Amém. Ave Maria, cheia de graça, o Senhor é convosco. Bendita sois vós entre as mulheres, e bendito é o fruto do vosso ventre, Jesus. Santa Maria, Mãe de Deus, rogai por nós, pecadores, agora e na hora de nossa morte. Amém. Ave Maria, cheia de graça, o Senhor é convosco. Bendita sois vós entre as mulheres, e bendito é o fruto do vosso ventre, Jesus. Santa Maria, Mãe de Deus, rogai por nós, pecadores, agora e na hora de nossa morte. Amém. Ave Maria, cheia de graça, o Senhor é convosco. Bendita sois vós entre as mulheres, e bendito é o fruto do vosso ventre, Jesus. Santa Maria, Mãe de Deus, rogai por nós, pecadores, agora e na hora de nossa morte. Amém. Ave Maria, cheia de graça, o Senhor é convosco. Bendita sois vós entre as mulheres, e bendito é o fruto do vosso ventre, Jesus. Santa Maria, Mãe de Deus, rogai por nós, pecadores, agora e na hora de nossa morte. Amém. Ave Maria, cheia de graça, o Senhor é convosco. Bendita sois vós entre as mulheres, e bendito é o fruto do vosso ventre, Jesus. Santa Maria, Mãe de Deus, rogai por nós, pecadores, agora e na hora de nossa morte. Amém. Ave Maria, cheia de graça, o Senhor é convosco. Bendita sois vós entre as mulheres, e bendito é o fruto do vosso ventre, Jesus. Santa Maria, Mãe de Deus, rogai por nós, pecadores, agora e na hora de nossa morte. Amém. Glória ao Pai, ao Filho e ao Espírito Santo, como era no princípio, agora e sempre. Amém. A sexta alegria de Maria. Maria vê a Jesus ressuscitado. Contigo, Maria, nos alegramos por Cristo ressuscitado, luz que ilumina a todo homem que vem a este mundo. Ele é o caminho, a verdade e a vida. Como Francisco, queremos encher-nos de amor por vosso Filho e sempre dizer: Senhor meu e Deus meu Deus e meu tudo. Pai nosso que estais nos céus, santificado seja o vosso nome. Venha a nós o vosso reino, seja feita a vossa vontade, assim na terra como no céu. O pão nosso de cada dia nos dai hoje, perdoai-nos as nossas ofensas, assim como nós perdoamos a quem nos tem ofendido. E não nos deixeis cair em tentação, mas livrai-nos do mal. Amém. Ave Maria, cheia de graça, o Senhor é convosco. Bendita sois vós entre as mulheres, e bendito o fruto do vosso ventre, Jesus. Santa Maria, Mãe de Deus, rogai por nós, pecadores, agora e na hora de nossa morte. Amém. Ave Maria, cheia de graça, o Senhor é convosco. Bendita sois vós entre as mulheres, e bendito é o fruto do vosso ventre, Jesus. Santa Maria, Mãe de Deus, rogai por nós, pecadores, agora e na hora de nossa morte. Amém. Ave Maria, cheia de graça, o Senhor é convosco.

sois vós entre as mulheres, e bendito é o fruto do vosso ventre, Jesus. Santa Maria, Mãe de Deus, rogai por nós, pecadores, agora e na hora de nossa morte. Amém. Ave Maria, cheia de graça, o Senhor é convosco, bendita sois vós entre as mulheres, e bendito é o fruto do vosso ventre, Jesus. Santa Maria, Mãe de Deus, rogai por nós, pecadores, agora e na hora de nossa morte. Amém. Ave Maria, cheia de graça, o Senhor é convosco, bendita sois vós entre as mulheres, e bendito é o fruto do vosso ventre, Jesus. Santa Maria, Mãe de Deus, rogai por nós, pecadores, agora e na hora de nossa morte. Amém. Ave Maria, cheia de graça, o Senhor é convosco, bendita sois vós entre as mulheres, e bendito é o fruto do vosso ventre, Jesus. Santa Maria, Mãe de Deus, rogai por nós, pecadores, agora e na hora de nossa morte. Amém. Ave Maria, cheia de graça, o Senhor é convosco, bendita sois vós entre as mulheres, e bendito é o fruto do vosso ventre, Jesus. Santa Maria, Mãe de Deus, rogai por nós, pecadores, agora e na hora de nossa morte. Amém. Ave Maria, cheia de graça, o Senhor é convosco, bendita sois vós entre as mulheres, e bendito é o fruto do vosso ventre, Jesus. Santa Maria, Mãe de Deus, rogai por nós, pecadores, agora e na hora de nossa morte. Amém. Ave Maria, cheia de graça, o Senhor é convosco, bendita sois vós entre as mulheres, e bendito é o fruto do vosso ventre, Jesus. Santa Maria, Mãe de Deus, rogai por nós, pecadores, agora e na hora de nossa morte. Amém. Ave Maria, cheia de graça, o Senhor é convosco, bendita sois vós entre as mulheres, e bendito é o fruto do vosso ventre, Jesus. Santa Maria, Mãe de Deus, rogai por nós, pecadores, agora e na hora de nossa morte. Amém. Glória ao Pai, ao Filho e ao Espírito Santo, como era no princípio, agora e sempre. Amém. Sétima alegria de Maria, a Assunção de Maria e sua coroação. Que alegria sentimos contigo, Maria, porque elevada ao céu estás junto a vosso Filho amado, sois corredentora, intercessora e auxiliadora nossa. Tu, humilde mortal, agora rainha de céus e terra, mostra-nos o caminho e vos dizemos: ó Maria, mãe minha, eu vos dou o meu coração. Como Francisco, esperamos receber a coroa da vida. Pai nosso que estais nos céus, santificado seja o vosso nome. Venha a nós o vosso reino, seja feita a vossa vontade, assim na terra como no céu. O pão nosso de cada dia nos dai hoje, perdoai-nos as nossas ofensas, assim como nós perdoamos a quem nos tem ofendido. E não nos deixeis cair em tentação, mas livrai-nos do mal. Amém. Ave Maria, cheia de graça, o Senhor é convosco. Bendita sois vós entre as mulheres, e bendito é o fruto do vosso ventre, Jesus. Santa Maria, Mãe de Deus, rogai por nós, pecadores, agora e na hora de nossa morte. Amém. Ave Maria, cheia de graça, o Senhor é convosco. Bendita sois vós entre as mulheres, e bendito é o fruto do vosso ventre, Jesus. Santa Maria, Mãe de Deus, rogai por nós, pecadores, agora e na hora de nossa morte. Amém. Ave Maria, cheia de graça, o Senhor é convosco. Bendita sois vós entre as mulheres, e bendito é o fruto do vosso ventre, Jesus. Santa Maria, Mãe de Deus, rogai por nós, pecadores, agora e na hora de nossa morte. Amém. Ave Maria, cheia de graça, o Senhor é convosco. Bendita sois vós entre as mulheres, e bendito é o fruto do vosso ventre, Jesus. Santa Maria, Mãe de Deus, rogai por nós, pecadores, agora e na hora de nossa morte. Amém. Ave Maria, cheia de graça, o Senhor é convosco. Bendita sois vós entre as mulheres, e bendito é o fruto do vosso ventre, Jesus. Santa Maria, Mãe de Deus, rogai por nós, pecadores, agora e na hora de nossa morte. Amém.
Ave Maria, cheia de graça, o Senhor é convosco. Bendita sois vós entre as mulheres, e bendito é o fruto do vosso ventre, Jesus. Santa Maria, Mãe de Deus, rogai por nós, pecadores, agora e na hora de nossa morte. Amém. Ave Maria, cheia de graça, o Senhor é convosco. Bendita sois vós entre as mulheres, e bendito o fruto do vosso ventre, Jesus. Santa Maria, Mãe de Deus, rogai por nós, pecadores, agora e na hora de nossa morte. Amém. Ave Maria, cheia de graça, o Senhor é convosco. Bendita sois vós entre as mulheres, e bendito é o fruto do vosso ventre, Jesus. Santa Maria, Mãe de Deus, rogai por nós, pecadores, agora e na hora de nossa morte. Amém. Ave Maria, cheia de graça, o Senhor é convosco. Bendita sois vós entre as mulheres, e bendito o fruto do vosso ventre, Jesus. Santa Maria, Mãe de Deus, rogai por nós, pecadores, agora e na hora de nossa morte. Amém. Ave Maria, cheia de graça, o Senhor é convosco. Bendita sois vós entre as mulheres, e bendito o fruto do vosso ventre, Jesus. Santa Maria, Mãe de Deus, rogai por nós, pecadores, agora e na hora de nossa morte. Amém. Glória ao Pai, ao Filho e ao Espírito Santo, como era no princípio, agora e sempre. Amém. Quero convidar você agora, meu irmão e minha irmã, que está rezando conosco a coroa das sete alegrias de Nossa Senhora, fazermos agora a oração final. Iremos nos colocar de joelhos, se você puder, aos pés da Mãe do Senhor, e a ela buscar o seu refúgio, o seu socorro, pedir o seu patrocínio para as nossas necessidades espirituais e materiais.

Lembrai-vos, ó Puríssima Virgem Maria, que nunca se ouviu dizer que algum daqueles que tenha recorrido à vossa proteção, implorado a vossa assistência e reclamado o vosso socorro, fosse por vós desamparado. Animado eu, pois, de igual confiança, a vós, Virgem, entre toda singular, como a mãe recorro, de vós me valho, e gemendo sob o peso dos meus pecados, me prostro aos vossos pés. Não desprezeis as minhas súplicas, ó Mãe do Filho de Deus humanado, mas dignai-vos de as ouvir propícia e de me alcançar o que vos rogo. Amém.

0: Obrigado, meu irmão, minha irmã, por ter rezado conosco, diretamente aqui do Santuário de Frei Galvão, em Guaratinguetá, a Coroa das Sete Alegrias. Fica o convite para que você reze conosco essa bonita devoção franciscana. Confie-se aos cuidados de Maria, Mãe de Jesus e Nossa Mãe. Ela tudo pode, ela quer e pode nos ajudar, e tenho certeza que as graças que ela alcança da parte de Deus chegará também a você, que viverá conosco essa profunda espiritualidade franciscana. Paz e bem, Deus abençoe.
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4: Se ouvires a voz de Deus, chamando sem cessar.
2: Santa Clara, em seu testamento, contempla com profunda gratidão o dom da vocação. Ela escreve: devemos considerar os imensos benefícios que Deus nos concedeu, não apenas depois de nossa conversão, mas também quando ainda vivíamos na miserável vaidade do mundo. E reconhece que foi por meio de São Francisco, iluminado pelo Espírito Santo, que Deus revelou e confirmou essa forma de vida. A vocação nasce da iniciativa de Deus, que chama cada pessoa a viver com alegria e fidelidade a forma do Santo Evangelho. Franciscanos compartilhando a paz e o bem.
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2: Vinde, ó Deus, em meu auxílio, socorrei-me sem demora. Glória ao Pai, ao Filho e ao Espírito Santo, como era no princípio, agora e sempre. Amém. Aleluia.
3: Hino. Ó Criador do Universo, a sombra e a luz alternais, e dando tempo ao tempo, dos seres todos cuidais.
4: Qual pregoeiro do dia, canta nas noites o galo, separa a noite e a noite, brilhando a luz no intervalo.
3: Também por ele acordada, a estrela d'alva brilhante, expulsa o erro e a treva, com sua luz radiante.
4: Seu canto os mares acalma, ao navegante avigora, a própria pedra da igreja, ouvindo o cântico, chora.
3: Jesus, olhai os que tombam, o vosso olhar nos redime, se nos olhais nos erguemos, e prantos lavam o crime.
4: Ó luz divina, brilhai, tirai do sono torpor, o nosso alento primeiro, entoe o vosso louvor.
3: Ó Cristo, Rei piedoso, a vós e ao Pai sumo bem, glória e poder na unidade do Espírito Santo. Amém. Antífona primeira. Desde a aurora ansioso vos busco para ver vossa glória e poder.
5: Salmo 62. Sede de Deus.
4: Sois vós, ó Senhor, o meu Deus, desde a aurora ansioso vos busco.
3: A minha alma tem sede de vós, minha carne também vos deseja, como terra sedenta e sem água.
4: Venho assim contemplar-vos no templo, para ver vossa glória e poder.
3: Vosso amor vale mais do que a vida, e por isso meus lábios vos louvam.
4: Quero, pois, vos louvar pela vida e elevar para vós minhas mãos.
3: A minha alma será saciada como em grande banquete de festa.
4: Cantará alegria em meus lábios ao cantar para vós meu louvor.
3: Penso em vós no meu leito de noite, nas vigílias suspiro por vós.
4: Para mim foste sempre um socorro, de vossas asas à sombra eu exulto.
3: Minha alma se agarra em vós, com o poder vossa mão me sustenta.
4: Glória ao Pai, ao Filho e ao Espírito Santo, como era no princípio, agora e sempre. Amém.
3: Antífona. Desde a aurora ansioso vos busco, para ver vossa glória e poder. Antífona segunda. A uma voz os três jovens cantavam no meio das chamas: bendito o Senhor, aleluia.
6: Cântico de Daniel, capítulo 3, versículos 56 a 88. Louvor das criaturas ao Senhor.
4: Obras do Senhor, bendizei o Senhor, louvai-o e exaltai-o pelo século sem fim.
3: Céus do Senhor, bendizei o Senhor, anjos do Senhor, bendizei o Senhor.
4: Águas do alto céu, bendizei o Senhor, potências do Senhor, bendizei o Senhor.
3: Lua e sol, bendizei o Senhor, Astros e estrelas, bendizei o Senhor.
4: Chuvas e orvalhos, bendizei o Senhor. Brisas e ventos, bendizei o Senhor.
3: Fogo e calor, bendizei o Senhor. Frio e ardor, bendizei o Senhor.
4: Orvalhos e garoas, bendizei o Senhor. Geada e frio, bendizei o Senhor.
3: Gelos e neves, bendizei o Senhor. Noites e dias, bendizei o Senhor.
4: Luzes e trevas, bendizei o Senhor. Raios e nuvens, bendizei o Senhor.
3: Ilhas e terra, bendizei o Senhor. Louvai-o e exaltai-o pelo século sem fim.
4: Montes e colinas, bendizei o Senhor. Plantas da terra, bendizei o Senhor.
3: Mares e rios, bendizei o Senhor. Fontes e nascentes, bendizei o Senhor.
4: Baleias e peixes, bendizei o Senhor. Pássaros do céu, bendizei o Senhor.
3: Feras e rebanhos, bendizei o Senhor. Filhos dos homens, bendizei o Senhor.
4: Filhos de Israel, bendizei o Senhor. Louvai-o e exaltai-o pelo século sem fim.
3: Sacerdotes do Senhor, bendizei o Senhor. Servos do Senhor, bendizei o Senhor.
4: Almas dos justos, bendizei o Senhor. Santos e humildes, bendizei o Senhor.
3: Jovens Misael, Ananias e Azarias, louvai-o e exaltai-o pelo século sem fim.
4: Ao Pai, ao Filho e ao Espírito Santo, louvemos e exaltemos pelo século sem fim.
3: Bendito sois, Senhor, no firmamento dos céus. Sois digno de louvor e de glória eternamente.
4: Antífona. A uma só voz os três jovens cantavam no meio das chamas: bendito o Senhor, aleluia.
3: Antífona terceira. Os filhos de Sião se rejubilem no seu rei, aleluia.
6: Salmo 149. A alegria e o louvor dos santos.
4: Cantai ao Senhor Deus um canto novo e o seu louvor na assembleia dos fiéis.
3: Alegre-se Israel em quem o fez, e Sião se rejubile no seu rei.
4: Com danças glorifiquem o seu nome, toquem harpa e tambor em sua honra.
3: Porque de fato o Senhor ama seu povo e coroa com vitória os seus humildes.
4: Exultem os fiéis por sua glória, e cantando se levantem de seus leitos.
3: Com louvores do Senhor em sua boca, e espadas de dois gumes em sua mão.
4: Para exercer sua vingança entre as nações, e infligir o seu castigo entre os povos.
3: Colocando nas algemas os seus reis, e seus nobres entre ferros e correntes.
4: Para aplicar-lhes a sentença já escrita, eis a glória para todos os seus santos.
3: Glória ao Pai, e ao Filho e ao Espírito Santo, como era no princípio, agora e sempre. Amém.
4: Antífona. Os filhos de Sião se rejubilem no seu rei. Aleluia.
6: Leitura breve do livro do Apocalipse, capítulo 7. Versículos de 10 a 12. A salvação pertence ao nosso Deus, que está sentado no trono e ao Cordeiro. O louvor, a glória e a sabedoria, a ação de graças, a honra, o poder e a força pertencem ao nosso Deus para sempre. Amém. Responsório breve. Cristo, Filho do Deus vivo, tende pena e compaixão.
4: Cristo, Filho do Deus vivo, tende pena e compaixão.
6: Glorioso estás sentado à direita de Deus Pai,
4: tende pena e compaixão.
6: Glória ao Pai, ao Filho e ao Espírito Santo.
4: Cristo, Filho do Deus vivo, tende pena e compaixão.
3: Cântico evangélico, antífona. Sim, Deus fará justiça a seus eleitos que clamam para Ele dia e noite.
4: Bendito seja o Senhor Deus de Israel, porque a seu povo visitou e libertou.
3: E fez surgir um poderoso Salvador na casa de Davi, seu servidor.
4: como falara pela boca de seus santos os profetas desde os tempos mais antigos,
3: para salvar-nos do poder dos inimigos e da mão de todos quantos nos odeiam.
4: Assim mostrou misericórdia a nossos pais, recordando a sua santa aliança
3: e o juramento a Abraão, o nosso pai, de conceder-nos que, libertos do inimigo,
4: a ele nós sirvamos sem temor, em santidade e em justiça diante dele, enquanto perdurarem nossos dias.
3: Serás profeta do Altíssimo, ó menino, pois irás andando à frente do Senhor, para aplainar e preparar os seus caminhos,
4: anunciando ao seu povo a salvação que está na remissão de seus pecados.
3: Pela bondade e compaixão de nosso Deus, que sobre nós fará brilhar o sol nascente,
4: para iluminar a quantos jazem entre as trevas e na sombra da morte estão sentados,
3: e para dirigir os nossos passos, guiando-os no caminho da paz.
4: Glória ao Pai, ao Filho e ao Espírito Santo, como era no princípio, agora e sempre. Amém.
3: Antífona. Sim, Deus fará justiça a seus eleitos, que clamam para ele dia e noite.
7: Preces. Louvemos a Cristo Senhor, luz que ilumina todo homem e sol que não tem ocaso, e aclamemos com alegria.
4: Senhor, vós sois nossa vida e salvação.
3: Criador do universo, nós vos agradecemos este dia que recebemos de vossa bondade e em que celebramos a vossa ressurreição.
4: Senhor, vós sois nossa vida e salvação.
3: Que o vosso Espírito nos ensine hoje a cumprir vossa vontade e vossa sabedoria sempre nos conduza.
4: Senhor, vós sois nossa vida e salvação.
3: Dai-nos celebrar este domingo cheios de alegria, participando da mesa de vossa palavra e de vosso corpo.
4: Senhor, vós sois nossa vida e salvação.
3: Nós vos damos graças por vossos inúmeros benefícios.
4: Senhor, vós sois nossa vida e salvação.
7: Nossas preces prossigamos, rezando a oração que Jesus Cristo nos ensinou. Pai nosso que estais nos céus, santificado seja o vosso nome. Venha a nós o vosso reino, seja feita a vossa vontade, assim na terra como no céu. O pão nosso de cada dia nos dai hoje, perdoai-nos as nossas ofensas, assim como nós perdoamos a quem nos tem ofendido. E não nos deixeis cair em tentação, mas livrai-nos do mal. Amém. Oremos. Deus eterno e todo-poderoso, dai-nos a graça de estar sempre ao vosso dispor e vos servir de todo o coração. Por nosso Senhor Jesus Cristo, vosso Filho, na unidade do Espírito Santo. Amém. O Senhor nos abençoe, nos livre de todo mal e nos conduza à vida eterna. Amém.
8: Santa Clara nos ensina: exulte sempre no Senhor. Não se deixe envolver pela amargura e o desânimo. 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
1: Cinco e onze.
2: O inverno nos convida ao silêncio, ao recolhimento e à contemplação da beleza simples da criação. É tempo de aquecer o coração com a fraternidade, a fé e o cuidado com o próximo. Que esta estação traga paz à alma, fortaleça a esperança e nos ensine, à luz de São Francisco de Assis, que o verdadeiro calor nasce do amor, da partilha e da presença fraterna. Que o frio congele apenas aquilo que nos afasta do bem, mas nunca os nossos sonhos e a confiança em Deus. Franciscanos compartilhando a paz e o bem.
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0: 5h42.
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0: 5:53.
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2: Santa Clara, em seu testamento, contempla com profunda gratidão o dom da vocação. Ela escreve: devemos considerar os imensos benefícios que Deus nos concedeu, não apenas depois de nossa conversão, mas também quando ainda vivíamos na miserável vaidade do mundo. E reconhece que foi por meio de São Francisco, iluminado pelo Espírito Santo, que Deus revelou e confirmou essa forma de vida. A vocação nasce da iniciativa de Deus, que chama cada pessoa a viver com alegria e fidelidade a forma do Santo Evangelho. Franciscanos compartilhando a paz e o bem.
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1: 6 horas.
2: Você acompanha a seguir a oração do Ângelus, um momento especial de fé, silêncio e encontro com Deus. Inspirados pelo Sim de Maria, renovemos nossa confiança no Senhor e entreguemos a Ele nossas intenções e nossa vida.

0: O anjo do Senhor anunciou a Maria,
1: e ela concebeu do Espírito Santo.
0: Ave Maria, cheia de graça, o Senhor é convosco. Bendita sois vós entre as mulheres, e bendito é o fruto do vosso ventre, Jesus.
1: Santa Maria, Mãe de Deus, rogai por nós, pecadores, agora e na hora de nossa morte. Amém.
0: Eis aqui a serva do Senhor.
1: Faça-se em mim segundo a vossa palavra.
0: Ave Maria, cheia de graça, o Senhor é convosco. Bendita sois vós entre as mulheres, e bendito é o fruto do vosso ventre, Jesus.
1: Santa Maria, Mãe de Deus, rogai por nós, pecadores, agora e na hora de nossa morte. Amém.
0: E o Verbo se fez carne
1: e habitou entre nós.
0: Ave Maria, cheia de graça, o Senhor é convosco. Bendita sois vós entre as mulheres, e bendito é o fruto do vosso ventre, Jesus.
1: Santa Maria, Mãe de Deus, rogai por nós, pecadores, agora e na hora de nossa morte. Amém.
0: Rogai por nós, Santa Mãe de Deus,
1: para que sejamos dignos das promessas de Cristo.
0: Derramai, ó Deus, a vossa graça em nossos corações, para que, conhecendo pela mensagem do anjo a encarnação do vosso Filho, cheguemos por sua paixão e cruz à glória da ressurreição. Por Cristo nosso Senhor.
1: Amém.
0: Glória ao Pai, ao Filho e ao Espírito Santo.
1: Como era no princípio, agora e sempre. Amém.
0: Glória ao Pai, ao Filho e ao Espírito Santo.
1: Como era no princípio, agora e sempre. Amém.
0: Glória ao Pai, ao Filho e ao Espírito Santo.
1: Como era no princípio, agora e sempre.

Você acompanhou conosco a oração do Ângelus. Que a bênção de Deus, pela intercessão da bem-aventurada Virgem Maria, permaneça sobre você, sua família e todas as suas intenções. Continue em nossa companhia e siga vivendo este dia com fé, esperança e paz.

0: palmas para vocês.
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2: 6:25.

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Que nunca faltem homens e mulheres dispostos a servir com alegria e generosidade. Franciscanos, compartilhando a paz

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1: 6:45.
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3: Santa Clara, em seu testamento, contempla com profunda gratidão o dom da vocação. Ela escreve: devemos considerar os imensos benefícios que Deus nos concedeu, não apenas depois de nossa conversão, mas também quando ainda vivíamos na miserável vaidade do mundo. E reconhece que foi por meio de São Francisco, iluminado pelo Espírito Santo, que Deus revelou e confirmou essa forma de vida. A vocação nasce da iniciativa de Deus, que chama cada pessoa a viver com alegria e fidelidade a forma do Santo Evangelho. Franciscanos compartilhando a paz e o bem.
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1: 6:51.
2: São Boaventura descreve São Francisco como um homem dotado de uma graça especial, vaso de eleição escolhido por Deus para uma grande missão. Francisco acolheu este chamado com humildade e simplicidade, colocando toda a sua vida à disposição do Senhor. Seguindo Cristo pobre e crucificado, encontrou na oração, no silêncio e na solidão, a força para transformar o mundo pelo testemunho do Evangelho. Franciscanos compartilhando a paz e o bem.
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0: Mas e bem, Manhã Franciscana amanhecendo em seu rádio, neste domingo 23 de agosto de 2026, 21º domingo do tempo comum, já estamos caminhando para o fim do 8º mês do ano, tempo passando voando. E mais uma vez estamos juntos, com alegria, Manhã Franciscana está no ar!
1: Com São Francisco e toda a família franciscana, rezemos juntos a belíssima oração de São Francisco, a oração pela paz.
0: Senhor, fazei-me instrumento de vossa paz.
2: Onde houver ódio, que eu leve o amor.
3: Onde houver ofensa, que eu leve o perdão.
4: Onde houver discórdia, que eu leve a união.
5: Onde houver dúvida, que eu leve a fé.
6: Onde houver erro, que eu leve a verdade.
7: Onde houver desespero, que eu leve a esperança.
8: Onde houver tristeza, que eu leve a alegria.
9: Onde houver trevas, que eu leve a luz.
10: Ó Mestre, fazei que eu procure mais consolar do que ser consolado.
11: Compreender do que ser compreendido.
12: Amar que ser amado.
13: Pois é dando que se recebe.
14: É perdoando que se é perdoado.
15: E morrendo que se vive.
16: Para a vida eterna.
0: Amém.

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1: Na Manhã Franciscana, Frei Jonas, pescador de homens.

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1: Feliz és tu, Simão, filho de Jonas, porque não foi um ser humano que te revelou isso, mas o meu Pai que está no céu. Por isso eu te digo que tu és Pedro, e sobre esta pedra construirei a minha igreja, e o poder do inferno nunca poderá vencê-la. O Evangelho deste domingo está em Mateus capítulo 16, versículos 13 a 20. Estamos no 21º domingo do tempo comum. Essa resposta de Jesus, chamando o apóstolo Simão, é dirigida a Pedro. E nesta hora, ele o apresenta como Pedro. Pedro, pedra. Pedra de fé sobre a qual a igreja se edifica. É a fé que movimenta o Santo Padre, o Papa Leão, e todos os fiéis batizados desta imensa família de discípulos missionários de nosso Senhor Jesus Cristo, família espalhada em todos os lugares do mundo. A igreja é santa e pecadora, tem seus limites, tem sua fragilidade, mas é nessa fragilidade que ela, sob a promessa de Jesus Cristo, seu fundador, tem a força para testemunhá-lo e para buscar a construção do reino de paz, justiça e esperança sobre o fundamento da fé neste Deus que nos ama e jamais se esquece de nós. Em nome do Pai, do Filho e do Espírito Santo, amém. Paz e bem.
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2: Olá, meus amigos, vamos conversar um pouco sobre o tema da oração. Há muitos tipos e modos de orar. Queremos certamente chegar a uma oração que seja um gemido do Espírito em nosso interior, Espírito com E maiúsculo, nada de papagueado. Eu encontrei um texto de José Antonio García Monge, um jesuíta espanhol, que eu desejo ler para vocês e que faz um laço entre oração e silêncio, oração e solidão. Porque mesmo e devendo rezar com outros, nós sentimos muitas vezes um chamado a uma oração do silêncio. O jesuíta escreveu assim: o deserto, a montanha, o mar sempre foram metáforas, não é, da solidão. Não como fuga do humano, mas como condições de possibilidade de humanização da mulher, do homem, da comunidade. Sentimos todos um apelo do deserto e para ir para o deserto. Há momentos em que o silêncio do deserto nos atemoriza. Nosso interior fica tomado pelo silêncio. Temos medo. Lá, na verdade, nesse deserto, nós temos a possibilidade de escutar aquele que nos ama. Ele nos atrai para esse silêncio, deserto, solidão. Vem, eu estou te chamando. Ou ele diz: aqui, meu amigo, nada te distrai da tarefa essencial de sua vida, que é buscar a tua verdade no fundo de ti mesmo. Cabe então a nós responder a esse Senhor: aqui estou, caminhando na solidão para o encontro contigo. Meus amigos, quem sabe certos e densos momentos de silêncio e de solidão possam nos levar àquele que não precisa de fala para nos plenificar com o seu amor. Quem sabe? Paz e todos os bens e até um outro encontro, querendo Deus.
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4: Estudar é coisa de franciscano? Você já deve ter ouvido alguém falar para você: estude para você ser alguém na vida. Mas e no caso dos franciscanos? Como é que isso acontece? No caso de nós freis, que procuramos viver uma vida de simplicidade, de humildade, como que nós vivemos a dimensão do estudo? É óbvio que São Francisco não foi um grande intelectual dos livros. E nós, frades franciscanos, vamos seguir essa espiritualidade. Entretanto, como religiosos, nós mantemos uma rotina e sabemos a importância dos estudos. O próprio São Francisco recomendou aos frades que estudassem teologia. Santo Antônio foi o primeiro professor de teologia dos frades. E São Francisco disse para ele: meu irmão, você pode estudar e ensinar teologia desde que não se perca o espírito de oração. Por isso que nós, frades franciscanos, temos uma rotina de estudos e valorizamos a importância do estudo. Entretanto, o estudo não é para nos fazer alguém melhor ou sermos alguém na vida. O estudo é para que nós sejamos talvez mais próximos de Deus a partir da especulação, do estudo, da meditação da palavra de Deus. O estudo não quer ser algo essencial, os livros não são as coisas mais importantes, mas eles são uma muleta, eles nos ajudam, eles são um meio para que nós cheguemos ao nosso fim, que é compreender e adentrarmos ainda mais no mistério de Deus. Além disso, a vida de estudos faz parte da vida de muitos freis. Todos os freis, na verdade, são convidados a estudar os temas franciscanos, os temas da Sagrada Teologia, a filosofia franciscana. Além disso, tem muitos freis que, pelo seu trabalho, precisam estudar. Os freis que são professores, até mesmo o frei que é padeiro, ele também realiza uma rotina de estudos e de trabalhos. Mas, embora tenhamos grandes intelectuais na nossa ordem franciscana, o estudo deve ser sempre acompanhado da devoção, da humildade e do querer aproximar-se de Deus, do querer fazer também do estudo uma oportunidade e uma forma de evangelização. Por isso, estudar faz sim parte da vida de um frei, mas não para torná-lo intelectual, mas sim para qualificar a sua opção de ser próximo de Deus e de estar servindo bem as pessoas. Paz e bem.
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9: Carlos Frei Gustavo e ouvintes assíduos do Manhã Franciscana, paz e bem. Hoje no Bate-Bola, mais algumas curiosidades. A Fórmula 1 começou em 1950. Hoje um carro de corrida pode passar de 350 km por hora. Um pit stop pode durar menos de 2 segundos. O piloto perde até 3 quilos durante uma corrida por conta do calor. O volante de um carro de Fórmula 1 parece um computador ou um controle de videogame moderno. A composição da Bíblia ocorreu ao longo de aproximadamente 16 séculos, com cerca de 40 autores diferentes, entre reis, pastores, pescadores, médicos e profetas. Esse processo aconteceu entre cerca de 1500 antes de Cristo até por volta de 100 depois de Cristo. João, autor do Apocalipse. O frade Roger Bacon, conhecido como Doutor Admirável e considerado por alguns como o primeiro cientista, foi o primeiro europeu a desenvolver a pólvora, resultado do pioneirismo no desenvolvimento do método científico. Olha só que interessante, um franciscano, frade, desenvolveu o primeiro método como desenvolver a pólvora. Fim de partida, Frei Gustavo. Apita o árbitro e a torcida grita: é muita informação nas ondas do rádio. Um grande abraço a todos e até a próxima oportunidade. Paz e bem.
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1: Agosto é o mês vocacional. Tempo de agradecer pelo chamado que Deus faz a cada pessoa. São Francisco tinha uma profunda convicção. Toda sua vocação era iniciativa do Senhor. Em seu testamento, ele repete diversas vezes: o Senhor me conduziu, o Senhor me deu a fé, o Senhor me revelou que eu devia viver segundo a forma do Santo Evangelho. Francisco reconhecia que tudo era graça, tudo era dom. Também nós somos convidados a confiar na ação do Espírito Santo, que continua chamando homens e mulheres para seguir Cristo e servir ao seu reino. Franciscanos compartilhando a paz e o bem.
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3: E ainda para celebrar os seus 350 anos de fundação, agora já 351, a Província Franciscana da Imaculada Conceição do Brasil lançou um concurso fotográfico, A Beleza do Cotidiano Franciscano. E sobre esta iniciativa nós temos a alegria de conversar com Frei Leandro Costa, animador da Frente de Evangelização da Comunicação, falando conosco direto de Guaratinguetá, no Santuário Frei Galvão, onde ele mora e trabalha. Paz e bem, Frei Leandro, que alegria tê-lo aqui conosco em nosso programa de rádio.
4: Paz e bem, eu sou Frei Leandro Costa, frade franciscano, exerço a missão no Santuário de Frei Galvão em Guaratinguetá, São Paulo, e também exerço a missão de coordenar e animar o trabalho da evangelização na comunicação. E é com muita alegria que eu faço essa partilha aqui com vocês.
3: Frei Leandro, o concurso integra as comemorações dos 351 anos de evangelização franciscana na província. De que maneira surgiu a ideia de celebrar um marco histórico?

0: cidades que estavam neste período, o que eles faziam, como viviam. Então é um registro, um arquivo histórico para a província, e tem também como grande motivação fomentar o trabalho da comunicação, seja os frades que estão envolvidos, ou seja os leigos, grandes agentes nessa grande atuação. Então nós queremos retratar a vida, a missão, a simplicidade, o testemunho dos frades através do olhar fotográfico e artístico.
1: Frei Leandro Costa vive em Guaratinguetá, São Paulo, no Santuário Frei Galvão, animador da Frente de Evangelização da Comunicação, conversando conosco sobre o concurso fotográfico recém-proposto, iniciado pela Província Franciscana da Imaculada Conceição do Brasil. Frei, o tema do concurso, a beleza do cotidiano franciscano. Na prática, que tipo de imagens, de cenas, de gestos a organização do concurso espera ver retratados pelas lentes dos participantes?
0: Nós temos como objetivo retratar, através dos olhos dos membros das pastorais da comunicação, das nossas presenças franciscanas ou de funcionários nossos que trabalham em nossas obras, que eles consigam traduzir, através da captação de um registro fotográfico, a vida dos frades, nos elementos mais essenciais, seja a vida fraterna, a vida de oração, a vida de missão, o testemunho, a cultura onde está inserida a nossa atuação, o local onde os frades se encontram, é um local rico no que diz respeito à diversidade de pessoas, de missão, de tarefa. Então, na prática, nós queremos trazer esses gestos além à vista das pessoas captadas por olhar desses grandes agentes da comunicação dos nossos locais de trabalho.
1: O concurso A Beleza do Cotidiano Franciscano é o tema do nosso bate-papo hoje aqui no programa Manhã Franciscana, recebendo com alegria o organizador do concurso e animador da Frente de Evangelização da Comunicação, Frei Leandro Costa. Frei, o concurso ele é voltado para os grupos de pastoral da comunicação das paróquias, santuários e outras obras e presenças evangelizadoras da província. De que maneira essa iniciativa ajuda a fortalecer o trabalho e a integrar mais os agentes de comunicação em seus locais de atuação?
0: Nós temos plena consciência, nós os frades da província da Imaculada Conceição, que a nossa missão ela não se dá somente com os frades, mas nós entendemos que a missão ela consiste em se dar com a grande vínculo com os leigos, leigas, né, que atuam nas pastorais diversas, de modo muito específico na pastoral da comunicação. Esse serviço que os voluntários, as nossas paróquias fazem, é de tamanha relevância. Então, trazê-los para aqui, para esse concurso, é valorizá-los naquilo que eles fazem, dar a oportunidade deles traduzirem por meio da fotografia a vida dos frades e ajudarem, através da comunicação visual, que as pessoas conheçam mais e mais o carisma franciscano. Em contrapartida, isso vai criar, imagino eu, uma grande mobilização nas paróquias, nos locais onde os frades estão, porque no que consiste? Esses voluntários da pastoral da comunicação terão que se juntar, terão que roteirizar, terão que planejar, terão que provocar os frades. Até imagino que tem alguns frades que não gostam muito de foto, de fotografia, mas eles aí estarão motivados por esse pedido da província com eles, né? E sem dizer que o concurso, ele também tem uma premiação. Aqueles que participarão dessa ação, desse concurso, então serão premiados primeiro, segundo e terceiro lugar. O primeiro lugar vai ganhar um aparelho celular, o segundo lugar uma máquina fotográfica, o terceiro um microfone que ajuda aí na produção de conteúdos. Então isso são incentivos, motivações para que os voluntários estejam envolvidos. E esses prêmios recebidos não é necessariamente para uma pessoa, mas é para um grupo da pastoral da comunicação. Então o que eles receberão no fundo ajudará cada um deles, as pastorais, na sua atuação. Então essa iniciativa fortalece, obviamente, o trabalho, a integração dos agentes locais da comunicação nos mais diversos locais onde nós estamos representados.
1: Fotografia franciscana, tema da nossa conversa, e agora eu vou convidar Frei Leandro Costa para ouvirmos juntos Doce a Sentir, na voz de Ziza Fernandes, e depois voltamos com a nossa entrevista.

0: Programa Manhã Franciscana, recebendo neste domingo com muita alegria Frei Leandro Costa. Estamos conversando sobre o concurso A Beleza do Cotidiano Franciscano, um concurso fotográfico. Frei, a fotografia, ela eterniza momentos. Qual é a importância de se registrar a vida fraterna, a oração, o trabalho com os mais pobres, realizado pelos frades? De que maneira esses registros podem contribuir para a memória histórica dos próximos anos em nossa província?
1: A nossa relação para com a fotografia não é de hoje, né? Por mais que aí nós temos a diluição ou a quase inexistência de fotografias dado o mundo digital, nós vamos querer trabalhar com essa possibilidade, mas também revelar essas fotos, fazer exposição dessas fotos, para que as pessoas tenham contato concreto e material com a vida dos frades através desses registros. Então, nós vamos contemplar as várias faces da nossa vida, entre elas o trabalho para com os mais necessitados. Não na ideia de fazer com que o pobre, a pessoa empobrecida, seja um fantoche daquilo que a gente quer retratar. E a ideia é que as fotos conceituais, aqui nesse caso, com o trabalho na dimensão com os mais vulneráveis, não é montar uma cena para fingir que o frade está trabalhando para ser retratado, mas a pastoral da comunicação vai ter que estar inserido dentro desse mundo da missão do frade com o empobrecido e pegar um momento que comunique o trabalho e a missão dos frades. Então não é encenar, não é teatralizar um fato para ser registrado, mas é a vida como ela é, através desse trabalho. Então essa é a missão da pastoral da comunicação.
0: Frei Leandro Costa, animador da Frente de Evangelização da Comunicação, conversando conosco sobre o concurso fotográfico para celebrar os 350, agora 351 anos da nossa província franciscana da Imaculada Conceição do Brasil. Frei Leandro, qual é o papel dos frades, especialmente aqueles que exercem papel de liderança nas fraternidades e outras frentes, os guardiães, os párocos, na motivação das equipes para que o concurso alcance todas as presenças franciscanas?
1: Esse concurso contará com a ajuda dos frades, né? Que são guardiães, são párocos, são pessoas que estão à frente dessas obras de evangelização, e eles deverão, atrelados aos agentes da comunicação, incentivar para que os voluntários estejam envolvidos. Então o parco, o guardião, será o fomentador dessa ação. Então vai mobilizar toda a província, seja os frades, os guardiães, né, os parcos, os leigos, enfim, quem tiver envolvido ali vai participar, mas os frades, guardiães e parcos terão a grande missão aí de motivar mais e mais os agentes da comunicação.
0: Este Frei Leandro Costa conversando conosco sobre o concurso A Beleza do Cotidiano Franciscano, um concurso fotográfico. Quem quiser mais informações, basta acessar a rede social da província ou o site franciscanos.org.br para saber mais detalhes. Frei Leandro, para encerrar o nosso bate-papo, São Francisco, ele tinha um olhar atento e sensível para as coisas simples. Que mensagem você deixa para o pessoal que trabalha na Pastoral da Comunicação, a nossa querida PASCOM, a fim de que eles consigam enxergar e capturar a presença de Deus na rotina de nossas comunidades?
1: Realmente São Francisco é um homem da sensibilidade. Nós podemos citar vários fatos da vida de Francisco que comprovam o quanto ele era sensível à sua realidade, à sua poesia, o seu canto, a sua forma de traduzir a experiência evangélica com Cristo. Então traduz a sua sensibilidade eloquente. Então nós queremos fazer com que os agentes da comunicação, os frades, estejam na mesma sintonia de Francisco, seja no fato de estarem nesses retratos, mostrando a sensibilidade de um frade no trabalho específico, seja o agente da comunicação ali, que ele seja sensível ao ponto de pegar cenas que falem aos olhos e aos corações daqueles que contemplarão essas fotografias. Então, de alguma forma, essa ação com a pastoral da comunicação, nesse concurso, quer fazer com que eles percebam a beleza, quem sabe um reencantamento de quem está desanimado, ou encantamento para aqueles que não perceberam os detalhes. Certamente, imagino eu, com o passar do tempo desse concurso, até chegar o dia 8 de dezembro, que é o dia da premiação, quantas coisas foram provocadas na vida dessas pessoas, uma vez que elas estiveram envolvidas com os frades, na elaboração de um roteiro, de colocar a foto dentro de um conceito. Então, eles irão com uma sensibilidade, certamente a ação por si só vai gerar nessas pessoas uma nova sensibilidade a partir do carisma franciscano.
0: Frei Leandro Costa, muito obrigado pela sua presença. Desde já tenho certeza que esse concurso vai ser muito bem sucedido. Que Deus abençoe e ilumine você, sua missão e todos os participantes do concurso fotográfico A Beleza do Cotidiano Franciscano. Um grande abraço, até a próxima. Paz e bem!
1: Agradeço de coração a oportunidade de partilhar um pouquinho dessa ação, desse concurso fotográfico, A Beleza do Cotidiano Franciscano, promovido pela nossa província, pela Frente de Comunicação na Evangelização. Ele é um trabalho que vai se dar somente aí para as pessoas, para os grupos de pastoral da comunicação ligado às paróquias onde os feis estão presentes. Não é um concurso aberto, individual, é para grupos de pastoral da comunicação ligado às casas onde os freis estão presentes. Daqui do Santuário Frei Galvão, deixo meu abraço a todos os ouvintes, agradeço, Frei Gustavo Medela, a oportunidade. Deus lhe abençoe e até uma próxima, se Deus quiser. Paz e bem.
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2: Minhas amigas, meus amigos, nós estamos vendo então o conceito de pneuma, ruá, agora espíritos. Espíritos é a palavra latina que evoca novamente o aspecto físico e corpóreo, mas também é sopro ritmado da respiração. Então significa a alma, a vontade, o entusiasmo, a animação. É aquela parte inspiracional do ser humano. Inspirar, trazer para dentro, expirar, soltar para fora e transpirar, deixar sair pelos poros. É sentir, escutar o ritmo do próprio sopro, sentir o que está dentro, é sentir aquela entidade sobrenatural, a força de Deus que nos habita, que nos anima. E na gramática é a vogal aspirada, espíritos. Na alquimia antiga é o líquido obtido do suor da destilação, álcool, o álcool etílico, aguardente de cana, cachaça, tudo é a transpiração, né, que brota da evaporação, do alento que vem do fogo. Então, o espírito, ele movimenta, ele alegra, ele esquenta, ele anima o corpo, anima todo o ser da pessoa, produz fogo, calor, luz, energia. Então é uma substância que tem tanta energia e força no seu interior que pode até explodir. Então esse é o significado, pneuma, ruá e espíritos. Daí que brota então a força da palavra espiritualidade e seu significado. Então na formação da paz e na construção do bem, um abraço para todos.
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4: Estamos no nosso quadro A Casa Comum, conversando sobre essa ligação entre preservação do meio ambiente, cuidado com o ser humano, buscando entender o que é ecologia integral na prática. E hoje nós vamos conversar sobre gestos cotidianos que podem construir uma esperança coletiva. Mudar o mundo pode parecer uma missão impossível, mas as grandes transformações, elas começam em pequenos gestos do dia a dia. Uma viagem começa no primeiro passo, nos primeiros metros, no primeiro quilômetro percorrido. Por exemplo, economizar água, plantar uma árvore, apoiar produtores da sua região, produtores orgânicos, praticar a escuta atenta, ajudar um vizinho que está precisando. Todos esses são exemplos de ações que dizem da ecologia integral colocada na prática. O cuidado com a casa comum, ele é construído nesse grande mutirão, cheio de afeto, de ternura e de solidariedade, dia após dia, hoje, amanhã, depois de amanhã, daqui a uma semana, também. Afinal, o futuro que nós desejamos, ele depende do nosso empenho que colocamos e depositamos agora, no presente. Procure fazer a sua parte, inspirar quem está ao seu lado, especialmente se a pessoa estiver meio desanimada. Afinal, a casa é nossa e cuidar do planeta e das pessoas é uma missão de todos nós. Vamos começar a fazer a diferença a partir de hoje? A partir de agora? Paz e bem!
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1: O amor verdadeiro, meus amigos, é tão curioso que ele consegue viver em perfeita harmonia com a imperfeição e com a fraqueza. Como é que pode, né? Dirá você. O amor não vê imperfeições no outro. Ele sabe guardar silêncio e desculpar-se. É esse o fundamento de todo bom relacionamento humano. Ficamos admirados quando, numa família, um casal constituído de gênios totalmente diferentes consegue conviver em harmonia. Ele, por exemplo, é bronco, meio arrogante, ela, de uma natureza totalmente diferente. Ele fala bem dele e ele respeita ela. Por quê? Porque se gostam, convivem em harmonia. Aí existe, portanto, o amor. Eles sabem aceitar os defeitos e compartilhar as virtudes. Quem não tem defeitos? Quem não tem virtudes também? Nossos defeitos são apenas uma parte de nós. Quem sabe olhar a outra parte, ou seja, a dignidade, a grandeza, os dons, está se comportando como o ser que ama o outro, apesar dos seus defeitos. Pessoas que se amam não falam mal umas das outras, mesmo tendo seus telhados de vidro. Assim é a família. Porque nos amamos, não nos importamos se o nosso irmão é irresponsável, se a irmã é desligada, se o pai é bronco, se a mãe é exigente. O amor supera todas essas imperfeições e passamos a gostar deles do jeito que eles são. Isso só existe no seio de uma família, uma diversidade que vive em unidade.
2: E se

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0: Sabe quando você vê alguém conquistando um sonho, realizando um grande desejo? Pode ser amigo, parente, até um colega de trabalho. E em vez de ficar feliz, você sente aquele incômodo, aquele desconforto a partir de dentro? Um pensamento venenoso que pode dizer no nosso ouvido: por que foi ele e não fui eu? Pois é, esse sentimento se chama tristeza pelo sucesso do outro. E é um bichinho silencioso, mas destruidor. A gente esconde por vergonha, mas ele fica ali dentro, roendo a nossa paz, dentro do nosso coração. O problema é que nos acostumamos a olhar a vida como se fosse uma competição, e as conquistas como um troféu que nós conquistamos a partir de vencer outras pessoas. Mas o caminho não é esse. A luz de alguém não vai apagar a sua. Quando você gasta energia buscando secar a horta do vizinho, você acaba se esquecendo de regar a sua própria horta. Da próxima vez que esse bichinho tentar morder, experimente um remédio mais rápido. Sorria, celebre junto, agradeça pela vitória do outro. A alegria dos outros também pode nos contagiar e ensinar o caminho de sermos mais alegres. Quem sabe a próxima vitória a ser celebrada não vai ser a sua. Tudo de bom, excelente semana, paz e bem.
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1: Senhor Deus de bondade, muito obrigado pelo ar que respiro, pelo alimento à minha mesa, pelas pessoas que amo. Além de agradecer, desejo pedir vossas bênçãos generosas pelos dias que vêm pela frente. Abençoai e protegei os doentes, os desempregados, e não deixeis faltar pão na mesa de nenhum de vossos filhos e filhas. Habitai sempre meu coração e tornai-me solidário com meus irmãos e irmãs, especialmente aqueles que vêm ao meu encontro necessitados de auxílio e proteção. Olhai com especial atenção pelas crianças, pelos jovens e pelos idosos. Por intercessão de São Francisco de Assis, derramai vossas bênçãos sobre as pessoas, os animais, toda a natureza e cada um dos bens da criação. É o que vos pedimos em nome de Jesus Cristo, vosso Filho e nosso irmão, na força e na unidade do Espírito Santo. Amém. O Senhor vos abençoe e vos guarde. O Senhor vos mostre a sua face e se compadeça de vós. O Senhor volte para vós o seu olhar e vos dê a paz. O Senhor vos abençoe. Em nome do Pai, do Filho e do Espírito Santo. Amém.
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Informamos que esta Santa Missa está sendo transmitida pelos meios de comunicação da paróquia e grupo Selinalta de Comunicação. Durante a celebração, a Pastoral da Comunicação poderá realizar fotos e vídeos para divulgação nas redes sociais e demais canais institucionais. Sejam todos bem-vindos. Irmãos e irmãs, somos a comunidade reunida no dia da Páscoa do Senhor. Somos o povo de Deus convocado para celebrar a vitória de Cristo sobre o pecado e a morte. Hoje rezamos pelas vocações destinadas aos ministérios e serviços da comunidade. São tantas pessoas que são chamadas e se engajam no serviço à comunidade cristã. Celebramos hoje por todos os dizimistas de nossa paróquia que colaboram com seu dízimo para que a Igreja de Cristo cresça na fé e no amor, e também pelos dizimistas que fazem aniversário no mês de agosto. Participemos com fé e alegria. Preside esta celebração, Frei Mário.

0: Em nome do Pai, do Filho e do Espírito Santo. Amém. A vós, irmãs e irmãos, paz e fé da parte de Deus o Pai e do Senhor Jesus Cristo. Bendito seja Deus
1: que nos reuniu no amor de Cristo.
0: Bom dia.
1: Bom dia.
0: Paz e bem.
1: Paz e bem.
0: Queridas irmãs e irmãos, celebrando o dia do Senhor, domingo, vocês também que nos acompanham pela TV Selinalta, o Grupo Selinalta de Comunicação, também as mídias sociais da Paróquia de São Pedro, vamos juntos como igreja hoje nos colocarmos diante de Deus e Jesus no Evangelho vai perguntar: e vós, quem dizeis que eu sou? Diante da profissão de fé de Pedro, nós também temos que dar sentido para a nossa profissão de fé. Outros falaram para nós de Jesus, possivelmente, mas chega o momento em que eu, diante de Jesus, da pessoa de Jesus, sou interrogado e ele dá a razão para eu estar aqui nesta celebração, para vivermos em comunidade. Por isso, no início desta celebração eucarística, peçamos humildemente perdão pelas vezes que não testemunhamos com fatos concretos a nossa fé em Jesus.

0: Deus Pai de infinita bondade e misericórdia, tenha compaixão de nós, perdoe os nossos pecados e nos conduza à vida eterna.
1: Amém.
0: Cantemos a glória de Deus.

0: Oremos, coloquemos diante de Deus nossas intenções. Temos aqui junto de nós uma lista bem grande de pessoas falecidas. Hoje os amigos da Yasmin Eduarda Ávila de Oliveira lembram então o seu sétimo dia. Também várias pessoas, aniversário de morte. Também o aniversário de vida de Luana Tomasi. E as nossas intenções. Ó Deus, que unis os corações dos vossos fiéis num único desejo, concedei ao vosso povo amar o que ordenais e esperar o que prometeis, para que na instabilidade deste mundo nossos corações estejam ancorados lá onde se encontram as verdadeiras alegrias, por nosso Senhor Jesus Cristo, vosso Filho, que é Deus e convosco vive e reina na unidade do Espírito Santo por todos os séculos dos séculos. Amém.
1: Leitura do livro do profeta Isaías. Assim diz o Senhor a Sobona, o administrador do palácio: eu vou te destituir do posto que ocupas e demitir-te do teu cargo. Acontecerá que nesse dia chamarei meu servo Eliacim, filho de Elcio. Eu vestirei com a tua túnica e colocarei nele a tua faixa. Porei em suas mãos a tua autoridade. Ele será pai para os habitantes de Jerusalém e para a casa de Judá. Eu o farei levar aos ombros a chave da casa de Davi. Ele abrirá e ninguém poderá fechar. Ele fechará e ninguém poderá abrir. Hei de fixá-la como estaca em lugar seguro, e aí ele terá o trono de glória na casa de seu pai. Palavra do Senhor.

0: Carta de São Paulo aos Romanos. A profundidade da riqueza, da sabedoria e da ciência de Deus. Como são inescrutáveis os seus juízos e impenetráveis os seus caminhos. Quem foi o seu conselheiro? Ou quem se antecipou em dar-lhe alguma coisa? Na verdade, tudo é dele, e por ele, e para ele. A ele a glória para sempre. Amém. Palavra do Senhor.
1: Graças a Deus.

0: Senhor esteja convosco.
1: Ele está no meio de nós.
0: Proclamação do Evangelho de nosso Senhor Jesus Cristo segundo São Mateus.
1: Glória a vós, Senhor.
0: Naquele tempo, Jesus foi à região de Cesareia de Filipe e aí perguntou a seus discípulos: quem dizem os homens ser o Filho do Homem? Eles responderam: alguns dizem que é João Batista, outros que é Elias, outros ainda que é Jeremias ou algum dos profetas. Então Jesus lhes perguntou: e vós, quem dizeis que eu sou? Simão Pedro respondeu: tu és o Messias, o Filho do Deus vivo. Respondendo, Jesus lhe disse: feliz és tu, Simão, filho de Jonas, porque não foi um ser humano que te revelou isso, mas o meu Pai que está no céu. Por isso eu te digo: tu és Pedro, e sobre essa pedra construirei a minha igreja, e o poder do inferno nunca poderá vencê-la. Eu te darei a chave do reino dos céus. Tudo que tu ligares na terra será ligado no céu, e tudo que tu desligares na terra será desligado no céu. Jesus então ordenou aos discípulos que não dissesse a ninguém que ele era o Messias. Palavra da salvação.
2: Queridas irmãs, queridos irmãos, mais ou menos estamos na metade do Evangelho de Mateus, depois de Jesus fazendo esta caminhada, ir instruindo, preparando os discípulos, os apóstolos, para continuarem a missão de Jesus. Depois, quando ele não mais estivesse com eles, Jesus os indaga: o que dizem as pessoas, o que dizem por aí quem eu sou? Uns dizem que é João Batista, assim eles respondem para Jesus, outros dizem que é Elias, Jeremias, algum dos profetas. E aí Jesus então dirige a pergunta diretamente a eles: e vocês? E vós? Quem dizeis que eu sou? É o momento de não mais dizer o que dizem sobre Jesus. Eu dizia no início, no ato penitencial, na introdução, que muitas vezes pessoas nos conduziram à igreja, nos conduziram a Jesus. Filipe levou Natanael a Jesus: vimos o Senhor, e levou-o a Jesus. Mas chega um momento que não é mais os outros que nos levam, mas nós mesmos que somos colocados diante de Jesus e devemos diante dele nos definirmos por ele ou não por ele. Então esse primeiro convite é importantíssimo, essa primeira motivação para nos levar a encontrar com Jesus. Nossos pais nos levaram, possivelmente a todos nós, quando ainda éramos pequenos, outros depois já de adultos. O importante é que após esse contato e esse encontro e esse conhecimento aos poucos com Jesus, nós nos colocamos: o que significa ele para nós realmente? Quando Jesus faz esta pergunta, Pedro toma a dianteira e diz: tu és o Cristo. Tu és, Cristo quer dizer ungido, tu és o ungido, tu és o Cristo, o Filho de Deus. E Jesus elogia Pedro: feliz és tu. Não foram os outros que disseram isso para você, não foi a ciência que disse isso para você, é a sua fé que está dizendo isso. Por isso, tu és Pedro, e sobre esta pedra eu vou edificar a minha igreja, e eu vou te dar as chaves do reino dos céus. A palavra Pedro e pedra não é a mesma palavra usada na origem da palavra. Quem sabe a gente comparasse hoje dizendo assim: uma quer dizer tijolo e a outra quer dizer pedra, rocha. Quando Jesus muda o nome de Simão para Simão Pedro, ele já coloca nesse nome alguém que tem fundamento, alguém que numa construção pode ser um tijolo. Mas quando hoje ele diz: tu és tijolo, mas sobre esta rocha. Então não é Pedro que é a rocha. Pedro é a pedra, é o tijolo, ele é forte.

0: ter um cuidado especialíssimo para com os outros, será como um pai. Por isso, aquele que ele os instruir na fé, os encaminhar na fé, será também amarrado lá no céu. Aquele que não quiser, que não estiver disposto, que não quiser fazer essa caminhada, não será também amarrado lá no céu. Por isso, esse ligar e desligar tem muito mais esse sentido de congregar a comunidade. Então, a comunidade não pode viver sem o Pedro, mas também o Pedro não pode existir sem a comunidade, a igreja. Assim é o Papa. É importante para a igreja, é o símbolo da unidade, é o que cuida de todos, é o que tem a função, a missão de, junto com os cardeais todos, quando se reúnem, orientar a igreja, orientar para Deus. Mas também, sem a igreja, não tem sentido nenhum. Então, queridas irmãs e irmãos, hoje, quando Jesus nos pergunta, e pergunta a cada um de nós, a mim também, quem eu sou para você? E eu, quem eu sou para vós? Quando nós vamos tentar dizer quem é Jesus, nós no fundo estamos falando não de Jesus, mas da nossa identidade, porque aquilo que dissermos sobre Jesus é aquilo que nós vivemos, no qual nós colocamos a nossa fé. E aí então, na segunda leitura, na carta de São Paulo vai falar sobre esta sabedoria insondável de Deus. Nesta semana nós celebramos Santo Agostinho, e Santo Agostinho fala exatamente de esta insondável, essa busca por Deus. E ele buscou tanto isso fora dele e estava dentro dele. Ele vai revelar isso nas confissões. Aliás, a gente celebra Santo Agostinho dia 28. Então, queridas irmãs e irmãos, que nós também possamos ter como São Paulo, dizendo a ele, por ele, com ele, toda a glória, todo o louvor, todo o bem, porque sem ele eu nada sou. Esse é Jesus para mim. Por isso, também nós, neste momento, como São Paulo fez a sua profissão de fé, façamos também nós a nossa. Creio em Deus Pai, Todo-Poderoso, Criador do céu e da terra, e em Jesus Cristo, seu único Filho e nosso Senhor, que foi concebido pelo poder do Espírito Santo, nasceu da Virgem Maria, padeceu sobre Pôncio Pilatos, foi crucificado, morto e sepultado, desceu à mansão dos mortos, ressuscitou ao terceiro dia, subiu aos céus, está sentado à direita de Deus Pai Todo-Poderoso, donde há de vir a julgar os vivos e os mortos. Creio no Espírito Santo, na Santa Igreja Católica, na comunhão dos santos, na remissão dos pecados, na ressurreição da carne, na vida eterna. Amém. Queridas irmãs, queridos irmãos, neste momento dirijamos a Deus as nossas preces, os nossos pedidos, e juntos vamos dizer, depois de cada pedido, nós vos rogamos, ouvi-nos. Nós vos rogamos, ouvi-nos.
1: Roguemos ao Senhor pelo Papa, pelos bispos, presbíteros, diáconos e outros ministros da Igreja, para que sempre anunciem ao mundo que Jesus é o Messias, o Filho de Deus vivo. Rezemos.
2: Nós os rogamos, ouvimos.
1: Roguemos ao Senhor pelos leigos e leigas de nossa Igreja, para que se comprometam sempre com sua vocação de ser sal da terra e luz do mundo. Rezemos.
2: Nós vos rogamos, ouvi-nos.
1: Roguemos ao Senhor por todo o povo de Deus, para que em meio aos desafios e conflitos da vida, busquem no amor de Deus a esperança da vida, paz, justiça.

0: Rezemos.
1: Nós vos rogamos, ouvi-nos.
0: Roguemos ao Senhor por todos os benfeitores e dizimistas, para que sempre expressem a generosidade que o próprio Deus lhe inspira no coração, através da prática fiel do dízimo e das ofertas. Roguemos.
1: Nós vos rogamos, ouvi-nos. Lembrai-vos, ó Pai, do vosso povo e ouvi as nossas súplicas que humildemente colocamos diante do vosso altar, por Cristo nosso Senhor.
2: Amém.
1: Juntamente com o pão e o vinho, nossas vidas, nossas ofertas.

0: Vamos rezar, irmãs e irmãos, para que o meu e vosso sacrifício seja aceito por Deus Pai Todo-Poderoso.
1: Receba o Senhor por tuas mãos este sacrifício, para a glória do seu nome, para o nosso bem e de toda a sua santa igreja.
0: Senhor, pelo único sacrifício do vosso Filho, adquiristes para nós um povo de adoção filial. Concedei-nos benigno na vossa igreja os dons da unidade e da paz. Por Cristo nosso Senhor.
1: Amém.

Na verdade, é digno e justo, é nosso dever e salvação dar-vos graças, sempre e em todo lugar, Senhor Pai Santo, Deus Eterno e Todo-Poderoso, por Cristo, Senhor nosso. Nele quisestes renovar todas as coisas, e a nós destes participar da sua plenitude. Sendo de condição divina, despojou-se da sua glória, e pelo sangue derramado na cruz, trouxe a paz ao mundo inteiro. Exaltado acima de todas as criaturas, tornou-se a fonte da salvação eterna para aqueles que lhe obedecem. Por isso, com os anjos e arcanjos, os tronos e as dominações, e todos os coros celestes, entoamos o hino da vossa glória, cantando a uma só voz.

0: Na verdade, vós sois santo, ó Deus do universo, e tudo o que criastes proclama o vosso louvor, porque por Jesus Cristo, vosso Filho e Senhor nosso, e pela força do Espírito Santo, dais vida e santidade a todas as coisas, e não cessais de reunir para vós um povo que vos ofereça em toda parte, do nascer ao pôr do sol, um sacrifício perfeito. Por isso, ó Pai, nós vos suplicamos, santificai pelo Espírito Santo as oferendas que vos apresentamos para serem consagradas, a fim de que se tornem o corpo e o sangue de nosso Senhor Jesus Cristo, que nos mandou celebrar este mistério.
1: Enviai o vosso Espírito Santo.
0: Na noite em que ia ser entregue, Jesus tomou o pão, pronunciou a bênção de ação de graças, partiu e o deu aos seus discípulos, dizendo: tomai todos e comei, isto é o meu corpo que será entregue por vós.

Do mesmo modo, no fim da ceia, ele tomou o cálice em suas mãos, pronunciou a bênção de ação de graças e o deu a seus discípulos, dizendo: tomai todos e bebei. Este é o cálice do meu sangue, o sangue da nova e eterna aliança, que será derramado por vós e por todos para a remissão dos pecados. Fazei isto em memória de mim.

0: Mistério da fé.
1: Anunciamos, Senhor, a vossa morte e proclamamos a vossa ressurreição. Vinde, Senhor Jesus.
0: Celebrando agora, Pai, o memorial da paixão redentora do vosso Filho, da sua gloriosa ressurreição e ascensão ao céu, e enquanto esperamos sua nova vinda, nós vos oferecemos em ação de graças esse sacrifício vivo e santo.
2: Aceitai, ó Senhor, a nossa oferta.
0: Olhai com bondade a oblação da vossa igreja, reconhecei nela o sacrifício que nos reconciliou convosco. Concedei que, alimentando-nos com o corpo e o sangue do vosso Filho, repletos do Espírito Santo, nos tornemos em Cristo um só corpo e um só Espírito.
2: O Espírito nos una num só corpo.
0: Que o mesmo Espírito faça de nós uma eterna oferenda, para alcançarmos a herança com os vossos eleitos, a Santíssima Virgem Maria, Mãe de Deus, São José, seu esposo, os vossos apóstolos, Pedro e Paulo, gloriosos mártires, São Francisco e Santa Clara, Santo Antônio, São Frei Galvão e todos os santos que não cessam de interceder por nós na vossa presença.
2: Fazei de nós uma perfeita oferenda.
0: Nós vos suplicamos, Senhor, que esse sacrifício da nossa reconciliação estenda a paz e a salvação ao mundo inteiro. Confirmai na fé e na caridade a vossa igreja, que caminha neste mundo, com o vosso servo, o Papa Leão, o nosso bispo Edgar, com os bispos do mundo inteiro, os presbíteros e diáconos, e outros ministros e o povo por vós redimido. Atendei propício às preces desta família, que reunisses em vossa presença. Reconduzi a vós, Pai de misericórdia, todos os vossos filhos e filhas dispersos pelo mundo inteiro.
2: Lembrai-vos, ó Pai, da vossa igreja.
0: Acolhei com bondade no vosso reino os nossos irmãos e irmãs que partiram desta vida. Há 7 dias, Yasmin Eduarda Ávila de Oliveira. Também o aniversário de morte de Albino Kasmarek, Albino Refinski, Eugênio Pesarico, Idalina Zanetti Lotti, Jamir Favreto, Márcia Gomes Grazael, Terezinha Pozzonato Bertoldo, todos os outros falecidos, seus nomes aqui sobre o altar. Unidos a eles, esperamos também nós saciar-nos eternamente da vossa glória. Por Cristo, Senhor nosso, por ele dais ao mundo todo o bem e toda a graça.

0: O Senhor Jesus nos comunicou o seu Espírito com a liberdade e a confiança de filhas e filhos. Assim ele nos ensinou a rezar: Pai nosso,
1: seja feita a vossa vontade, assim na terra como no céu. O pão nosso de cada dia nos dai hoje. Perdoai as nossas ofensas, assim como nós perdoamos a quem nos tem ofendido. E não nos deixeis cair em tentação, mas livrai-nos do mal.
0: Livrai-nos de todos os males, ó Pai, e dai-nos hoje a vossa paz. Ajudados pela vossa misericórdia, sejamos sempre livres do pecado, protegidos de todos os perigos, enquanto aguardamos a feliz esperança e a vinda de nosso Salvador Jesus Cristo.
1: Vosso é o reino, o poder e a glória para sempre.
0: Senhor Jesus Cristo, dissestes aos vossos apóstolos: eu vos deixo a paz, eu vos dou a minha paz. Não olheis os nossos pecados, mas a fé que anima a vossa igreja. Dai-lhe, segundo o vosso desejo, a paz e unidade. Vós que sois Deus, com o Pai e o Espírito Santo.
1: Amém.
0: A paz do Senhor esteja sempre convosco.
2: O amor de Cristo nos uniu.
3: A alegria do Cristo ressuscitado, só damos aos outros com a paz de Cristo.
4: A paz, a alegria, a paz de Cristo para todos.

0: E vós, quem dizeis que eu sou? Eis o Cordeiro de Deus que tira o pecado do mundo.
1: Senhor, eu não sou digno que entreis em minha morada, mas dizei uma palavra e serei salvo.

0: Oremos. Senhor, nós vos pedimos, realizai plenamente em nós a obra redentora da vossa misericórdia. Em vossa bondade, levai-nos a tão alta perfeição que, reconfortados por vossa graça, em tudo possamos agradar-vos. Por Cristo nosso Senhor. Amém. Hoje nós celebramos um sétimo dia da Yasmin Eduarda Ávila de Oliveira e os seus amigos, então, que marcaram esta celebração, essa Eucaristia. Eu vou pedir, então, que eles venham até aqui buscar uma lembrança e um momento de fé, de poder professar isto, dizer em quem nós cremos e que cremos na vida eterna e na ressurreição. Então, pela Yasmin, pela sua família, rezemos. Ave Maria, cheia de graça,
1: o Senhor é convosco. Bendita sois vós entre as mulheres, e bendito é o fruto do vosso ventre, Jesus.
0: Santa Maria, Mãe de Deus, rogai por nós, pecadores, agora e na hora de nossa morte. Amém. Nesse domingo dos dizimistas, nós vamos sortear uma Bíblia. E então, eu vou pedir aqui para Tauane me dizer um número do número 1 até o 802. Do 1 até o 802. Vamos lá.
2: 15.
0: 15, é isso mesmo? 15. Alzemiro Lourdes Matos. Alzemiro Lourdes Matos. Então, vai receber uma Bíblia, então, este dizimista. Depois a equipe entra em contato. Que bom, queridas irmãs, queridos irmãos, chegando assim ao final da nossa celebração, nós temos os avisos. Se vocês quiserem ficar sentados, rapidinho vamos também passar os avisos da nossa matriz. Próxima sexta-feira, dia 28, às 15 horas, a Missa da Saúde. Também a reunião da liturgia, todas as equipes de liturgia que fazem parte aqui na matriz, também das comunidades, coordenações, proclamadores, cantores, instrumentistas, todos estão convocados para uma importante reunião no dia 29 de agosto, sábado, às 14h30, na Casa de Formação. Sua presença é indispensável. Os jovens do grupo Oração Água Viva convidam todos os jovens que queiram participar dos encontros todos os domingos às 19h30 na Capela São Francisco. Também a Pastoral Familiar comunica que já estão abertas as inscrições para a última etapa da catequese matrimonial deste ano. Inscrições e informações até o dia 29 de agosto. Então, até a próxima semana, final da semana, na Secretaria Paroquial. A coordenação do 7º Encontro Nacional da Lareira convida todos os lareiristas a participarem da missa de entrega no dia 30 de agosto às 19h30 na Matriz. Ação entre amigos, informamos que você pode adquirir sua cartela de ação entre amigos de 2026 na Secretaria Paroquial e na Lotérica Pagani. O valor da cartela é 25 e o sorteio será no dia 3 de outubro, quando então estaremos encerrando as celebrações dos 800 anos da passagem da morte de São Francisco de Assis. Esses avisos e todas as outras informações também sobre nossas celebrações e acontecimentos da nossa paróquia, vocês se encontram nas redes sociais da nossa paróquia. Convidamos a todos para acompanhar Instagram, Facebook, YouTube, sempre por @ Paróquia São Pedro de Pato Branco. Muito obrigado a todos, fiquemos em pé para a bênção. O Senhor esteja convosco.
3: Ele está no meio de nós.
0: O Senhor vos abençoe e vos guarde.
3: Amém.
0: O Senhor vos mostre a sua face e se compadeça de vós.
3: Amém.
0: O Senhor volva seu rosto para vós e vos dê a paz. paz.
3: Amém.
0: Abençoe-vos, ó Deus Todo-Poderoso, o Pai, o Filho e o Espírito Santo. Amém. A vocês todos, irmãs e irmãos, e os que nos acompanharam pela TV Serinalta e os meios de comunicação. Um bom domingo a todos. Vamos em paz e o Senhor nos acompanhe.
3: Graças.

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Bom dia, meu amigo, bom dia, minha amiga, bom dia você de Pato Branco, você da região e você que nos acompanha pelas redes sociais. Um ótimo domingo para você. Hoje é dia 23 de agosto de 2026, a fase da lua está na fase crescente. É isso! Muito obrigado pela sua companhia, você que já estava acompanhando a Santa Missa, né? É Frei Mário. E agora está começando Tempero de Galpão, que vai até ao meio-dia. E ao meio-dia vem a Dona Dirce, né, animando as tardes aqui na Sirinalta. Mas até ao meio-dia estamos aqui ao vivo e a cores e perfumado. Bonito que nem laranja de amostra, né, meu? Muito bem, ajude a fazer a programação do seu gosto, participe, manda sua mensagem pelo WhatsApp, que é o 99972-2564. Abraçando carinhosamente você que nos dá a alegria da audiência, esse amigo Moacir Antônio, o verdadeiro está aqui, né? Moacir Antônio, abraçando você. Você ligado na Sirinalta 88,3 MHz, 30 mil watts de potência.

É bem feitinho para não goteirar, né? Não pode goteirar, mas hoje o tempo tá bom, tá solarado, é, vai dar uns dias de sol aí, né? E aí, vamos chegando, né?

repetir o para você mandar a sua mensagem. 99972-2564 é o WhatsApp para você mandar para nós aqui, né? Começando com Lourenço e Lorival e Rainha do Paraná.

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2: Muito bem, é o Tempero de Galpão até o meio-dia, onde você vai mandando a sua mensagem. Agora são 9:10, 9:10 na capital do Sudoeste, Pato Branco, né? Alô, bom dia!
3: Bom dia, Rádio Selenauta.
2: Bom dia!
3: Aqui quem fala é o Vanderlei Colela, de Balneário Camboriú.
2: Ô, pessoal do Camboriú!
3: Queria oferecer uma música pro meu pai, Pedro Colela, de Clevelândia, minha mãe, Floriza Colela, de Clevelândia.
2: A dona Santa!
3: Queria oferecer a música do Baitaco, Fundo da Grota.
2: Manda sim!
3: E agradeço se for atendido. E muito obrigado aí ao locutor da rádio e um grande domingo, um forte abraço aí.
2: Tudo de bom pra ti.
3: Todos os ouvintes da rádio também.
2: Pessoal lá de Balneário Camboriú, aquele abraço. Meu amigo Moacir também por lá, né, Moacir? Ai, Moacir de Fraga lá em Balneário Camboriú também, né, amigo? É, bem aqui, quem mandando pra nós, tem um bom dia, é seu Elton João também, né, mandando pra nós aí. Um bom dia, quem mandou até... Opa, bom dia! Quero desejar um ótimo domingo a todos. Eu sou morador do bairro Santo Antônio, aqui de Pato Branco, e chamo Daniel Henrique, e quero estar pedindo para tocar a música do Christian Ralph, Piscina. É essa, um grande abraço para ti também, rapaz, né? Então, beleza, vou mandar, daqui a pouco vai piscina, que guarda, seu Daniel, aqui quem mandando também um bom dia, tudo bem, Moacir, quem mandar, tá tudo tranquilo aqui, viu, amigo, velho, é o nosso amigo Ademar, alô, seu Ademar, bom domingo pra ti também.

0: Vamos lá, agora são 9 horas e 12 minutos. 9 horas e 12 minutos. Vamos ouvir agora até aí de Alexandre a música é Louco.
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0: Não assim, não é bem assim. Essa música é legal, viu? Até de Alexandre. Louco querer. Na sequência, os Bertucci, Baile da Serra.

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3: É mesmo, é assim o tempero de galpão, que vai até o meio-dia. Mandar um abraço lá pra autoescola que estão ouvindo nós.
4: Em frente à autoescola Guiomar.
3: É, autoescola Guiomar. Guia Mar, né, meu? Guia bem mar, não guia bem, né? Então tá buena, tchê. Agora são 9:20. E vamos agradecendo as pessoas mandando seu recado pra cá. A Jurema Maria Bim também está ouvindo, né? Bom dia, Macir, amigo Macir Antônio. É, tenha um ótimo domingo. Você também, tá? E se for possível, é pra rodar a música com o grupo Cordiona. Matando saudade, só para curtir, né? Jurema Maria Bim do Centro. Mas aqui chegando, bom dia, Moacir Antônio. Abençoado domingo para você. Estou na escuta. Parabéns pelo programa. Tá muito bom. Ah, que legal. Um abraço. Tudo de bom. E mandou uns coraçãozinhos. Mandou 100% abençoado. Claro. Essa é a bonitona, né? Que tá ouvindo nós. A Delair. Obrigado, Delair. Bom dia, é pra rodar aquela música, deve ser velório do Juca Torto, né? Natureza, Espírito de Deus também. Beleza, então eu vou mandar sim, vamos. Aí, juntando as modas aí pra mandando, vamos fazendo a fila de gaiteiro, né? Que me desmitrute, a fila de gaiteiro daqui lá no Copasa, né? Mais ou menos.
5: Mas valeu a pena.
3: É, se valeu a pena, valeu a pena, né? Se não valeu a pena, não valeu, né? Não tem jeito que se ajeite, né, meu?
6: Tá funcionando o rádio, mas nossa, gente, tem. Derrubei ele no chão.
3: Capaz?
6: Derrubei ele no chão ali, naquele que eu liguei, ele começou a funcionar, ó. Mas tá meio, aqui de noite não pega muito bem quase, né? Mas tá bom, ó. Ó, tá pegando certinho, tá escutando ali, hein? Amanhã cedo eu vou levantar cedo e escutar o rádio.
3: É.
6: Até que enfim, hein? Caiu de cima da mesa no chão.
3: Caiu no chão?
6: Não funcionou nada aí.
3: É, mas... né? Se caiu no chão, então deixa lá, vamos ouvir essa, que pedido, né? Cris e Ralf. Piscina, na sequência, Baitaca. Alô, nosso amigo, o Pedro Colela.

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3: Verdade, é o tempero de galpão que vai até o meio-dia, depois vem a dona Dirce, né, amigos? Aí sim. 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Aquele abraço, a família Tato, ligada, está no programa, né?

0: É verdade. Prefiro dividir com outro, né? É verdade.
1: Um bom domingo pra todo mundo que estão escutando nós.
0: Isso, pra todo mundo que tá escutando nós. Isso, dona Dirce. Já acordou, dona Dirce? Que tal? 9:34 agora. Senhor, deixa eu ver aqui. Denísio tá na companhia do programa, né? Senhor Denísio, obrigado pela sua companhia. Obrigadão. Alô, bom dia.
2: Nosserzão, bom dia, tudo bom? Bom dia. Esse é um programa legal aí, os domingos aí.
0: Obrigado, amigo. Velho.
2: Um abraço aí pra turma aí do lixeiro aí.
0: Ah, ontem eu...
2: Esqueci. Toca uma musicona pra nós aí, meu amigão.
0: Claro.
2: Hoje eu vou comemorar meu aniversário aí, daqui a pouco vai vir a turma aí.
0: Ah, com certeza.
2: Valeu, Nosser.
0: Claro.
2: Obrigado, meu amigão. Esse amigão que você é, parceiro, amigo.
0: É que é isso, amigo.
2: E essa música boa aí. Um abraço, fique com Deus.
0: Aí, Mota.
2: E temos na escuta aí.
0: Claro, Mota, da mecânica do Mota, tá de aniversário, rapaz.
3: Parabéns.
0: Parabéns. Parabéns.

Isso, parabéns pra você, né? Começou a festa ontem ainda, né? Isso que é festança, né, meu? Parabéns, parabéns, amigo velho. Trio Parada Dura, o doutor e a empregada.

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0: Então são 9h42 apenas, né? 42 minutos. Mandar um abraço pro pessoal lá da Barbearia Três Irmãos, né? Enquanto dois seguram, um corta, é isso,
1: ó. 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
0: E um corta, dois segura, cara. Tá bom, chegando mais um áudio pra nós ouvir aqui. Alô, bom dia.
2: Fala, Cabelinho de Anjo.
0: Fala.
2: Bom dia, meu irmão.
0: Bom dia.
2: Tudo tranquilo, dominado?
0: Sossegado.
2: Pessoal aqui da Garagem do Frango tá ligadaço.
0: Garagem do Frango.
2: Programa, ligadaço da Selinalta. Dá uma olhadinha aqui nos frangos que nós estamos preparando.
0: Tô olhando.
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2: 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Bom dia, tchau, obrigado.
3: Ai, que fome.
0: Ai, que fome. A dona disse, tentou graxa, o da graxa disse que tem o maior estoque de frango. Ô, da graxa, aquele abraço pra ti, vai, obrigado pela companhia, pessoal da Garagem do Frango. Aí, curtindo o programa aqui na Selinalta. Bora, vamos com a música do Caio César e o Diego, Casinha no Pé da Serra. Manda um abraço pro meu amigo também, o Valdir, Valdir Roveia, ô seu Valdir, ô Valdir ligadaço sempre, né, grande Valdir, deixa eu dar uma passadinha, tem muito mais pessoas aqui também, né, o Valdir Roveia desde cedo, sempre acompanhando nós. Da graxa, deixa eu ver aqui também, Mota, o seu João também tá vindo lá no bairro São Cristóvão, né? Isso, João Rodrigues, aí sim. O Valdir Roveia manda, tá cheio de abraço pra gente aí também, né? O seu Valdir Roveia, parceirão nosso.

Bora, vamos agora com a música de... É o Caio César e o Diego, né, que falei. Na sequência, o Leonardo cantando Acidente Campeiro. É, já tá na hora de São Paulo, é isso? Bom dia!

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3: É o companheiro do seu chimarrão, ainda dá, tá na hora. Chimarrão, agora são 9:53. Daqui a pouco mais dá pra estampar uma, que nem o nosso amigo Magrão lá do bairro Novo Horizonte, né? Chegando o áudio, nós vamos primeiro pedir desculpas, depois a gente roda o áudio, né? Meu amigo bacana, aquele abraço pra ti. Domingo passado eu aprumei pra ir pra lá, sabe? Fiquei embicado pra ir, mas acontece que eu ia levar minha esposa junto, ela acordou perto do meio-dia. Não deu tempo, aí fomos pra churrascaria mesmo, né? Pra isso, porque daqui, lá, né? Eu ia chegar por volta da 1:30 PM ali, meu Deus do céu. Fiquei, gazei esta, devo não só uma cerveja, uma meia caixa de cerveja. E pessoal ali, Cleveland, alô, bom dia.
4: Bom dia, bom dia, bom dia, seu Márcio Antônio Popular Chapolin Colorado, tudo na Santa Paz, por aí.
3: Tranquilo,
4: por aqui, toma ainda correndo atrás pra me recuperar das costelas.
3: Vai ficar bom sim.
4: Viu? Manda um abraço pro pessoal lá do Paio Grande, pro seu Antônio Marmentino Popular da Satempai. Ele pegou esse apelido quando nós jogava bola, disputava o campeonato da cooperativa Camisque. Ele era zagueiro, mas ruim de bola, mas quando a bola chegava perto dele, ele dizia assim, daça pempai, daça pempai.
3: Daça sempai.
4: Mas tinha que deixar ele jogar, porque não tinha outro pra pôr no lugar dele.
3: Não tinha outro.
4: Daça pempai, vê se tu toma cuidado aí, tá bom? Depois dessa, tu me deve umas duas geladas.
3: Pra ele, né? Tá.
4: Manda certo. Pra ele a música do Teixeirinha, se o senhor já não rodou.
3: Não rodei.
4: Velho casarão, aquele abraço, tudo de bom.
3: Pra
4: se o senhor já rodou essa, escolhe uma outra aí.
3: Eu vou rodar sim essa, daqui a pouquinho, tá bom, meu amiguinho? Ó, grande abraço, pessoal, Pai Ogrindo, também, né? Acompanhando o nosso programa. Vamos à primeira. É o Leonardo, meto o pé na cara dele. E na sequência, o Teixeirinha. Meu amigo Eduardo, dona Helena, obrigado, amigos. Da linha São Roque.

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É tempero de galpão, gente, são 10:03 agora, 10:03. É, bom dia, Moacir Antônio. Sou a Márcia Galvão, de Francisco Beltrão. Ô, pessoal de Francisco Beltrão. Um abraço, meus amigos. E ela quer homenagear a Marlene Petrikowski, que é madrinha. E é um grande ouvinte do nosso programa. É para mandar música ao Teixeirinha, 24 de agosto, né? É, sempre foi muito admiradora do Getúlio Vargas, né? O qual foi feita essa música. Muito obrigado, hein? Você, pessoal lá de Francisco Beltrão, tchê. E diz aqui, você é um querido. Muito obrigado. Ok. Ganhei a semana agora, viu? Ganhei a semana! Muito obrigado, hein, pessoal, ali de Francisco Beltrão, Márcia, e vou mandar música pra ti daqui a pouquinho, tá bom? Lembrando que houve um acidente ontem lá em Francisco Beltrão, o rapaz perdeu a vida, um motociclista, né? Bateu a sua moto com um Del Rey, um acidente, um Del Rey, e a moto, infelizmente, o motoqueiro, o motociclista, né? É, faleceu no local do acidente. Vai ficar sabendo essas notícias amanhã, a partir das 7:00, depois do programa do nosso amigo Morangão, né? Às 7:00, com o Manhã Serenauta Jornalismo. Depois eu mando pra você, 24 de agosto, tá bom, menina? Porque agora, sabe quem vem? Delcio Tavares, Cavalo

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1: O inverno nos convida ao silêncio, ao recolhimento e à contemplação da beleza simples da criação. 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Que o frio congele apenas aquilo que nos afasta do bem, mas nunca os nossos sonhos e a confiança em Deus. Franciscanos compartilhando a paz e o bem.
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4: Tempero, é mesmo, é o tempero de galpão aqui pela Selinalta. Agora são 10h14, né? Quero mandar um abraço ao meu amigo Nino, também lá de Palmital, Clevelândia, Baú Palmital, Clevelândia. Alô, Nino! Um abraço pra ti, a dona Noili também, a família toda aí, né? Obrigadão, gente boa.
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4: Ah, deixa eu ver o Lopes, lá do Lopes Bar também, né? Acompanhando nós, o próximo, opa, a pequena Laís, também está por lá, dona Maria, também, né? Pequena Laís, obrigado, gente boa. É a cama redonda, fica girando, acorda tonto, né, meu? Vamos ouvir agora o nosso amigo Morangão, que sabe tudo do esporte. Quem é que vai jogar hoje, meu amigo Morangão? Diz aí, bom dia.
6: Muito bom dia, Moacir, amigos ligados no Tempero de Galpão. Forte abraço, bom domingo. Conferindo a principal movimentação esportiva das próximas horas, começo com o Brasileirão da Série A e os jogos da 24ª rodada. 6 partidas, 16 horas, Palmeiras e Vasco, Bragantino e Grêmio, Vitória e Bahia, 18h30, Santos e Mirassol, Chapecoense e São Paulo, 19h30, Coritiba e Corinthians. Na Série B, 24ª rodada, 16 horas, Ponte Preta e Avaí, São Bernardo e Náutico, 18 horas, Operário e Vila Nova, 18h30, Criciúma e Fortaleza, 19h30, Atlético Clube e Novo Horizontino. Na Série C, 18ª rodada, 16 horas, Inter de Limeira e Figueirense, Brusque e Amazonas, Maringá e Barra, 18h30, Ipiranga e Ferroviária. Na Série D, semifinal, ida, 17 horas, Asa e Gama. E na Terceirona Paranaense, 5ª rodada, 15h30, Irati e Iguaçu, Oeste Brasil e União. Um abraço, tudo de bom e até mais.
4: Até mais, amigo velho. Amanhã cedito, 5 da manhã tem Desperta Brasil, né? Com nosso amigo Morangão, 7 horas. Até ó, amanhã, Selinalta Jornalismo, onde você fica sabendo de tudo, os acontecimentos da região. E do mundo, né? O seu Lores Mazurana diz aqui, bom, boa memória, dia 24 de agosto de 1953, dizer, lembro bem desse dia, foi vivido na Serra Gaúcha naquela data, né? Muita música, viu? É, eu gosto do seu Lores Mazurana, achou muito interessante a música que o pessoal lá de Beltrão pedindo, né? Alô, Márcia, brigadão, hein? A Márcia lá de Francisco Beltrão, a Márcia Galvão, Francisco Beltrão, né? Está homenageando a Marlene Petrikowski. Ô, Marlene, diz que ela é fã do nosso programa aqui. Obrigado. Pedido é uma ordem, né? Pedido para nós aqui é uma ordem. Vamos mandar o Teixeirinha, 24 de agosto. É a Marlene Petrikowski, a Márcia de Beltrão. Bom dia.

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0: compartilhando a paz e o bem.
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2: É assim mesmo, né? O Tempero de Galpão que vai até o meio-dia com você. Lembrando que ao meio-dia vem a dona Dirce, né? Aê, animando as tardes aqui na Selinão.
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2: Ah, deixa eu ver aqui, bom dia, Moacir Antônio. Tudo certo, Galdério? É, nós estamos aí sossegado, que nem sapo debaixo de uma laje, né? Então é tranquilo. Sempre ligado no programa, e se der pra tocar a música do... Eu vou mandar do Tiburcio da Estância, né? Vou mandar um grande abraço. Já vai aí pra ti, rapaz. Né, seu Moacir também, né? Meu tocaio. Eita, tá, deixa eu ver aqui onde é que eu tô mesmo. Tô extraviado que nem chinelo de bíblia aqui, rapaz. É, boa memória, 24 de agosto, né? 1954. Tá legal. Ah, lá em Francisco Beltrão, né? Ah, já adorei. Então tá, toquei a música 24 de agosto. Olha lá, o Márcia. Eu tenho um irmão que mora lá em Francisco Beltrão. O Nilson, como é? O Nilson, né? Tá lá em Francisco Beltrão. E eu acho que no próximo sábado eu vou passar o dia todo ali em Beltrão. Mas a cara fica bem na madrugada, vou tomar um café lá cedo ali em Francisco Beltrão. Fica o dia todo por lá. Tá bom, né? Alô, bom dia.
4: Bom dia, meu grande amigo Moacir Antônio.
2: Olha, seu Davi de Perim.
4: Ótimo domingo aí pro amigo, pra você, pra sua família.
2: Uhum.
4: Ah, meu grande amigo Moacir.
2: Oi.
4: Traz uma bem abagualada aí.
2: O tipo.
4: Do Baitaca.
2: Eita.
4: Ninguém é mais que ninguém.
2: Ah, é verdade.
4: Um grande abraço, companheiro.
2: É isso, pra ti também, Davi de Perim, abração especial.
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6: Comporte aí que a direção tá de olho nesse programa.
2: Ah, é? Tem que se comportar bem, né? Se comportar melhor. Né? Tá certo. A dona Dirce já tá acompanhando nosso programa. Acordou cedo hoje, hein, dona Dirce?
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lá pro o seu Orlando, lá da mecânica do Orlando, no bairro Bela Vista, na companhia do programa, né, gurizada? Jorge Camargo, Chucra Devoção. Na sequência, a gente bursa da estância.

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8: Muito bem. É tempero de galpão, gente, agora são 10:37, né? É Pato Branco, Clevelândia. Pato Branco, Cleveland, Mariópolis também, né? Deixa eu ver aqui, para mandar música do grupo Rodeio, Iguaria Campeira, meu irmão Gilson, dona Maria também, meus sobrinhos aí, né? Que é tal, Fubá, e o jogador de bola também, né? Que é tal, Aguinha, Aiza.
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8: Pessoal do bairro Fraron, lá vai a música aí para vocês aí, né, meu? 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
8: Nosso amigo Miller também, ouvindo nós ali no Paz da Ilha. Alô, seu Miller! Na bodega em frente à igreja ali, né? O pessoal tá queimando o dente aí, tomando um tragote, como dizem, né? Limpando, ó, tirando a poeira da garganta, que tal?
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8: Obrigado, Miller.
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8: Chegou, já chegou aqui. É o Grupo Rodeio, né? Pra, pro Júlio, a Maria também, né? Grupo Rodeio, Iguaria Campeira. Na sequência vem o Baitaca, né, seu Davi de Pirém? Ninguém é de ninguém, tchê. Bom dia.

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2: Está aqui, é o Tempero de Galpão. Mandar um abração também, nosso amigo, o seu Luiz Cigolini, lá em sede Gavião. É, seu Eloy também, a família toda aí, né? Ali é em sede Gavião, como diz aí, sim, né, Gaiteiro? Opa, opa.
3: Quero uma mulher que me bata todo dia.
2: É louco, meu.
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2: É, não que aquela que ferve água pra atacar em você também, né, né?
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2: É, do caso com a sogra, então, rapaz. Agora são 10 horas e 46 minutos, 10 e 46.

0: Neste mês vocacional, recordamos que a vocação de São Francisco também amadureceu no encontro com os pobres. 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
2: É isso, né? Seu Davi de Perim perguntou qual é o nome da música, né? É, seu Davi de Perim, é a confusão, isso. Confusão, cara. É a confusão no fandango, né? Foi o crioulo dos Pampas. Diz aqui também o seu Luiz Lisboa, também pede uma música, né? Seu Luiz Lisboa, que tal? E quem está vindo também, né? Bom dia, Moacir. Tamo ligado aí com alto, bem no alto, né? É o povo da linha Sambrais, aquele abração especial. É todo aquele pessoal ali da linha Sambrais, ligado? Já estive lá fazendo churrasco, uma dessa. Vamos fazer um churrasco, outro, né? Agora na minha casa. É, tá. Grande Roberto, Dona Nida também, né? Bruno também, toda a família. Também ali, seu Viganó, todo aquele pessoal que estão ali na linha Sambrais, na escuta do programa. Que tarde, gaiteiro. O Moreno também tá ouvindo nós. Ô, seu Moreno, olha só. Tá aí, mostrando as fotos aí também, tudo, né? Dá uma olhadinha aí, cabelinho de anjo. Olha esse trio aí, tá bom, Moreno? Um abraço pra ti, rapaz. É o Tempero de Galpão. Pouca conversa e bastante música até o meio-dia. Depois vem a dona Dirce, né? Agora são 10 horas e 58 minutos, rodando. É o grupo Som do Sul, escorando parede. É, encostadinho no canto lá, né? E na sequência vem os Monarcas, a casco de mula.

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3: É mesmo, é assim o tempero de galpão aos domingos até o meio-dia. 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Ô Moreno, você não tinha outro pra tirar foto junto contigo, ó? Pra colocar o Mitrute, rapaz. Ele tá bem peitudo, hein? Tá bem teso. Meu Moreno, tiraram a foto aí e o Mitrute no meio dos dois aí, né, velho? Faceiro que nem ganso novo, rapaz do céu. É, então tá vendo, viu, Moreno? Um abração pra ti, rapaz. Tá só nata, diz ele, só. Foi ontem, foi essa foto ontem, né? Então tá. Aí, mas olha, ó, esse outro dia, né? Eu coloco ele junto aí, porque tá doido, viu? Outro, TV, tá doido. Animando as manhãs, às 10 da manhã, aqui no Serenalto, depois do programa, né, do. Amanhã, Serenalto Jornalismo, vem o Trute, o melhor da manhã. À tarde, às 4 horas, eu volto de novo, né? Então, tá. Diz aqui, bom dia, paz e bem, meu amigo, paz e bem pra ti também, pra ajudar a música do Capricha Gaiteiro. Capricha Gaiteiro, essa, vou mandar aí pro nosso amigo, seu Luiz Lefchak, é o Giacomo, né? Luiz Lefchak. Bom dia, Macir, tudo certo? Tô mais justo que nem queixo de bode, viu? É o seu Lenir. O Lenir Machado, do bairro São Roque. É pra tocar a música Valsa das Flores, olha ali. E oferecer para todos os que estão ouvindo, e especialmente para sua esposa, que está preparando o rango aí pro almoço, né? Preparando o almoço. Um abraço, seu Lenir Machado. Amigo de longa data, né, amigo velho? Bom dia, tudo certo? Aqui é a Marina, da cidade de São João, e quero te tocar a música aí, Cadela Baia, o Mano Lima. Eu vou tocar assim daqui a pouco, viu, pessoal lá de São João. Deixa eu ver, tem mais aqui? Até isso tá chegando aí. Tem uns que estão chegando, então eu vou no próximo bloco, tá bom, gente? Boa. Agora são 11 horas com 10 minutos, 11 horas e 10 minutos. Valdomiro Melo, Valsa das Flores, Tchê Gaiteiro. Depois tem Capricha Gaiteiro, que o baile vai começar. 11 horas e 10 minutos, bom dia.

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3: Aquele abraço, meus amigos lá da Liquigás, Cleito e Companhia Limitada. Gente boa. Vamos por aí também curtindo nosso programa, né? Os patrocinadores do programa aqui também. Celso Joalheiro, no centro de Pato Branco, radião ligado sempre, né? Celso e a famiagem toda. Lá do CTG Carretinho da Saudade, né, Gaiteiro? Mas, Celso. O Simão Zanella, alô, Simão, é a dona Inês. Simão Zanella, ligado, seu Simão, preparando já o almoço ali, né, tchê? Churrascão, hein? Mas que tá. Bom dia, meu amigo, é o Roberto, do bairro Planalto, pai do Alisson, ali da TV Serinalta, né, tchê? Mas, tá na escuta, lixando as paredes, vai fazer uma cobertura de tinta, vai pintar a parede aí, guri, mas será que... E é pra rodar a música do Cadê Ela Vai, vou mandar ver o seu Roberto, ali no bairro Planalto, pai do Alisson, da TV Serinalta, né, tchê? Alô, bom dia, chegando o áudio pra nós ouvir aqui, bom dia.
4: Ô, Moacir, bom dia.
3: Bom dia.
4: Manda um abraço aqui pro meu amigo Eduardo, Fabiano.
3: Uhum.
4: Aqui é o Ivo, tá sendo um cabeça de filé aqui. Um abraço pro neguinho lá do Planalto, meu irmão.
3: Ô, neguinho do caminhão.
4: Tá lá deitado na rede, pediu um frango hoje. Um abraço aqui no Jardim Floresta. Estamos debaixo do pé da abacateira aqui, só escutando o teu programa.
3: Obrigado.
4: Um abraço e fique com Deus.
3: Você também. Aí, os amigos. Baixo do abacateiro, seu Ivo, né? Ivo Melo. E o neguinho, deitadão, pé espalhado. Amanhã já pega o caminhão e estrada, né, neguinho? Um abraço pra ti.

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0: mais judiado da idade. Mandar um abraço pro nosso amigo, o Neguinho, o Lau, e a dona Mari. O Neguinho também tá judiado da idade, também, né, Neguinho? Mas,
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0: Agora são 11 horas e 21 minutos na capital do Sudeste. Já tava preparando o boião, é, a caipirosca já tá pronta, né? A maionese já tá pronta, é. E a graxa tá pingando no braseiro, né?

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0: Chimarrão, por falar em companheiro, seu Chimarrão, pessoal lá Lopes Bar, na companhia do programa também, né? A minha pequena grande amiga, a Laís, tá abraçada no rádio lá. É, pequena, mas grande amiga, Laís, um beijoca o seu coraçãozinho, menininha. Legal, hein? Que saudade. O cara PJ tá gostoso ontem. A pessoal lá do Lopes Bar, ouvindo nosso programa sempre, né, meu? Ai, ai, ai, ai. Deixa eu ver também quem aniversário. A festa começou ontem e continua. Me convidou pra festa, mas hoje não vai dar. Tem os compromissos aí também, né? Nosso amigo tá lá no bar dele, né? Que tal? Bar do Mota? Bar lá. Na oficina do Mota. Oficina do Mota. E quem está aniversário hoje também é nosso grande amigo, companheirão, é seu Zumba, ali da cinegrafista da TV Selinalta. Também é aniversário hoje, rapaz.
1: Parabéns.
0: Parabéns a vocês. Que tal?

0: paz e alegria na lavoura da amizade.
1: Mas 80 anos só se faz uma vez na vida, né? Vale a pena cantar os parabéns.
0: É verdade, só uma vez na vida. Depois 81, 82, assim pra frente, vai adiante, né? Tá bom, vamos também mandando pra aqui, tem mais um áudio chegando. Alô, bom dia.
2: Bom dia, Moacir.
0: Bom dia.
2: Ai, Moacir, Domingão Gostoso, né? Uhum. Manda aí pra mim, Moacir, quem? A música com Teixeirinho, Cobra Sicuri.
0: Cobra Sicuri.
2: Ofereço pra todos vocês. Alô? Da rádio, pra toda a minha família e pra todos nós. E pra mim, principalmente,
0: com
2: né?
0: Com certeza.
2: E... Viva o Domingão, né, Moacir? Bom dia!
0: Bom dia, Aparecida Sebastião, sempre feliz da vida, né? Mas, Aparecida Sebastião, já vou mandar música aí pra ti. É, deixa o Paulo também, tá ouvindo nós. Ó, o rapaz que estão fazendo uma festa, seu Lauri, o sapateiro do Bairro São Vicente. Estão fazendo uma festa lá também, né, gente boa? Onde é que eu tô mesmo? Agora tá estranho. Nem é quando é que eu tô aqui, né, meu Deus do céu? Como é que pode? Ah, como é que diz agora? Eu se achei. Então tá bom, né? Vamos mais um áudio chegando. Alô, bom dia.
3: Ô, bichinho, bom dia.
0: Ô, bichinho.
3: Como é que tá?
0: Bom, gotado.
3: Então, escuta o teu programa aí.
0: Obrigado, amigo, velho.
3: Queria agradecer aí, eu. Teu trabalho, o pessoal que participou da festa aí.
0: Pois é, deu uma boa festa.
3: Foi,
0: né?
3: Muito boa, correu muito bom, tempo bom. O pessoal participou e gostou da festa, só chama tua ausência aí.
0: Pois é, não deu.
3: Na próxima, até mais de novo. Tá bom, meu amigo? Obrigado.
0: Obrigado, seu Gotardo, o pessoal aí das Candeias em Mariópolis, rapaz. Eu festando, sei lá, mas eu. É, dias que a gente tem 10, 12 lugares pra ir, velho. Faltei também, não pude ir lá em São Roque também, Palmital, Clevelândia também, não deu. Faltei lá também. 11:35.
4: Agora você.
0: Teixeirinha, Cobra Sucuri.
4: Compadre valente e barbaridade que eu tenho por nome Gildo de Freitas e a Cobra Sucuri.

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0: Tá bom, viu, Lopes? Tava boa a feijoada, demais de boa, viu? A dona Aparecida Sebastião tá faceira também, né?
1: Bom dia, Moacir. Bom domingo pra você. Obrigado pela música, Moacir. Ah, alegria. Todo dia pra nós é domingo, né? Todo com saúde. Claro. Pra nós, todo dia é feriado. Trabalhar não é problema. Isso é bom até pra saúde. Bom dia! Tereza! E você sai, eu tenho bom dia!
0: Aí, Aparecida Sebastião, bem feliz da vida, né? Isso que é bom! Olha a hora! Já estão queimando o dente aí? Alguém tá com dor de dente? Uma caipirosca aí pra matar o dente, né? Como é que acabar o dor de dente? Agora são 11 horas e pouco, né? 11 horas e 43 minutos, 11h43. Bom dia pra você ligado na Selinalta. E olha, em tantas mensagens mandadas aqui, alguém pediu Cadela Baia, né? Mano Lima, Cadela Baia. Estão andando agora, gente.

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3: Mesmo, é o tempero de galpão. Meu amigo Didio disse que lá não tem tristeza, né? O Didio acompanhando o programa também. A dona Cecília também, né? Obrigado, amigos. Fiquei devendo umas par de moda aqui também, né? Mas eu vou deixando fogo de chão a música Carretando a Saudade. E os Farrapos também, a música Chiquita. Agora faltam 9 minutos para ao meio-dia e eu vou chegando pro lado do rango também, né, meu? Pra não perder o sorteio. Prometendo, se Deus quiser, voltaremos no próximo domingo, se Deus quiser, a partir das 9 horas, depois da Santa Missa, com mais uma edição do programa Tempero de Galpão. Vem chegando agora a oração do Ângelos com a Frei Mário, Frei Leandro e também o Frei Augusto, e depois a Dona Dirce vem animando as tardes aqui na Selinalta. Bom domingo, uma excelente semana para você. Fiquem com Deus, que com ele também boa. E até no próximo.

0: Vamos apagando a brasa, porque está chegando ao final o seu programa domingueiro, Tempero de Galpão. 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Continue na Selinalta FM e tenha um bom domingo. 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
1: Você acompanha a seguir a oração do Ângelus, um momento especial de fé, silêncio e encontro com Deus. Inspirados pelo Sim de Maria, renovemos nossa confiança no Senhor e entreguemos a Ele nossas intenções e nossa vida.

0: O anjo do Senhor anunciou a Maria,
1: e ela concebeu do Espírito Santo.
0: Ave Maria, cheia de graça, o Senhor é convosco. Bendita sois vós entre as mulheres, e bendito é o fruto do vosso ventre, Jesus.
1: Santa Maria, Mãe de Deus, rogai por nós, pecadores, agora e na hora de nossa morte. Amém.
0: Eis aqui a serva do Senhor.
1: Faça-se em mim segundo a vossa palavra.
0: Ave Maria, cheia de graça, o Senhor é convosco. Bendita sois vós entre as mulheres, e bendito é o fruto do vosso ventre, Jesus.
1: Santa Maria, Mãe de Deus, rogai por nós, pecadores, agora e na hora de nossa morte. Amém.
0: E o Verbo se fez carne
1: e habitou entre nós.
0: Ave Maria, cheia de graça, o Senhor é convosco. Bendita sois vós entre as mulheres, e bendito é o fruto do vosso ventre, Jesus.
1: Santa Maria, Mãe de Deus, rogai por nós, pecadores, agora e na hora de nossa morte. Amém.
0: Rogai por nós, Santa Mãe de Deus,
1: para que sejamos dignos das promessas de Cristo.
0: Derramai, ó Deus, a vossa graça em nossos corações, para que, conhecendo pela mensagem do anjo a encarnação do vosso Filho, cheguemos, por sua paixão e cruz, à glória da ressurreição. Por Cristo nosso Senhor.
1: Amém.
0: Glória ao Pai, ao Filho e ao Espírito Santo.
1: Como era no princípio, agora e sempre. Amém.
0: Glória ao Pai, ao Filho e ao Espírito Santo.
1: Como era no princípio, agora e sempre. Amém.
0: Glória ao Pai, ao Filho e ao Espírito Santo.
1: Como era no princípio, agora e sempre.

0: Você acompanhou conosco a oração do Ângelus. Que a bênção de Deus, pela intercessão da bem-aventurada Virgem Maria, permaneça sobre você, sua família e todas as suas intenções. Continue em nossa companhia e siga vivendo este dia com fé, esperança e paz.
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4: Foi minha gente que estava me esperando. Olha eu aqui chegando, olha eu aqui chegando.
5: Opa!
4: E quem pensava de me ver, Deus sabe quando. Olha eu aqui chegando, olha eu aqui.
5: Olha quem que tá chegando.
4: Oi, minha gente.
5: Tô aqui, gente.
4: Olha eu aqui chegando, olha eu aqui chegando.
5: Eu vou chegando de longe.
4: Quem pensava de me ver,
5: nossa,
4: Deus sabe quando.
5: Lá no bairro Frarão.
4: Olha eu aqui,
5: sabe que eu vim de longe?
4: Cheguei de longe.
5: Lá do bairro Frarão, chegando aqui pra fazer a companhia da Rádio Selinalta. Domingo 23 de agosto. Meu Deus do céu. Pare tudo o que tu tá fazendo pra este momento. Pra gente começar o programa. Boa tarde. Bom almoço, bom divertimento com a família. E estamos chegando, né, Gomercindo? Gomercindo ali nos trabalhos técnicos. Com a produção e apresentação da Solange e do Roberto. Vamos fazer a companhia da tarde aí, a programação musical da Elaine, André, a recepção, direção dos nossos três. E temos chegando até um eito da tarde, né? Teve o Cabelinho de Anjo aí na programação da Rádio Serenata. E agora nós temos aqui o último domingo com tempo livre, assim, à vontade, porque semana que vem começa as políticas. Meu Deus, então, ó, Gomercindo se ajeita, né? Hoje disse, você fica à vontade, fale o que tu quiser. Semana que vem começa daí a marcha do pleito, né? Os candidatos aí nas programações de tudo, as emissoras do Brasil inteiro aí, rádio, TV, né? Mas então, semana que vem, aí vai ser mais concorrido, Gomercindo. Mas hoje temos de boa, né?
6: Será que azedou a boca da Jaguatirica, não?
5: Não, hoje tá de boa, hoje temos faceira. Semana que vem, vamos falar assim, pare de falar, vamos, bloco. Por enquanto, mas hoje temos assim, ó, bem faceira, gente.
3: Ah, é?
5: Aham. Companhia da Rádio Selinalta aqui, ó. Vamos começar o programa, então? Aqui é a abertura? Olha só, abertura para o programa. O que vamos falar? Vamos falar que vamos tocar música, então. Bom almoço, quem tá almoçando?

0: Meio-dia 17.
1: Neste mês vocacional, recordamos que a vocação de São Francisco também amadureceu no encontro com os pobres. Antes mesmo de sua conversão definitiva, Deus já tocava seu coração, levando-o a aproximar-se dos necessitados. Francisco alegrava-se em encontrá-los, escutá-los e repartir generosamente aquilo que possuía. Foi no rosto dos pobres que começou a descobrir o rosto do próprio Cristo e a compreender o caminho que Deus preparava para a sua vida. Franciscanos, compartilhando a paz e o bem.
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3: Então, tudo bem? Como vai, tá bom?
4: Tô boa, graças. Graças a Deus. Este domingo abençoado, mais um domingão. 23 de agosto. Meu Deus do céu. Passa, né? Se bem que o mês de agosto, gente do céu, mais comprido que aqueles ônibus lá em Curitiba, que é um grudado no outro. Meu Deus do céu. É grande, né, pra dar a volta no mês de agosto. Tem até 31 dias esse mês. Gente do céu. Tem 5 domingos. Vamos falar assim, nossa, Dirce. Tem 5 domingos. Mas tem 5 segunda-feira também, né? Que bom que tem 5 domingos, mas tem 5 segunda-feira. Nossa. E tem aqueles que colocam inédito. Esse mês é inédito. Tem 5 domingos e 5 segunda-feira. Mas é assim mesmo, né? Uns anos dá mais, uns anos dá menos. Ai, ai. Gumercindo, você fica inventando cada coisa. Vou mandar um instrucão pra turma aí que tá conectada, né? Estavam desde cedo com o cabelinho. É, ficou devendo uns pedidos de música aí, cabelinho. Olha. Ele falou que tá cansado de trabalhar essa semana. Teve pouco jogo do pato. Que os dias vai ter um encuerado uns no outro. Né? Agora que os dias começam as políticas, também tu vai ter que falar menos, cabelinho. Daí quero ver. Se espiche aí, ó, meu Deus do céu. Se espiche. Já voltemos com mais uns instrucou aí. Agora o pessoal quer escutar música. Tem gente almoçando, então almoça e escuta.

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1: Meio-dia e 31.
2: A graça decisiva da vocação de São Francisco aconteceu no encontro com um leproso. Em seu testamento, ele recorda esse momento com simplicidade. O Senhor me conduziu entre os leprosos. O que me parecia amargo transformou-se em doçura da alma e

0: corpo. Foi ali que começou uma verdadeira vida de conversão. Neste mês vocacional, somos convidados a recordar que Deus continua nos chamando, muitas vezes através daqueles que mais precisam de nossa presença, nosso cuidado e nosso amor. Franciscanos, compartilhando a paz e o bem.
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2: É o Domingo aqui da Rádio Selinalta, agradecendo, instrucou para o seu Miguel Moreira, tá escutando lá o programa? Os Matana? Ô, seu Milton, instrucou, querido? Tá aí, escutando a rádio ou não? A turma lá em São Roque do Chupim, estão lá escutando também, né? É, o pessoal também lá na companhia sempre da Rádio Selinalta. Mandar um instrucou ali, ó, pra dona Cirlei, diz que acompanha sempre. Tem a dona Marlene, a Dominga. Opa! Estão aí escutando ou não? Olha!
3: Ficou chique, né?
2: Então, agradecendo aí a audiência na programação aqui da Rádio Selinalta. Também, tem a turma aí que tá escutando. O tio Tuca, meio sumido, tio Tuca. O instrucou. Pessoal lá em Palmas acompanhando nós, né? E ali, o seu Colela, o seu Dorvalino, seu Zanella, o instrucou, querido. Obrigado pela audiência. Tá acompanhando lá, né? Sempre, sempre aqui na programação da Rádio Selinalta. Turma aí que da região inteira, né? Que acompanha a nossa programação. Então tá. Obrigado, gente. Eis aí que ficam sempre 88.3. A gente agradece. O instrucou ali pra turma aí na Vila Bonita, né? Então, pessoal ali no Bela Vista, sei que gostam do programa também, né? Então, instrucou, gente, pra vocês aí o programa também especial nesse domingo.

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1: Meio-dia 43.
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4: Domingo à tarde, aqueles que aproveitam o domingo à tarde, frio, calor, estão assim, ó. Ó. Nossa, precisa ir com moderação, hein? Nossa. Meu Deus. Já almoçaram? Hã? Estão almoçando? Não esqueça da maionese. É, a maionese ficou na geladeira. Já comeram metade e foi. Daí tem aquele, ah, sobra pra amanhã, melhor coisa. Né? Almoço, come, daí um se lembra, meia maionese. Já aconteceu contigo, Gomesindo? É, tá dando risada porque já aconteceu, né? Lembra da maionese e mastiga 30 vezes, viu? Obrigado. O Estrucou lá pros Menegaro, que estão acompanhando o programa também. O Estrucou, gente, eu vou lembrando aqui, vou mandando os Estrucou, né? O Tosta, também é outro que diz que acompanha, volta e meia. O Cabelinho já mandou o recado aqui pro Gomesindo, já chegou em casa hoje. Meu Deus. O Cabelinho disse que tá arrumando uma... Tá arrumando uns feijão, né, Cabelinho? Pensa que o homem entende dos feijão. Gente do céu. É? Fala com o Cabelinho que ele resolve, Gomesindo. Pode falar com ele. Vamos de música.

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2: Meio-dia e 55. 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
2: É a programação de domingo aqui na Rádio Celidalta, da Mola Música, companhia agradável, né? Domingão aí nos embala, o pessoal disse, Dirce, hoje tem os jogos, né? Tem. É. Mas a rádio tá de folga hoje, Gomercindo, não tem os gritos aí hoje, ó. Hoje não tem, hoje tá, a equipe tá de folga, é verdade, estão descansando, devem estar puxando o ronco. Nossa, estão de boa hoje, né? Verdade.
3: Será que azedou a boca da Jaguatirica, não?
2: Ah, deve estar, né? Deve estar mais ou menos, mas estão de folga, equipe esportiva de folga hoje. Que aqui uns dias vai vir uma mantoeira de jogo, daí eu quero ver. Daí. Aí vão trabalhar. Daí quero ver. Mas enquanto isso, então aproveitem a folga hoje desse domingo especial. E já que deixaram nós com o tempo livre aqui, eu agradeço. Vamos fincar música pro povo.

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1: 1:09. São Boaventura descreve São Francisco como um homem dotado de uma graça especial, vaso de eleição escolhido por Deus para uma grande missão. Francisco acolheu este chamado com humildade e simplicidade, colocando toda a sua vida à disposição do Senhor. Seguindo Cristo pobre e crucificado, encontrou na oração, no silêncio e na solidão, a força para transformar o mundo pelo testemunho do Evangelho. Franciscanos compartilhando a paz e o bem.
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3: Selinalta tá seguindo, mandar um instrucão lá pro Joanão, que tá sempre acompanhando também. Dir-se, quando lembro, escuto o rádio. É, tão agradecida. O Sadi, tá que tá com a família hoje aí, ô Sadi, querido. Ele diz-se, escuta o programa também. É, porque é bom, então, né? Se bom, se bem que escuta o programa, que pelo menos não é surdo, né, querida? O Estrucou, viu? Estrucou pra vocês que acompanham o programa da Dirce, escuta as modas e as músicas. O Gumercindo tá devendo um negócio, Gumercindo. Ficou de trazer as piadas aí, faz tempo que não toquei, boné. Atualizar as piadinhas aí. Então, capriche, vamos ver se tu encontra aí o novo LP dos contador de piada. O Ari que tá pelos lados do sítio, Ari, ou não? Como é que tá hoje? Tá de foco? Quem que tá de plantão também? Tu viu há pouco aí o pessoal correndo pra lá e pra cá as notícias, né? Amanhã cedo no jornalismo eu vou contar o que que deu na cidade aí. Final de semana agitou. Sabadão, gente do céu. O trânsito aí, ó. Gente do céu. Na cidade, um fervo. Carro vindo pra lá e pra cá e gente e coisa arada, né? Olha. O que deu? Ó, tão jogando boliche aonde, homem? Hã? Que lugar que estão, convida nós, sabe jogar boliche, assim. Bolão. Então, estrucou. Tem um pessoal que tá se ajeitando aí, né? Tão indo pra dança tarde também, as matinezinhas. Coisa boa. Vamos de música aqui no programa, vamos parar de enrolar aí, Gomercindo. Tá aquele ficha?
4: Sim.

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1: 1h22.
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4: Essa é a Rádio Selinalta. Parou aqui, ó, dá uma olhada no rádio, ó, 88.3. Que rádio que é essa? Selinalta, gente. É a que vai longe até o mundo. Temos na internet também, né? Então, estrucou pra turma aí que tá conectada. É, agora tem que falar assim, quem que tá conectada, governo? Quem que tá, né? Nos aplicativos. Quem tá na onda do 88.3. Agradecemos a audiência. Informação durante a semana, né? O pessoal acompanha aí. Durante a semana vão acompanhando as notícias, o jornalismo, que acompanha tudo, ó. É, o que divulga, divulga. O que tem, tem. O que não tem, não tem, conversinho. Tem música pra tocar aí, pra nós escutar? Nos ouvidos? É, então, taca-lhe fogo. Mais um bloco, quero ver agora.

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1: 1:34.
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5: Domingo, aqui na Rádio Selinalta, neste 23 de agosto. Gente do céu. Foi tomar o kit ontem? Tomou vacina ou não? Olha, é, né? Então, teve, o Governcido também estava falando ali da programação do final de semana, o que teve de coisa, né? Esse final de semana que não tem jogo, né? Então não tem tanta coisa esportiva. O pessoal se envolve, né? Pra lá e pra cá. As competições, né? Jogos abertos esse final de semana lá em Marechal. Diz que o Governcido tava falando que foi lá ver o Mamasso, né? É. E também foi lá que tinha a campanha de multivacinação. É, então, baixa procura. Então, e agora caminhando a reta final do mês, que os dias começam no rádio, que falaram assim, Dirce, aproveite que é o último domingo que tu pode ficar falando à vontade, né?
6: Ah, é?
5: É, que semana que vem daí começa a concorrência aí do pessoal do período eleitoral. Bem,
6: a gente se esforça.
5: Vem aí a marcha do pleito. Ó. Que os dias tem que aparecer lá pra votar, né, Governcido? Ó. É o que? É setembro, aí outubro, eleição. Meu Deus. Então tá aí a programação, né? Mas amanhã no jornalismo, ó, o pessoal vai informando. Agora no domingo à tarde nós temos hoje aqui, ó. Faceira, posso ficar falando a tarde inteira, né? Hoje sim, semana que vem é tudo, ó. Quero ver a semana que vem a Solange e Roberto, todo mundo com medo. Fala, fala. Ligeiro disso, ligeiro. Fala isso, fala aquilo, fala aquele não sei o quê, né? É, semana que vem começa tudo assim, ó, rapidinho. Tem as músicas, vão ter que encurtar, Governcido. Será? Meu Deus. Programe aí, programe certo. O pessoal vai ficar de zóio. Vamos, enquanto isso, então, já que podemos tocar música à vontade, prega-lhe fogo.

0: 1:47.
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3: Domingo, um especial com a boa música. Depois do nosso horário, eu tenho o Selinato em Sucesso, segue até as 8. Amanhã cedo, 5 da matina, tem o Morango, no Desperta Brasil. E aí começa a semana, né? Semana aí das notícias, das coisas erradas. Agora que estamos em período, entrando no período eleitoral, né? É, então, meu Deus.
4: E aí, beleza?
3: Ué, pra uns tá beleza, outros não sei, né? Então, começando aí, pessoal, agora na sequência aí do período eleitoral, que os dias, pessoal indo pra votar, né, esse ano? Vai começar assim, ainda, ó, de ir pra votar, tem que levar a colinha esse ano, ó. Olhar, tec, tec, tec, tec, tec, daí... Em outubro? Tá longe ainda. Por enquanto, vamos seguindo. O que aconteceu aí, Gorcindo? Tá com sono? Meu Deus, meia tarde tá com sono. O que aconteceu? Diz que ontem. Meu Deus, pra uns aí que desossaram, né? Ó. Nossa. Com moderação. Quer abrir uma agora? Abre uma e abre. Vem, vai. Ó. Nossa. Também, né? Mas hoje pode. Domingo especial aí pode, mas com moderação, gente. Vamos em frente com mais música.

0: 1:59.
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3: Radio Celinata que segue, levando a boa música. No domingo à tarde tem uma turma aí que tá nas estradas, né? Então, estão vindo, voltando para Pato Branco, depois tem uns que vão para aí pra Curitiba, então na estrada voltando, né? Quando pego assim, ah, Dirce, estamos voltando, ó. Então, boa viagem, bom, com calma aí na estrada, viu, 280, né, quem tá no trecho aí, sentido aí, quem tá vindo aí de Curitiba, quem tá indo a Palmas, Beltrão, Itapejara. Então, gente, obrigado aí pela companhia. Aí, tá passando um caminhãozão agora. Nossa, esse é grande. Então, boa, cuidado aí nas ultrapassagens, gente. Vamos com calma, vamos chegar igual, né? Chega igual. E vem escutando, mais perto de Pato Branco, a rádio vai ficando mais forte, vai ficando mais alta. Olha só. Então, olhou a hora aí, conversindo. Vamos, largue aí pra nós, que temos que conferir a hora, que hora que já é.
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3: Nossa Senhora. Olhou? Meu Deus do céu. Passa, né? Tu olhou a hora aí, eu olhei a hora aqui. Então agora é hora de trazer música.

0: 2:10.
1: Agosto é o mês vocacional. Tempo de agradecer pelo chamado que Deus faz a cada pessoa. São Francisco tinha uma profunda convicção. Toda sua vocação era iniciativa do Senhor. Em seu testamento, ele repete diversas vezes: "O Senhor me conduziu, o Senhor me deu a fé, o Senhor me revelou que eu devia viver segundo a forma do Santo Evangelho." Francisco reconhecia que tudo era graça, tudo era dom. Também nós somos convidados a confiar na ação do Espírito Santo, que continua chamando homens e mulheres para seguir Cristo e servir ao seu reino. Franciscanos compartilhando a paz e o bem.
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3: Rádio Selinal tá por aqui, 88.3. Como é que é o conversível? Oi, 88.3. É assim mesmo. Programação do final da semana, Rádio Selinal tá tocando música, fazendo a companhia, né? Coisa boa nos embalos dos domingos. Meu friozote, final de semana, né? Tá com frio, ó. Meu Deus do céu.
4: Faz parte.
3: Ainda é inverno, né? O verão tá chegando. Ainda é inverno, gente. Tem que fazer frio. Se bem que é uns tempos meio louco, né? Que vai fazer mais frio, né? E chove. Essa semana até que não choveu tanto, né? Teve semana aí que choveu meio... Neboleiras. Mas tudo bem. Programação seguindo nesse domingo especial aqui na Rádio Selinalta. Estamos lembrando o seguinte também, ó, mandar um instrucom pro pessoal ali, ó, que tá na companhia da Rádio Selinalta lá em São Lourenço. Sempre acompanhando a programação da Rádio Selinalta, né? Tem uma turma lá, Dirce, domingo lembra de nós. Pessoal aí de Jupiá, cidades aí de Santa Catarina, né? São Bernardino, Xanxerê, pega nós. Você escuta a rádio? Sim, Abelardo. Isso. Aonde mais? Palma Sola, Campo Herê, estrucou, gente. Obrigado aí pela audiência aqui com a Rádio Mãe.

0: 2h20.
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4: Companhia da Rádio Selinalta, um estrucó, o pessoal que tá de plantão ali na TV Sudoeste. TV Selinalta agora, que Sudoeste, ó, TV Selinalta, é. E não é Rede Selinalta agora, Gubercindo, é Grupo Selinalta. Anotou? Anota ali num papelzinho, anota aí pra tu ver. É. Foi eu lá na entrada, lá, que esse é Grupo Selinalta, tá bom? Ele ainda fala assim, qual que é o canal que pega a manchete? É, não é manchete, já faz tempo. TV Sudoeste e agora é Rede, é Grupo Selinalta, TV Selinalta, Rádio Selinalta. Selinalta do AM pro FM, 88.3. Que achou? Né?
5: Faz parte.
4: Coisa boa, gente.
6: Ficou chique, né?
4: Ficou uma maravilha. Que tu quer? Tem uma frase pra falar hoje?
5: Hã? A frase do dia é: não importa quem ganha as eleições, quem te governa é tua mulher.
4: É. É. Tem muitos aí, ó. Quem ganhar a eleição, não sei, mas quem manda na tua casa, tu sabe, né? É, eu não vou entrar nessa conversa, Gubercindo. Vou deixar que tu toque música e deu.

0: 2h33.
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3: Domingo à tarde aqui na Rádio Selinalta, nesse 23 de agosto. Tem mais uma semana ainda, agosto, né? O mês é cumprido. Meu Deus do céu, esse mês. Gente do céu. Mais cumprido que a lista do mercado que tem aqui na semana, né? Meu Deus do céu. Mas tudo bem. E assim nós vamos. Depois tem o Selinalta e Sucessos. Hoje não tem transmissão de jogo, então... Aproveitar aí, conversando que a turma tá acompanhando nós na região inteira. É. Lá de Palmas, vai pegando aqui um eita até quase em Guarapuava. Então, instrucou, gente. Bom domingo.

0: 2h41.
1: O inverno nos convida ao silêncio, ao recolhimento e à contemplação da beleza simples da criação. É tempo de aquecer o coração com a fraternidade, a fé e o cuidado com o próximo. Que esta estação traga paz à alma, fortaleça a esperança e nos ensine, à luz de São Francisco de Assis, que o verdadeiro calor nasce do amor, da partilha e da presença fraterna. Que o frio congele apenas aquilo que nos afasta do bem, mas nunca os nossos sonhos e a confiança em Deus. Franciscanos compartilhando a paz e o bem.
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3: Não tem jogo, hoje não tem, gente. Parem, meu Deus. Estão numa discussão aqui que tem, que não tem, que tem. Calma, tem jogo do Brasileirão, aí sim, mas com a transmissão da rádio, hoje não, então, não tem transmissão, já teve transmissão aí dos jogos, não. Agora diz que a maioria dos jogos é no sábado à noite, que a rádio transmite aí do Pato, que os dias tem o Azures, tem os campeonatos, o Brasileirão, o pessoal fica mais mais folgado, né, então... Pro próximo capricha.
4: A gente se esforça.
3: Mas amanhã eu quero ver o chazinho amanhã cedo. Dedica. Vamos de música, meu povo.

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2: Olha só, gente do céu, como o horário vai passando, né? Nossa Senhora, que vai ligeiro esse domingo.
3: Rapaz, isso não vai nada.
2: Dá sim, que daqui a pouco chega a programação, né?
4: Meu Deus. A ótica Volvera informa a hora certa.
2: Vamos ver a hora. Vamos ver a hora aí. Quer ver a hora? Oiô? Oiei, muito agradecido. Oiô a hora aí, que oiei a hora aqui, então, agradecendo, né? Algo preciso gosta que eu fale, então, ó, são exatamente 3 e pouco. Não é? É que tem uns lugares que tem o fuso horário, Gobercino, por isso. Vamos trazer música, ó, já volto pra encerrar o programa. Ai!

0: ¿Oh? ¿Pito? ¿Pito? ¿De horario conversido? ¡Vamos embora! ¡Vamos!
1: Estamos na cor, né?
0: De horário, vamos embora. Chega de trabalhar por hoje. Meu Deus, mais um domingão aqui na Rádio Celular da companhia, né? Esse domingo! Meu Deus do céu, nos embalos de agosto aqui a Rádio Celinal tá fazendo a companhia. Pra quem escuta. Olha esse barulho, ó. Tá conseguindo escutar, ó. Ó. O que é, Gomercindo? Não sei, algum parafuso, alguma fresta aí que tá dando algum bem, ó. Chama o Zequinha lá que ele. Que acho que ele resolve o programa, o problema. Só que pra nós não precisa de resolver agora, porque nós estamos indo embora, né? Então, arrumando pra semana que vem, tá louco de bom. Vamos embora, gente. Estrucou aqui da Dirce, da Solange, do Roberto, do Gomercindo. É, toda a nossa equipe que trabalhou mais um domingão por aqui. Sigam aí na programação de domingo, gente. O Estrucou, tchau.
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3: Boa tarde, meus amigos! Um excelente domingo para você que acompanha a Celinalta. Estamos chegando na programação de domingo com o Celinalta e Sucessos. Vamos que vamos! Para fazer a boa companhia na tarde, a Celinalta agora vai até às 8 da noite com muita música. Trabalhos técnicos do Jonathan Gomercindo. Na apresentação aqui, o Thiago Tessaro fazendo a companhia para você. Uma seleção especial. Celinalta e Sucessos é a proposta da tarde. Um pouco papo, muita música para você que tá por casa, para quem tá aí às vezes aproveitando o final de semana, no alagado, tá aí na chácara, tá na estrada, tem muita gente na estrada nesse período do ano. Então, vem com a gente, vamos fazer a companhia a partir de agora na Rádio Mãe.

0: 3 e 12.
1: Uma excelente tarde de domingo. Celinalta e sucessos por aqui. Na 88.3. Na Celinalta, Rádio Mãe. 71 anos fazendo companhia para você. E levando a onda, a companhia agradável na tarde com muita música boa.

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1: 3:25.
2: É a programação de domingo por aqui, nos embalos do Domingão. Selinal tem sucessos, é uma melhor que a outra.

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2: 3:35.
3: Vamos que vamos, abençoado final de semana pra você, quem tá curtindo em família, curtindo o domingão, amanhã é segunda-feira, vamos em frente, né? A proposta aqui é muita música, Selinalta e sucessos.

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1: Essa música vai especialmente pra você, que um dia em sua vida já teve uma desilusão. E nós da banda Balada temos o prazer de cantar pra vocês.

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1: 3h47.
2: No Domingão, a companhia boa demais aqui da Celinato. Tem muita gente online também. Quem tá aí no Rádiosnet, quem tá na Alexa, Alexa, toca Celinauta. Celinauta Pato Branco. No FM também a gente segue nos 88.3. Quem tá aí através do portal Celinauta, então, vamos que vamos. A companhia agradável da tarde de domingo pra você aqui na programação.

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1: 3h59.
2: É a Selinauta, a Rádio da Paz e do Bem, levando a companhia agradável no seu domingão à tarde. Muita gente pelas estradas aí circulando, domingão. Vamos longe, hein? Quem tá no 88.3, aí pega da região de Palmas, turma aí por, entrando por São Lourenço e aí vai. Galvão, São Bernardino. Sentido, quem tá indo sentido a Chapecó, da outra ponta quem tá indo a Guarapuava, Candói, quem vai pra Francisco Beltrão, quem tá no trecho aí sentido, ó, Mangueirinha, pessoal que tá no, hoje aproveitando no Alagado, a turma em Mariópolis, quem tá na sintonia aí da Selinauta, bom domingo, é você mesmo aí que tá com o rádio ligado, obrigado pela audiência.

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1: 4 e 9.
2: Selinalda em sucessos. A proposta da tarde, a companhia pra você no domingão. Muita música, é uma atrás da outra.

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1: 4:19.
2: Companhia pra você, Serinalta e sucessos Domingão. Programação selecionada aqui com a Elaine Uliana, com o Jonathan Gumercento. Algum pitaco também do nosso ouvinte que vai participando, vai interagindo aqui todos os domingos na programação da Rádio Serinalta.

0: 4:30.
1: Celina Alto e Sucessos, leva a companhia pra você no domingão à tarde. O jornalismo é amanhã, tá? Amanhã é o jornalismo da Celina Alto. Aí chega com a equipe pra atualizar. No final de semana, o que teve de rodovias, no trânsito, no setor policial, na área da política, nos bastidores aqui do município de Pato Branco, as curiosidades, situação do nosso comércio, o dia a dia, o esporte, enfim... Jornalismo amanhã atuante aqui da Selinalta, você, a partir das 7, fica muito bem informado. Mas agora, domingão, a proposta é de música.

0: 4:42.
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0: 4:52.
1: Não mude a sintonia, fica com a gente aí, crava aí no seu rádio, 88.3. Celinato fazendo aquela proposta de música de qualidade na tarde do domingo. Às vezes resgatando algumas que você quase esqueceu, mas que ao ouvir, canta junto, então aumenta o volume aí, vem com a gente.

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0: 5 e 2. 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
2: Ao que vamos, abençoado final de semana para você. Quem tá curtindo em família, curtindo o domingão. Amanhã é segunda-feira, vamos em frente, né? A proposta aqui é muita música. Selinalta e sucessos. Música.

0: 5 e 14.
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3: Rádio Selinalta, em todos os cantos, você aí do interior, pessoal dos bairros de Pato Branco, alô turma aí na Zona Sul, que cresce a Zona Norte da cidade também. Um abraço pra turma que nos acompanha nos municípios vizinhos. Vamos fazendo a companhia por aqui. Selinalta e sucessos.

0: 5:26.
1: O inverno nos convida ao silêncio, ao recolhimento e à contemplação da beleza simples da criação. É tempo de aquecer o coração com a fraternidade, a fé e o cuidado com o próximo. Que esta estação traga paz à alma, fortaleça a esperança e nos ensine, à luz de São Francisco de Assis, que o verdadeiro calor nasce do amor, da partilha e da presença fraterna. Que o frio congele apenas aquilo que nos afasta do bem, mas nunca os nossos sonhos e a confiança em Deus. Franciscanos compartilhando a paz e o bem.
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3: Estamos com você, Selinalta e Sucessos. Dá tempo ainda para trazer mais música? A tarde vai longe, vamos fazendo a companhia por aqui. Quem está sintonizado, está ligadinho aqui no rádio, acompanhando a proposta de muita música na Selinalta.

0: 5:38.
1: E aí, tá tudo certo? Bom domingo, tranquilidade. Já pensando o que que vai ter hoje? Sobrou alguma coisa do almoço? Ah, sobrou. Família reunida aí, do churrasco, à noite pra proposta. Carreteiro, esquentar a carne, sobrou uma maionese, um arrozinho, coisa boa. Tem aqueles que também no domingo aproveitam pra tomar uma, né? Com responsabilidade, aprecie com moderação. E a Celiralta faz a companhia pra você. Precisou aí de uma companhia? O rádio tá aqui, ó, presente, levando comunicação de paz e bem.
2: Peão de vitrine, é assim, ó.

0: 5:48.
1: A programação aqui da Rádio Selinalta, Selinalta e sucesso. Está gostando da seleção musical? Por coisa, você escreve aí uma mensagem, 99722564. E na sequência aí, todo domingo, tentando selecionar só as melhores. As músicas para você recordar aqui na programação. Aí, seleção musical com o Jonathan Gumercindo. Aí, Jonathan, capricha aí, a turma vai interagindo. A gente também, dentro das possibilidades, atendendo quem nos acompanha.

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1: 6 horas.
2: Você acompanha a seguir a oração do Ângelus, um momento especial de fé, silêncio e encontro com Deus. Inspirados pelo Sim de Maria, renovemos nossa confiança no Senhor e entreguemos a Ele nossas intenções e nossa vida.

0: O anjo do Senhor anunciou a Maria,
1: e ela concebeu do Espírito Santo.
0: Ave Maria, cheia de graça, o Senhor é convosco. Bendita sois vós entre as mulheres, e bendito é o fruto do vosso ventre, Jesus.
1: Santa Maria, Mãe de Deus, rogai por nós, pecadores, agora e na hora de nossa morte. Amém.
0: Eis aqui a serva do Senhor.
1: Faça-se em mim segundo a vossa palavra.
0: Ave Maria, cheia de graça, o Senhor é convosco. Bendita sois vós entre as mulheres, e bendito é o fruto do vosso ventre, Jesus.
1: Santa Maria, Mãe de Deus, rogai por nós, pecadores, agora e na hora de nossa morte. Amém.
0: E o Verbo se fez carne
1: e habitou entre nós.
0: Ave Maria, cheia de graça, o Senhor é convosco. Bendita sois vós entre as mulheres, e bendito é o fruto do vosso ventre, Jesus.
1: Santa Maria, Mãe de Deus, rogai por nós, pecadores, agora e na hora de nossa morte. Amém.
0: Rogai por nós, Santa Mãe de Deus,
1: para que sejamos dignos das promessas de Cristo.
0: Derramai, ó Deus, a vossa graça em nossos corações, para que, conhecendo pela mensagem do anjo a encarnação do vosso Filho, cheguemos, por sua paixão e cruz, à glória da ressurreição. Por Cristo nosso Senhor.
1: Amém.
0: Glória ao Pai, ao Filho e ao Espírito Santo.
1: Como era no princípio, agora e sempre. Amém.
0: Glória ao Pai, ao Filho e ao Espírito Santo.
1: Como era no princípio, agora e sempre. Amém.
0: Glória ao Pai, ao Filho e ao Espírito Santo.
1: Como era no princípio, agora e sempre.

0: Você acompanhou conosco a oração do Ângelus. Que a bênção de Deus, pela intercessão da bem-aventurada Virgem Maria, permaneça sobre você, sua família e todas as suas intenções. Continue em nossa companhia e siga vivendo este dia com fé, esperança e paz.
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2: Selinalta e sucessos, seguindo na tarde, fazendo aquela companhia pra turma. Tem gente trabalhando agora, mas domingão, vamos curtir o domingão, hein? Curtir o domingão. Mas no domingão, tá curtindo aqui a Selinalta? Então, vamos de música.

0: 16 e 16.
1: A graça decisiva da vocação de São Francisco aconteceu no encontro com um leproso. Em seu testamento, ele recorda esse momento com simplicidade. O Senhor me conduziu entre os leprosos. O que me parecia amargo transformou-se em doçura da alma e do corpo. Foi ali que começou uma verdadeira vida de conversão. 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Franciscanos, compartilhando a paz e o bem.
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3: Rádio Selinalta, com a tarefa de musicar sua tarde. Nós vamos até às 8, levando a companhia aqui, 88.3 no FM, a Selinalta de Pato Branco, os estúdios aqui no Parque Santa Clara, de Pato Branco para o mundo. Ótimo domingo.

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0: 6:31.
1: Rádio Selinalta, em todos os cantos, você aí do interior, pessoal dos bairros de Pato Branco, alô turma aí na Zona Sul, que cresce a Zona Norte da cidade também, hein? Um abraço pra turma que nos acompanha nos municípios vizinhos, vamos fazendo a companhia por aqui, Selinalta e sucessos.
2: É comigo, senhor.

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2: Até às 8 é a nossa programação, pois tem espiritualidade durante a noite, a madrugada. Amanhã cedo, Desperta Brasil, acordando a gurizada. Turma aí que também acompanha o nosso jornalismo atuante, com as informações aí de Pato Branco, da região, do Brasil e do mundo. Você fica sabendo aqui na Selinalta. Se deu na Selinalta, pode levar pra frente, porque é a verdade. É esse carimbo aqui da Rádio Selinalta. Vamos com mais música, a proposta do Domingão no Selinalta e Sucessos.

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1: Rádio Selinato fazendo a companhia aqui, Jonathan. Seleção musical, a gente tenta caprichar. Selinato tem sucessos.

0: Cabeça de Malta FM. 7h14.
1: Com você, a programação. Vamos que vamos, 2026. Estamos aí para seguir firme na comunicação aqui na Rádio Selinalta, tendo você sempre ao nosso lado.

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1: 7h26.
2: Reta final aqui da programação de mais um Domingão no Selinalta e sucessos, muita música pra turma que acompanha a Rádio Selinalta. Pato Branco em toda a nossa região, dá tempo ainda? Claro que dá. Vamos pra mais um bloco.

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1: 7h43.
2: É a reta final, a raspa do tacho aqui no Selinauta. Selinauta e sucessos. Muita música. Final da tarde do domingo. Programação especial pra você.

0: Tudo bem, vamos ficando por aqui. Fechou o horário, mais uma tarde agradável. Foram horas de muita música, seleção musical que a gente tenta caprichar. Pra quem aí tá todo domingão
1: da paz,
0: curtindo a rádio
1: sempre
0: Felinal.
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0: final de semana,
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0: muito mais
1: signes
0: durante a semana, corre aí do dia a dia do jornalismo, das informações, a interação rádio com o nosso público, utilidade pública também,
2: juntos
0: que acontece
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0: na cidade, na região.
2: Mas
0: agradeço, Jonathan Gubercinto, a você que ficou aí conosco. Tiago Pessaro vai ficando por aqui. Você segue com a programação da Celinal, tá? Desejando uma ótima semana.
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3: 8 horas em ponto, horário de Brasília.
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3: Programa Com a Mãe Aparecida, sempre bom ter você aqui comigo, viu? Obrigado pelo seu carinho. Hoje, dia 23 de agosto de 2026. Você que tá chegando agora, seja muito bem-vindo, seja muito bem-vinda. Eu tô chegando também no seu coração aí, através do programa Com a Mãe Aparecida. 21º domingo do tempo comum. Semana, esse tempo da vocação cristã, do cristão leigo, né? E claro, você que está comigo, não sei de onde você está sintonizado, mas eu quero abraçar aqui já você que me acompanha pela Rádio Caiari FM de Porto Velho, Rondônia. Você que está sintonizado na FM 105.9, Rádio Caetité FM em Caetité, na Bahia. Seja bem-vindo, seja bem-vinda. Pela Rádio de Tocantins, no Amazonas, a AM 580. E coisa boa, Porto Nacional. Pela Rádio Arca da Aliança FM, FM 100.1, lá em Blumenau, Santa Catarina. Pela Rádio Difusora 103.1 FM, São Sebastião do Paraíso, Minas Gerais. Seja muito bem-vindo, seja muito bem-vinda. Você tá na casa da mãe, viu? Pela Rede Aparecida de Rádio. E às 10 horas da noite, às 22 horas, estaremos rezando, abrindo o nosso coração para Deus, através Mãe Aparecida. Vamos rezar? Vamos iniciar o nosso programa orando, pedindo a Deus pela intercessão de Nossa Senhora. Senhor Jesus, neste domingo queremos renovar nossa fé em vós e reconhecer, como Pedro, que sois o Cristo, o Filho do Deus vivo. Ajudai-nos a não viver uma fé superficial, baseada apenas em palavras. Que o nosso encontro convosco transforme verdadeiramente nosso coração e nossas escolhas. Abençoai o Papa, né? Os bispos, os sacerdotes, os diáconos, os religiosos e todos aqueles que exercem algum ministério na Igreja. Dai-nos também a graça de compreender que cada pessoa tem uma missão e que todos somos chamados a colaborar na construção do vosso reino. Quando surgirem dúvidas ou dificuldades, fortalecei nossa confiança. Quando estivermos desanimados, recordai-nos que tudo está em vossas mãos. Que nossa Igreja seja sempre uma comunidade unida na fé, na caridade, na esperança. Assim seja, hoje e sempre. Amém.
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0: responsorial.
1: Salmo 137. Ó Senhor, vossa bondade é para sempre. Completai em minha obra começada.
2: Ó Senhor, vossa bondade é para sempre. Completai em mim a obra começada.
1: Ó Senhor, de coração vos dou graças, porque ouvistes as palavras dos meus lábios. Perante os vossos anjos vou cantar-vos, e ante o vosso templo vou prostrar-me.
2: 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Completai em mim a obra começada.
1: Eu agradeço o vosso amor, vossa verdade, porque fizestes muito mais que prometestes. Naquele dia em que gritei, vós me escutastes e aumentastes o vigor da minha alma.
2: Ó Senhor, vossa bondade é para sempre. Completai em mim a obra começada.
1: Altíssimo é o Senhor, mas olha os pobres e de longe reconhece os orgulhosos. 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Eu vos peço, não deixeis inacabada esta obra que fizeram vossas mãos. Ó Senhor, vossa bondade é para sempre. Completai em mim a obra começada.
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0: querido. Bem-vinda,
1: minha amiga.
0: Que alegria ter você conosco.
1: Muito obrigado.
0: Nesta noite de domingo, que Deus te abençoe.
1: Amém.
0: Um ótimo programa para você. Um beijo no seu coração.
1: Obrigado, querido.
0: E eu quero pedir na oração do terço pela minha saúde visual, pela saúde da minha mãe, da minha irmã Nilvia também, por todos os meus irmãos, o Geraldo, Renato, o Donizete e todos os meus sobrinhos e sobrinhas, meus colegas de trabalho, que Deus me dê paciência, né? E que nosso Senhor Jesus Cristo abençoe a nossa família, a nossa semana que se iniciou hoje, e que tudo que vier seja para a honra e glória do nome de nosso Senhor Jesus Cristo e de Nossa Senhora Aparecida. Um abraço para você, meu querido.
1: Obrigado, minha querida.
0: Deus te abençoe.
1: Amém.
0: E toca aí para mim, tá? Com os cantores de Deus vem me curar, tá bom?
1: Linda.
0: Que ele cure a todos nós.
1: Amém.
0: Um abraço para você e salve Maria.
1: Obrigado, querido. Salve Maria, um grande abraço para você também, tá bom? Deus abençoe muito você, sua saúde, tá bom? Sua família, que Deus abençoe muito. Alô, Luzia, minha amiga, um grande abraço para você também. Boa noite, tudo bem? Eu gostaria de saber se tem uma vaga para eu rezar o terço hoje. É o Ricardo de Ponta Grossa. Claro, Ricardo. Vamos conversando aqui, tá bom?

0: 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Estou indo para um breve intervalo, já já estou de volta aqui no programa Com a Mãe Aparecida.
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0: 8 horas e 30 minutos.

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2: Olá para você que acompanha a programação da rede Aparecida de Rádio e emissoras parceiras. Vamos saber o que foi destaque na Igreja Católica nesta semana. A semana começou triste, em especial para a Congregação do Santíssimo Redentor, para a rede Aparecida de Comunicação e para toda a comunicação católica no Brasil, com a partida do ex-diretor da Rádio e TV Aparecida, Padre César Moreira. A Conferência Nacional dos Bispos do Brasil, a CNBB, inclusive, manifestou no início da semana, pesar pelo falecimento do missionário redentorista aos 81 anos. A conferência relembrou que Padre César, além de sacerdote, era jornalista por formação e destacou sua contribuição com a comunicação da Igreja Católica por meio da Rádio Aparecida, como presidente das extintas União de Rádio Difusão Católica e da Rede Católica de Rádio, além de ter idealizado e concretizado a criação da TV Aparecida. A irmã Paulina Helena Coraza conviveu com Padre César e relembrou da atuação do missionário e de sua contribuição para a comunicação da Igreja.
3: É o homem da comunicação, o homem do rádio. Estivemos juntos também no processo de criação da Rede Católica de Rádio. A Igreja não tinha canais de comunicação praticamente, mas foi feito toda uma articulação com as bases, as que se tornaram bases geradoras da Rede Católica de Rádio, com lideranças da Radiodifusão, com a CNBB. Foi um trabalho muito grande. E depois o Jornal Brasil Hoje, então, que tinha sempre editorial com pessoas, assim, a opinião no rádio. E eu quero lembrar também que o Padre César, ele fez o curso de especialização em comunicação aqui no Serviço Pastoral da Comunicação, e ele estudou o jornalismo como um meio de comunicação, de evangelização, e ele estudou o Jornal dos Jornais da Aparecida, e como o Jornal dos Jornais, dando a notícia com verdade, com as diversas fontes, ele é evangelizador, e nós sabemos que o jornalismo evangeliza, nós, desde que o façamos com ética, ele evangeliza. Mais adiante, ao mesmo tempo, se trabalhou o processo da criação da Signis no Brasil. Foi em vista do jornalismo, tanto que o nosso carro-chefe sempre foi o Jornal Brasil Hoje. Foi sempre um homem que trabalhou com o pensamento, com a opinião, marcando bem a posição ética, a posição da Igreja Católica, a posição também, digamos assim, que todo jornalismo precisa seguir com os seus princípios.
2: E a Academia Marial de Aparecida abriu inscrições para a tradicional Semana Bíblico-Mariológica. O evento também é em parceria com o Instituto São Paulo de Estudos Superiores, o ITESP. O tema é Maria, Mulher da Palavra no Coração do Povo, Bíblia, Devoção Popular e Esperança. As atividades vão ser realizadas de forma online, gratuitas, e vão contar com a emissão de certificado para os participantes inscritos. Elis Castro, analista administrativo da Academia Marial, nos traz os detalhes.
4: E nós vamos contar então com a participação de três professores do ITESP em cada noite. No primeiro dia a gente tem a professora Maria Antônia, no segundo dia nós temos o René Dentes e no terceiro dia nós temos o padre Antônio Friso, certo? Para fazer as inscrições desse momento formativo, você pode entrar em a12.com/sexta-semana-mariológica. A gente também tá mandando um link para as pessoas, pode entrar no Instagram da Academia Marial, Academia Marial. Pode colocar lá no Instagram, você vai ver o post também com as informações para inscrição, para trabalhar o tema da novena, né? Então, vai trazer essa reflexão sobre Maria na palavra. Com base nas passagens bíblicas, na palavra de Deus, a gente vai conhecer e se aprofundar nessa missão de Maria.
2: Mais informações no site a12.com/Academia Marial. Dom Mário Antônio, arcebispo de Aparecida, comemorou nesta semana

0: 16 anos de ordenação episcopal com celebração especial no Santuário Nacional. O arcebispo destacou a gratidão à missão que lhe foi confiada por Deus.
1: É, o chamado de Deus é para que a gente continue a missão de Jesus Cristo, aquele que veio como testemunha do reino. Por isso a minha missão, o meu lema é um testemunhar o Cristo ressuscitado, encarnado, crucificado e ressuscitado. E também Jesus, em todas as suas atividades, expressou ser o servo de Deus, né? Aquele que veio para servir e não para ser servido. Então o verbo servir no meu lema é uma convocação a mim mesmo, primeiro se colocar a serviço dos mais necessitados, a serviço da igreja, né? Para que possamos vivenciar aquilo que Jesus pede de nós e aquilo que ele indica pelas realidades do mundo de hoje.
0: Com alegria também neste sábado, o diácono Alane Andrade Pereira, missionário redentorista, foi ordenado sacerdote no Santuário Nacional de Aparecida. Padre Alane traz como tema um trecho da carta de São Paulo aos Romanos. Discernir diz qual é a vontade de Deus, o que é bom, o que lhe é agradável, o que é perfeito. Da carta de São Paulo aos Romanos. Padre Alane é natural de Conceição do Rio Verde, Minas Gerais, e em meados de 2010, seus familiares se mudaram para Aparecida. Ele conversou conosco e destacou seu lema presbiteral.
2: Sabemos que o presbítero é um eterno diácono, que ele sempre está disposto a servir o povo de Deus e a fazer esse discernimento. Qual que é a vontade de Deus? Em um mundo cada vez mais secularista, marcado por violências, tragédias, guerras e morte, o que é perfeito? O que é agradável? Sabemos nós que é a justiça, o amor, o cuidado com os mais pobres, os mais abandonados, em que o presbítero redentorista é chamado a estar sempre junto deles, sendo voz e vez para cada um deles. Claro, essa amada congregação, cuja qual eu tenho grande carinho, grande respeito e hoje faço parte, foi que me cativou. As missões populares, as visitas às casas, o cuidado com o povo de Deus, escutando os mais pobres, aqueles que mais sofrem, e as missões populares me deu esse gosto de, como nos lembra o Papa Francisco, o redentorista com cheiro de ovelhas, com cheiro do povo de Deus. Por isso que estou muito feliz, contente e, claro, desejo aí ser um bom presbítero. Na semana que nós estamos, o profeta Ezequiel nas leituras vai dizer o seguinte: o pastor não é para apacentar a si mesmo, mas é para apacentar o rebanho, as suas ovelhas. Claro está que eu, enquanto presbítero, quero ser o pastor que apacenta o povo de Deus, cuida e zela dessas almas queridas.
0: A Conferência Nacional dos Bispos do Brasil lançou o novo hot site dos prêmios de comunicação da CNBB. A página reúne informações sobre a edição de número 56 da premiação, além do edital, as categorias e modalidades. As inscrições seguem até o dia 30 de setembro. O novo espaço pode ser acessado em prêmios.cnbb.org.br. A CNBB também lançou nesta semana uma série especial de podcasts sobre o discernimento católico nas eleições de 2026. O primeiro episódio está disponível em cnbb.org.br. O Conselho Nacional do Laicato no Brasil lançou nesta semana o caderno Encantar a Política número 2, Educação Política, com o tema Brasil, Eleições Gerais 2026, Fortalecer a Democracia e Eleger um Congresso Nacional Amigo do Povo. A publicação foi elaborada para apoiar processos de formação em comunidades pastorais, organismos e movimentos. O projeto nasceu do protagonismo de cristãos leigos e leigas a partir das mobilizações do Pacto pela Vida e pelo Brasil em 2020. A cartilha está disponível para ser baixada em cnlb.org.br. O Papa Leão XIV emitiu a sua mensagem para o Dia Mundial da Criação. As informações com Túlio Fonseca.
3: Transformarão as suas espadas em relhas de arados e as suas lanças em foices. É a partir das palavras do profeta Isaías que o Papa Leão XIV desenvolve sua mensagem para o 11º Dia Mundial de Oração pelo Cuidado da Criação, que será celebrado em 1º de setembro. O pontífice convida os cristãos a contemplarem o dom da vida e a valorizarem a terra que a sustenta, num momento marcado por crises, sofrimento humano e pelo agravamento do desequilíbrio da criação. Realidade que, segundo o Papa, constituem um único apelo à cura e à paz proveniente do mundo ferido. Leão XIV chama a atenção para o contraste entre a paz oferecida por Cristo e uma realidade mundial na qual tantos esforços continuam direcionados à violência e à guerra. Os conflitos, recorda, não apenas ceifam vidas, separam famílias e obrigam milhões de pessoas a abandonar suas casas, mas deixam também uma destruição social e ecológica que pode perdurar por gerações. Da Rádio Vaticano, Vatican News, Túlio Fonseca.
0: Esses são os destaques da Igreja Católica no Brasil e no mundo. Rafael Oliveira, para a Rede Aparecida de Rádio, Signis Brasil.
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2: Sinto por vós o ciúme de Deus, pois desposei-vos com um único marido e devo apresentar-vos a Cristo como virgem pura. 2 Coríntios 11:2. Quando evangelizamos alguém, nos tornamos responsáveis na fé daquela pessoa. A nossa responsabilidade se dá na forma de um apadrinhamento. Isto é, nosso compromisso com as pessoas que evangelizamos vai além das cobranças morais, mas exige de nós testemunho e comportamento cristão autênticos. Como catequistas, lideranças da comunidade, professores de escola dominical, pessoas que encaminharam outras para a entrada na comunidade, temos uma tarefa: demonstrar sem hipocrisia que somos felizes no caminho que nos dispusemos a fazer. Às vezes, não temos consciência de que nosso agir é mais valioso e poderoso do que palavras. Palavras, palavras. Elas até que ajudam. Entretanto, o que vai marcar a vida de outra pessoa é o nosso exemplo de vida. O que esperamos dos outros, enquanto comportamento verdadeiro, devemos ser os primeiros a realizar. A nossa preocupação maior como membros e lideranças ativas do povo de Deus é sermos coerentes com aquilo que aprendemos com Jesus. Suas palavras e atitudes deverão formar o nosso modo de viver e servir para cooperar com aquelas pessoas que estão ao nosso redor. Talvez não percebamos, mas uma palavra ou um gesto de bem também poderá incentivar uma pessoa a exercitar boas ações para com os outros. Somos espelhos e, como tais, devemos refletir o brilho da luz e da beleza de Deus em nós através da nossa sincera compaixão, amor e dedicação, principalmente a quem sofre. Senhor da vida, faz de nós instrumentos de paz, de amor e de comunhão para as outras pessoas que encontramos no dia a dia. Amém.
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0: Uma santa e abençoada noite para você. A gente vai ficando por aqui neste bloco, mas já já eu tô de volta e vou, claro, atendendo as intenções aqui dos nossos queridos ouvintes, devotos da Mãe Aparecida, amigos do coração. Boa noite, meu amigo Pablo, aqui é o Irineu, faço parte da família dos devotos, coloca minha família na oração do Santo Terço, tá bom? Coloco sim, com muito carinho. Deus abençoe você, viu? Paulo Brito também, rezando e agradecendo a Deus por tudo. Ele diz assim: obrigado, minha mãe Aparecida, quero rezar pela minha família e por todos os deficientes visuais, todos os meus irmãos em Cristo, Tiago, Evandro, Bumo, Eduardo, José Antônio, Marques, todos para o Brasil inteiro. Um abraço para você, Paulo Brito. É, hoje aqui sou eu, Pablito Soares, tá, gente? Hoje é o Pablo que tá aqui com vocês e eu quero colocar aqui as intenções do Luiz Fernando Rodrigues, tá? É, pela cidade, por todos de Ponta Grossa, ele pede pelo seu pai Luiz César, pela mãe Dionice, ele pede também para todos da sua família aqui, tô colocando aqui, ele tá acompanhando pela rádio Santana FM, na cidade de Ponta Grossa, 89.7 FM. Deus abençoe vocês aí, viu? Obrigado pela participação, meu querido, que Deus abençoe muito. Boa noite, meu irmão, põe eu e minha família na oração, tá bom? Coloco sim, pode deixar. Antônio Pereira lá de Sales, de Jales, desculpa, um abração pra você, querido, Deus abençoe muito. O Marcos tá comigo também, boa noite de domingo, Pablo Soares, excelente trabalho e que a semana se inicie com as bênçãos da Mãe Aparecida. Obrigado, Marcos, um abraço pra você também, viu? Deus abençoe muito. O Valdir e a Lu estão por aqui também. É, o meus queridos, um grande abraço para vocês, viu? Que Deus abençoe muito. Eu vou para um breve intervalo, já já eu tô de volta. Volto, claro, com muito carinho, colocando a intenção de cada um de vocês aqui.
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